Boa noite, fly, mosca. Mais uma miniatura do grego Georgos Komendakis, na leitura Stefanos Tomopoulos, a abrir com música contemporânea que prossegue desde já com Ringva, para contrabaixo solo, amplificado, orquestra e eletrónica ao vivo, da contrabaixista e compositora islandesa Bára Gísladóttir. O título islandês comporta uma série de significados, como, por exemplo, o tilintar de objetos metálicos, um circo ou um movimento de vacilação, que são pontos de referência no decurso desta obra, assente em boa parte nas improvisações do contrabaixo e nas sonoridades de género drone. Uma partitura de 2022, nas interpretações da compositora no contrabaixo e da Orquestra Sinfónica Islandesa, sob a direção de Eva Ollikainen.

A íngua para contrabaixo solo, amplificado, orquestra e eletrónica ao vivo, Tito Islandês de 2022, da contrabaixista e compositora Bára Gísladóttir, que escutamos acompanhada pela Orquestra Sinfónica Islandesa, sob a direção de Eva Ollikainen. De seguida, o extenso trio para clarinete, violoncelo e piano, Gura Growing Darkness. Gura, a escuridão que cresce. Partitura concluída em 93 pelo dinamarquês Mogens Christensen, inspirada pelo conto Gura, do escritor Johannes Jensen, que descreve uma entidade mítica e enigmática que se assemelha a um nevoeiro que vagueia solitário entre o crepúsculo e o amanhecer, e é também a personificação do passado primordial e do inconsciente coletivo da humanidade. A interpretação de elementos do quarteto Messiaen de Copenhaga.

Gura, Growing Darkness, Gura, a escuridão que cresce. Trio para clarinete, violino e piano de Mogens Christensen, inspirado por um conto de Jonas Jensen, que descreve uma figura mítica semelhante a um nevoeiro que vagueia solitária entre o crepúsculo e o amanhecer, e é também uma representação do passado primordial e do inconsciente coletivo da humanidade. A recente interpretação de elementos do quarteto Messiaen de Copenhaga. Até o final do Música Contemporânea, La Fête Malgache, a Festa Malgache, do francês Thierry Pecou, peça de 2002 para meio-soprano e ensemble, segundo um poema de Adèle David, que combina ritmos de dança e técnicas instrumentais inspirados pela música tradicional de Madagascar. É solista Cataline Varconi, acompanhada pelo ensemble Zelig.

La Fête Malgache, a festa malgache para meio soprano e ensemble do francês Thierry Pecot, segundo um poema de Adèle David. A voz de Catherine Varconi, acompanhada pelo ensemble Zelig, no fecho de mais uma música contemporânea. Despedimos-nos por hoje, na continuação de uma boa noite.

0: palavras que o vento não leva.
1: O seu raciocínio era tanto mais vivo e puro quanto era certo a sua infância nunca ter sido sobrecarregada com as inutilidades e sandices com que oprimem a nossa. As coisas entravam-lhe no cérebro sem mácula. O prior resolveu, por fim, mandá-lo ler o Novo Testamento. O ingênuo leu-o com muito prazer, mas como não sabia em que tempo nem em que lugar da terra tinham ocorrido todas as aventuras contidas naquele livro, convenceu-se de que o teatro daquela cena fora a Baixa Bretanha e jurou cortar o nariz e as orelhas a Caifás e a Pilatos se um dia encontrasse semelhantes patifes. Em O Ingênuo, de Voltaire, uma sátira cheia de bom humor ao catolicismo, à sociedade e à nobreza francesa.
0: Palavras que o vento não leva.

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0: Alexandra.
1: Olá, Luís.
0: No verão de 1983, Charles Lloyd viajou até à Dinamarca com o seu quarteto, em Copenhaga. O saxofonista tenor, músico já bastante conhecido e prestigiado, protagonizaria o concerto que deu origem ao álbum cuja audição selecionámos para hoje.
1: É neste contexto que nos acompanha o disco A Night in Copenhagen.

0: O Oboé Chinês de Charles Lloyd em Lotus Land, música do disco A Night in Copenhagen, editado em 85 pela Blue Note.
1: Foi no Festival de Jazz de Copenhaga que decorreu a gravação deste álbum. Os acontecimentos remontam a julho de 1983, data em que o quarteto de Charles Lloyd atuou naquele evento. Os membros do grupo do saxofonista tenor e flautista eram Michel Petrucciani, piano, Pale Danielson, contrabaixo, e Woody Theus, bateria. Quanto ao repertório, tinha a assinatura exclusiva e identitária do próprio Charles Lloyd.

0: Lady Day, música do disco A Night in Copenhagen.
1: Quem em 1983 assistiu ao concerto de Charles Lloyd no Festival de Jazz de Copenhaga foi beneficiado com a participação pontual do vocalista Bobby McFerrin. Então, um ilustre desconhecido do grande público, mas com histórico no jazz, o cantor atingiria o estrelato pouco tempo depois. Tudo aconteceu em 88, graças ao popular Don't Worry, Be Happy.

0: Third Floor, Richard. Música do disco A Night in Copenhagen.
1: A gravação deste álbum aconteceu numa fase muito peculiar da carreira artística de Charles Lloyd. De facto, em 1981, após um longo período de retiro do mundo da música, o saxofonista decidira regressar aos palcos. Pesou muito nessa decisão o encontro inesperado que tivera com o pianista Michel Petrucciani, músico absolutamente extraordinário.

0: Night Blooming Jasmine, música do disco A Night in Copenhagen.
1: Em Copenhaga, Bobby McFerrin teve ainda a oportunidade de explorar com a sua voz um dos temas mais antigos e emblemáticos de Charles Lloyd, intitulado Of Course, Of Course. Tal composição identificara um importante álbum que o saxofonista gravou na década de 1960.

0: O saxofonista Charles Lloyd e Bobby McFerrin em Of Course, Of Course. Música do disco A Night in Copenhagen, editado em 1985 pela Blue Note. Boa noite, Luís.
1: Boa noite, Alexandra.

Edição de Cristina do Carmo. Jazz a 2, de João Moreira dos Santos, com Maria Alexandra Corvela e Luís Caetano.

Seguimos com a música de Frederico de Freitas e um excerto da sua Suite Medieval, de 1958, inspirada na poesia trovadoresca portuguesa. A quarta peça da obra, Cantar de Amigo, pelo maestro Álvaro Cassuto e a Orquestra Real Nacional Escocesa.

0: Cantar de Amigo, da Suite Medieval de Frederico de Freitas, pela Orquestra Real Nacional Escocesa, com a direção de Álvaro Cassuto.
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Abrimos hoje o giradiscos com Marrow, de Nico Muhly, o que quer dizer que estamos hoje com um homem dos mil ofícios e que, de certa forma, é um caso paradigmático do que significa ser um músico do século XXI. Ora, eu digo isto porque, entre os muitos trabalhos de Nico Muhly, cruzam-se vários géneros musicais e, entre todos eles, nunca existem fronteiras. Nico Muhly é natural de Providence, no estado de Rhode Island, nos Estados Unidos, onde nasceu a 26 de agosto de 1981. Licenciou-se primeiro em literatura inglesa pela Columbia University e depois completou os seus estudos de música na Juilliard School, onde, entre vários professores, contou com o grande mestre John Corigliano. Em pequeno, Nico Muhly cantou num coro e ainda hoje é bem evidente o seu interesse pela música coral enquanto compositor. Um interesse que, de resto, está até bem claro no seu novo álbum No Resting Place, que ouvimos precisamente a abrir este episódio. Hoje, nos giradiscos, ficamos assim com a música de Nico Muhly.

Depois do novo álbum, recuamos um pouco no tempo para ouvir My Salty Dog. Estamos a ouvir um dos momentos do álbum I Drink the Air Before Me, o que quer dizer que estamos agora no ano 2010. E neste caso, a música foi composta por Nick Mulley para um espetáculo de dança criado por Steven Petronio, e isto numa colaboração pensada para assinalar precisamente as comemorações do 25º aniversário da sua companhia. Ora, por isso mesmo, a ideia de celebração mora bem firme no tutano desta composição. Agora, e continuando com Nick Mulley, vamos ficar com um exemplo de diálogo entre épocas distintas.

Estamos ainda no ano 2010, mas desta vez com uma gravação surgida no álbum Sing, Is Believing, é verdade. Nesse ano, Nick Mulli lançou dois álbuns pela Decca Classics. Neste caso, o ponto de partida aqui foi a música de William Byrd, um compositor da segunda metade do século XVI e do início do século XVII, uma música que aqui é desconstruída e repensada por Nick Mulli, já no século XXI, claro está. Agora, recuamos um pouco mais no tempo para ouvir uma obra que a Juilliard School e também a Royal Academy of Music encomendaram a Nick Mulli em 2004.

Hoje no Giro Disco estamos a ouvir a música de Nick Mulli e este, de 2004, era By All Means. O cinema, esse também faz parte das agendas de trabalho de Nick Mulli e são já vários os filmes que contam com banda sonora da sua autoria. O mais célebre de todos os trabalhos de Nick Mulli para o cinema, eu creio que esse data de 2009 e corresponde à música criada para o filme The Reader, ou seja, O Leitor, de Stephen Daldry. Ora, escutem.

Ouvimos um excerto da banda sonora que Nick Mulley criou para o filme The Reader, ou seja, O Leitor, de Stephen Daldry. E falando sobre cinema, aqui há uns anos, e numa entrevista, o próprio Nick Mulley explicou-me que, quando se trabalha para o cinema, podemos fazer uma música explicitamente dramática, e um filme tem então de juntar umas 25 peças de música que estão todas necessariamente relacionadas entre si. Ora, para Nick Mulley, o compositor tem então de saber qual a extensão que devem ter as peças, que orçamento tem para as trabalhar e também qual é a agenda emocional que as vai usar. Ora, tudo isso tem que ser decidido e depois, ao compositor, cabe o desafio de tentar fazer a coisa mais fabulosa que souber, combinando tudo isto. E, nesse momento, é preciso, como ele mesmo explicou, convocar um pouco de tudo o que sabemos.

estamos agora a passar pela música criada por Nick Mulli para o cinema e depois de uma breve passagem pela banda sonora de O Leitor, agora ouvimos um dos momentos da música criada para Joshua, um filme de 2007 de George Radcliffe. Mas voltemos ao panorama mais alargado sobre o percurso de Nick Mulli que estamos a apresentar hoje neste episódio do Giradiscos. Ora, entre as primeiras experiências profissionais de Nick Mulli contou-se um período de trabalho nos Looking Glass Studios, os estúdios de Philip Glass. E uma das coisas que então interessou a Nick Mulli durante o tempo que trabalhou com Philip Glass foi, como ele mesmo me contou naquela mesma entrevista que eu citava há pouco, foi o de verificar que Philip Glass é um dos compositores mais pragmáticos que existem. Nick Mulli acrescentou que Glass encara cada projeto em que trabalha de uma forma completamente pragmática e não emocional. Não tem nada aquela coisa do compositor como o anjo sensível que reage a grandes questões. Na verdade, diz Nick Mulli, Philip Glass ensinou-o a encarar o facto de um compositor ser alguém com um trabalho a cumprir, alguém que tem algo a fazer, tal como um marceneiro, que faz mesas.

este que ouvimos agora foi um dos vários trabalhos de colaboração muito prática em estúdio de Nico Muli com Philip Glass, e aqui em concreto falando da banda sonora de Naiko Ikatsi. Este foi o terceiro dos filmes da trilogia Katsi de Godfrey Reggio, que inclui naturalmente os clássicos Koyanis Katsi e Poa Katsi. Este filme surgiu no ano 2000 e num corpo de trabalho que contou também com a colaboração de Yo-Yo Ma. E agora passamos do cinema para a ópera e ficamos com o prólogo de Two Boys. Esta foi a primeira ópera de Nico Muli, estreada em 2013. É uma ópera baseada em factos reais, ocorridos em Manchester, e que explora o lado mais aterrador da internet.

Hoje no Giradiscos estamos a ouvir a música de Nick Mulli. Já passámos por alguns dos seus discos, pelo cinema, agora mesmo a ópera. Estamos a passar por, de facto, alguns dos títulos mais significativos da sua discografia. E este já a seguir, e editado no ano 2008, é o álbum Mother Tongue. Foi então o seu segundo disco e editado pela Bedroom Community, ou seja, uma comunidade de jovens músicos, nem todos necessariamente do mesmo país, de resto há aqui várias origens cruzadas nesta mesma comunidade, uma comunidade que foi definida para além também das fronteiras dos géneros musicais. De resto ali, e como em tudo o que acontece na vida musical de Nick Mulli, não há fronteiras.

87 Mayor Kimberly Lawrence, 26 Kim Street, Rochester, New York.

Ouvimos Mother Tongue, ou seja, a peça que deu título ao segundo álbum de Nico Mulli, o ano aqui era o de 2008. Ora, já falámos hoje nos giradiscos da importância do trabalho de colaboração no percurso de Nico Mulli, e agora vamos evocar precisamente algumas dessas parcerias. E a primeira, que data de 2016, é um álbum no qual Nico Mulli se juntou ao cantautor Folk Teitur, natural das Ilhas Faroé, ilhas que ficam no Atlântico Norte, ali entre a Islândia e a Noruega.

Ouvimos Printer in the Morning, do álbum conjunto de Nick Mulli e Teitur, um disco de 2016, um disco criado a partir de narrativas pessoais encontradas em vídeos confessionais no YouTube. Ora, Nick Mulli e Teitur apresentaram então neste Confessions um ciclo de canções que contava ainda com a colaboração de um ensemble de música barroca. Este foi então um dos projetos de colaboração que aqui trazemos hoje aos Giradiscos. E agora, completamente diferente, o projeto Planetarium.

Ouvimos Neptune, do projeto Planetário, um projeto que em 2017 juntou, e no mesmo disco, Sufjan Stevens, Nick Mulli, Bryce Dessner e também James McAllister. O álbum, para não enganar ninguém, tinha como título simplesmente Planetarium. Ora, vai ainda mais uma colaboração. Esta então, já a seguir, aconteceu ao lado do norte-americano Thomas Bartlett e aconteceu num disco de homenagem a Peter Pears e que envolvia também o trabalho do etnomusicólogo Colin McPhee, que estudou o gamelão e a música do ballet.

Ouvimos Gambagnon aqui em colaboração, Nick Mulli e Thomas Bartlett. E agora, e a fechar este episódio de hoje dos Giradiscos, integralmente dedicado ao jovem compositor Nick Mulli, vamos ficar com uma peça por si criada por uma instalação do recentemente desaparecido David Hockney. Vamos ouvir Roads and Paths. Para todos então, boa noite e até de hoje, 8 dias.

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Boa noite. A Ronda conversa hoje com Alice Brito, a propósito do novo livro Perdeu-se Relógio de Senhora, uma senha na luta do Partido Comunista durante o fascismo, a publicar na imprensa para quem estava na clandestinidade caso um dos elementos do casal desaparecesse. Consta de um auto da PIDE. Este é um romance que parte de vidas reais, da história vivida, mas é literatura com memória, ficção que confronta as mentiras que alguns nos dizem diariamente sobre esses tempos de medo, corrupção e opressão. Romance de uma autora que desde a estreia em 2012 conquistou um merecidíssimo reconhecimento. Uma conversa na Biblioteca Municipal de Setúbal, contribuindo para a apresentação pública do livro. E Setúbal é palco-cenário deste e de outros romances de Alice Brito. Um livro que nos conta quem fomos, que nos fala de quem lutou por todos, por um futuro livre, e de quem queria uma sociedade de medos e ódios, tempos de uma coisa pardaça em forma de país, expressão que se lê neste romance. Perdeu-se Relógio de Senhora, de Alice Brito, com a chancela Companhia das Letras, numa conversa para escutar já a seguir. Há ainda tempo para A Vida Breve e para um poema que gravei há dias com a escritora norte-americana Siri Ustvedt, numa conversa que conto emitir na próxima semana, assim a consiga acabar de traduzir. Siri Ustvedt, que publicou Fantasmas, um livro de memórias. Nesse livro colocou este poema dedicado ao marido, Paul Auster. Vai ser assim a ronda.

Perdeu-se Relógio de Senhora, de Alice Brito. Um livro que nos ajuda a conhecer melhor a nós próprios. É literatura que tem memória, história, humor. Setúbal continua a ser uma grande voz literária, convocando a própria cidade para os livros. É um livro que nos fala das vidas que lutaram pela liberdade, pelo amor, pelo bem comum. Tempos em que alguns homens diziam sobre uma mulher: deem-lhe livros, que elas ainda se põem a lê-los. Leio um excerto deste novo livro de Alice Brito. Um homem e uma mulher na mesma casa. Um apaixonado que nem um cachorro e a outra com uma gratidão de náufraga a quem lançaram uma boia. Dava para prever que mais dia menos dia a coisa se entornava. O advogado era uma criatura paciente. Devagar. Devagar se vai ao longe, ouvia dizer. Às vezes, quando devaneava nos breves passeios, via-se de braço dado com ela a mostrá-la ao mundo. Já sabe que o mundo era a cidade. E dentro da cidade o que lhe interessava era a Baixa. E mais do que tudo, a Praça do Bocage, um espaço interiorizado como seu. Nas duas primeiras semanas, Beatriz servia-lhe o almoço e o jantar na sala. A mesa posta com rigor, solitário, ao centro com uma rosa ou outra flor qualquer. Enquanto ele comia, Beatriz ficava na cozinha, possivelmente a preparar a sobremesa. A fruta chegava já descascada à casa de jantar. Aqui se diz possivelmente, porque ninguém estava lá a ver. Quem narra, seja o que for, quando conta qualquer coisa, só pode falar daquilo que supõe ou imagina. A maior parte das vezes, a dita narrativa é uma grandíssima impostura, porque, não tendo sido testemunhada, mais não é do que uma descrição de coisas inexistentes e, portanto, não provadas. Escrever é soltar a indecisão e a insegurança. E depois, torear as duas. O torei aqui não é lide Maria Alva. É fazer pega de caras aos perigos do registro do pensamento, que são muitíssimos. O autor ou a autora, por vezes, vigariza um texto que está à espera de ser escrito. E também por ele é vigarizado vezes sem conta. Quem escreve julga-se todo poderoso. Será? E quando as palavras se recusam a aparecer? E quando aparecem moles e se criam rijas? E quando se quer falar de amor e se acaba a falar em termossos ou favas com chouriço? Isto é para mostrar o muito que é este livro dentro de um tempo que nos é contado, mas com humor, com manejo da linguagem muito próprio e com um diálogo com o leitor. Leva-nos a um tempo onde imperava o focinho da violência e do mal viver. Se boa parte da literatura hoje nos fala de famílias disfuncionais, os livros de Alice Brito falam-nos muito de um país disfuncional e que foi há 52 anos que as coisas mudaram, mas que provavelmente ainda não recuperámos de todo esse tempo. E é um livro que nos recebe com uma epígrafe de Agostina Bessa Luís, que diz que cada livro é uma peregrinação, não precisa de passaporte e aviso que o distinga e lhe assegure hospitalidade. Queria pedir-lhe, Alice Brito, que nos falasse

0: imediato fui ao Conservatório do Registro Civil saber o que é que lhes tinha acontecido. Como se diz no livro, nas certidões de nascimento está tudo averbado. E, portanto, cheguei à conclusão que ela ainda era viva, eventualmente ainda será hoje viva, e que ele já tinha morrido, embora depois do 25 de Abril tenha ascendido dentro do PC a um cargo muito importante, tendo sido deputado, creio que à Constituinte. Portanto, estas três mulheres, ela, chamei-lhe Bem-vinda, não é o nome dela, mas eu chamei-lhe Bem-vinda.
1: Ela é a mais real das personagens.
0: Ela é a única que tem alguma consistência com o real, o resto foi tudo inventado.
1: Sim. Cada uma destas três, Beatriz Bem-vinda e Bia, são milhares de mulheres ao longo das
0: histórias. São milhares de mulheres, que ele disse que é, e cada história é ao mesmo tempo muitas histórias, quer dizer... A Bia, como é que nasce? Nasce de um abuso, de uma violação que um juiz que é pai dela faz. As violações caladas, sufocantes, eram mais que muitas, não é? Sobre de ricos, sobre pobres. E de, bom, a violação é um fenómeno transversal, mas neste caso concreto era sobre um violador, um juiz que engravida uma criadita ainda criança, não é?
1: E a violência que as mulheres que iam servir às casas eram muitas
0: eram vítimas,
1: vezes.
0: De que eram vítimas. Portanto, essas histórias são contadas para que nós não percamos a memória desses tempos. Quer dizer, o que é viver naquilo como nós vivemos? Eu tinha 20 anos quando foi o 25 de Abril. Tinha 19, fiz 20, poucos dias depois. A minha vida tem uma separação até aos 20 anos e depois dos 20 anos, antes do 25 de Abril e depois do 25 de Abril. São dois períodos distintos de forma de estar na vida, de ver a sociedade, de me dar com as pessoas. Quer dizer, o que era viver naquilo? O que é que era viver numa sociedade onde uma rapariga que perdia a virgindade era considerada uma rapariga desonrada e eventualmente, enfim, perdida? Uma mancha que se abatia sobre a menina, sobre a mulher, sobre a rapariga. Como é que era viver em união de facto naquele tempo? Hoje a união de facto tem proteção legal e naquele tempo era uma pouca vergonha. Naquele tempo era uma pouca vergonha, sendo que naquele tempo não havia divórcio. Ou seja, em 1940... Salazar fez um acordo com a Concordata, com a Santa Sé, e todos aqueles que tinham casado pela Igreja não podiam dissolver o seu casamento. Portanto, quer dizer, casamentos que se mantiveram às vezes durante séculos porque não havia divórcio e uniões de facto que se mantiveram sempre de uma forma semi-clandestina, sempre com o estigma da união, das pessoas não serem casadas. Mas quer dizer, isto são apenas apontamentos da vida quotidiana. Como é que era viver com aquela escola, a escola dos fascistas, com a mocidade portuguesa? Como é que eram as leis fascistas? Como é que eram os juízes fascistas? Como é que eram os tribunais fascistas? Como é que era aquela incapacidade de respirar? E que hoje, quer dizer, e eu digo fascistas e digo conscientemente e sublinhando, porque eu acho que há parte de alguns comentadores, parece que têm um pudor, que eu considero um pudor despudorado, em chamar aquilo que nós vivemos como fascismo. Eu não tenho dúvidas, era efetivamente fascismo e era uma ditadura miserável. Uma ditadura miserável que nos amesquinhava, que nos menorizava, que nos via sempre como um povo espertalhote, que precisava de tutela. Aliás, a caricatura do Zé Povinho, do Bordalo, é isso exatamente que demonstra. Nós éramos minorizados e assumíamos essa minorização. E éramos, sobretudo, um país rural atrasado e analfabeto. 50 anos disto deixa marcas e, como tu disseste muito bem, ainda hoje estamos a pagar o preço desses 50 anos, desta coisa terrível que nos aconteceu e que começou a fazer 100 anos no dia 28 de maio deste ano.
1: Isso é resultado muito da falta de memória, / ignorância? Bem, para quem fez escola logo a seguir ao 25 de Abril, havia um receio de se falar do Estado Novo. Por alguma razão, as coisas ainda estavam muito marcadas na pele, ainda havia se calhar muitos a tentarem disfarçar.

0: A mudança de posição de um dia para o outro e nas escolas falava-se pouco. Hoje faz parte dos programas, mas porventura os mais jovens já sentem esta história como, se calhar, nós sentimos o 1640 ou algo semelhante. Mas vamos a esta mulher que tem mais registro histórico do que as outras duas, bem-vinda, que acaba por formar um casal na clandestinidade do PCP. Reuniões e encontros, preparação de ações, várias greves, redação e distribuição de panfletos e coisas assim. Chegava cansado e bem-vinda, sempre muito ansiosa. Medo, tinha medo. Não por ela, tinha medo que ele fosse preso. Apesar de toda a situação, achava que a ela nunca lhe aconteceria ser presa. Ele sim, ele que todas as noites apagava a lâmpada molenga da sala e antes de ir para a cama espreitava e tornava a espreitar. Só então ia ter com ela, já deitada, recomeçava aí outra jornada. Umas vezes aparecia mais cedo, outras mais tarde, outras nem aparecia, um purgatório de indefinição. Bem-vinda tinha instruções precisas. Caso ele não aparecesse durante 3 dias, deveria pôr um anúncio no Século com o título "Perdeu-se relógio de senhora". O corpo do anúncio deveria depois dizer: "Perdeu-se relógio de senhora, marca Relide, entre o Rossio e os restauradores. Gratifica-se". No dia seguinte, à publicação do anúncio, deveria estar no Cristo Rei com um frasco de vidro na mão. Alguém haveria de se lhe dirigir perguntando: "Sabe-me dizer onde mora o Dr. Policarpo?" A resposta seria: "Mora no número 10, quinto direito". Ai, senhores, que isto parece cena de filme. Parece, mas não é. Tudo isto é verdade. E tudo isto é, de facto, uma pequena história da história. Mas que, porventura, aos mais jovens de hoje, pode ser apresentado quase como um filme de espionagem, sendo que esta gente tinha vidas muito duras, muito difíceis, o cotidiano era muito austero, não podia haver sociabilidade, aqui nos é mostrado isso, não podia haver vida social, não podiam dar nas vistas, e por isso, quando duas destas mulheres se encontram, uma delas, esta bem-vinda na clandestinidade, o seu companheiro do partido, diz-lhe: "Isso não deveria ter acontecido", mas depois as coisas evoluem. Porque é que quis escalar estas três mulheres ao longo de décadas? Uma nasce em 22, outra em 32 e qualquer coisa, e outra em 52. O que é que pretendeu com estas diferentes gerações, Alice Brito?
1: Havia determinados factos históricos que eu gostava de contar, nomeadamente aqui em Setúbal, uma greve de 22, sim. Que é uma greve épica, uma greve que
0: Da indústria conserveira.
1: da indústria conserveira, a grande greve da indústria conserveira, que me apaixonou sempre, porque é uma greve que dura imenso tempo, foi uma greve que foi perdida, portanto. Mas, como eu disse uma vez na noite passada, na apresentação do livro da noite passada, glória a todas as lutas sem glória. E, portanto, eu queria contar essa greve. E então a personagem tinha que nascer naquela data. E a partir daí fui. Depois foi a bem-vinda, fui informando com a tal certidão do registro civil sobre quando é que ela nasceu. E depois foi a Bia, que também me surgiu toda bem disposta.
0: Também quis contar a história de alguém que nasceu em São João da Madeira para falar da contestação.
1: A bem-vinda nasceu mesmo em São João da Madeira. E foi operária do calçado em São João da Madeira. Evidentemente, São João da Madeira para mim era só uma terra, mas eu convenci o meu rapaz a levar-me lá e estivemos lá e passeámos por lá e visitámos os museus e vimos as coisas que havia escritas sobre São João da Madeira e foi assim que eu consegui. Eu não consigo escrever sobre coisas que não conheço e foi assim enfim, que dentro do possível se abordou São João da Madeira aqui.
0: É que também há uma luta em São João da Madeira, manifestações muito fortes, em que as mulheres, diz o oficial da GNR, estas meretrizes, ele não diz meretrizes, são mais valentes ou são mais fortes
1: É
0: que
1: do
0: os homens.
1: norte, carago.
0: Então.
1: São mulheres do norte, como ele disse, o GNR.
0: Bem-vinda, não sabe se lá esteve, mas podia ter estado.
1: A bem-vinda deveria ter estado, era
0: Pequena,
1: muito
0: muito jovem.
1: pequenina, muito jovem, já deveria trabalhar na fábrica, seguindo o padrão das
0: Claro.
1: crianças que eram arregimentadas para a indústria do calçado. São João da Madeira também tem a história dos chapéus, que é uma história muito engraçada, e portanto era uma vila
0: e terrível, para
1: e terrível,
0: termos,
1: sim,
0: dos produtos químicos.
1: Dos produtos químicos, aliás, há um livro que é Os Unhas Negras, que é precisamente o nome que tinham os operários da chapelaria de São João da Madeira. Eu acho que os livros vão-se escrevendo, à medida que a gente vai escrevendo, vão-nos surgindo ideias. Eu sou incapaz de prever um livro, sei muitas vezes onde é que me conduz isto ou aquilo, mas sou incapaz de prever, quando começo a escrever, sou incapaz de prever o fim.
0: Não sabia onde é que este livro ia acabar?
1: Não.
0: Não sabia que ia acabar na Duque de Ávila, em Lisboa?
1: Tinha a ideia de que poderia acabar na Duque de Ávila, em Lisboa.
0: Porquê?
1: Queria acabar com o 25 de Abril para ser uma coisa libertadora desse fardo todo. Porque eu morei na Duque de Ávila.
0: E temos que escrever sobre aquilo que conhecemos?
1: E temos que escrever sobre o que conhecemos. Embora a Duque de Ávila de hoje seja muito diferente daquela que eu conheci. De qualquer forma, também fui passear na Duque de Ávila para...
0: Está mais agradável, digo. Ou não?
1: É, sim, está mais agradável. Na altura ainda tinha oficinas, ainda tinha, mas já tinha cafés onde elas, as três ocupantes da casa da Duque de Ávila, vão muitas vezes comer bacalhau à brasa à segunda-feira.
0: A bem-vinda que investigou, não era possível chegar ao contacto com ela?
1: Vivia em França e casou com um francês e enviou-vô do francês, está tudo na certidão de nascimento dela. Eu não faço ideia, não. E depois é assim.
0: Não era necessário.
1: Não era necessário. A bem-vinda também me interessou, sobretudo porque ela é uma operária que vem para a clandestinidade sem saber muito bem aquilo que ia encontrar pela frente, a dureza da vida que ia encontrar pela frente, que era uma mulher naturalmente simpática, extrovertida, e que depois, em função da clandestinidade, ela não consegue falar com ninguém, não pode falar com ninguém. Ela está doente, mas não quer sequer que lhe levem um comprimido a casa, porque não quer que ninguém vá lá a casa. E é aí que a Setubalense, a Beatriz, lhe diz: então venha à minha casa, que eu dou-lhe o comprimido. E ela lá atravessou a rua e vai à casa, porque estava doente e precisava de comprimido. O companheiro, o Dinis Évora, fica muito zangado quando soube que ela esteve em casa de alguém. Mas essa cena do comprimido, achei que era importante tê-la, porque as condições de clandestinidade em que eles viviam eram condições de uma pobreza quase de monge. Aquilo era quase um convento, era o essencial, acabou, ponto final. E a bem-vinda, quando vai à casa da Beatriz, fica parvo a olhar para aquele luxo. Até uns cartazes como ripinhas douradas havia, ou seja, havia quadros que ela nunca tinha visto. E depois a Beatriz estava à espera de visitas, tinha a mesa para o jantar, e ela vê um serviço, ela vê talheres, imensos talheres, ela só tinha trazido 4 facas, mas tinha perdido uma. Quer dizer, são esses pormenores para nós percebermos como é que era a vivência de um lado. A Beatriz está instalada, é uma pequena burguesa, mas com posses, é viúva de um advogado, tem dinheiro para comprar um andar e para o mobilar, e a bem-vinda não tem nada. A bem-vinda é essa operária que veio de São João da Madeira sem saber muito bem o que era a clandestinidade e, portanto, não tem aquela força psicológica para resistir na PIDE àquele edifício pesadíssimo, aquela coisa irrespirável que era a tortura. E a bem-vinda fala. Fala pouco, mas fala, por exemplo, perdeu-se o relógio do senhor, é ela que diz. É ela que conta o que é que... E de algum modo, mas ela é torturada de uma forma absolutamente infame. E o livro, de alguma forma, pretende dizer que mesmo aqueles que falaram foram heróis. Ou seja, que a palavra herói não existe, são as pessoas e as suas circunstâncias. E que essas pessoas que lutaram, mesmo tendo falado, merecem o nosso respeito. Porque ninguém sabe como é que reage à tortura. O Dinis Évora, ele não fala, mas ele é um quadro político cheio de certezas e com formação política. Ele já tinha estado, aliás, na União Soviética. Ele é, aliás, o único operário rural, porque ele é alentejano, que vai ascender ao Comitê Central, e portanto é um indivíduo com uma envergadura ideológica e intelectual diferente dela.
0: Há uma pequena parte neste livro, em relação ao que está a dizer Alice, que é recuperado de um testemunho. Depois de voltar a mim, era novamente espancado. Torceram-me os testículos, quebraram a estrutura óssea do nariz e deslocaram-me o braço direito. No meio de uma roda de agentes, agarraram-me pelos cabelos, pelos braços e pelas pernas. Levantaram-me até à altura da cabeça deles para depois me deixarem cair deliberadamente no soalho. Depois destes 3 dias e 3 noites, estive mais de 2 dias sem poder abrir a boca para comer, tais as dores que sentia nos maxilares provocadas pelos murros. Em maio de 1959, estive na tortura do sono e não fui espancado, mas estive 6 meses em rigoroso isolamento. Desta vez, no momento da prisão, fui atirado por Capela, chefe da Brigada da PIDE, por uma ribanceira, caindo de cabeça para baixo, num pátio de cimento, partindo os óculos e ferindo-me na testa. Em seguida, fui agredido à coronhada de pistola por um agente da PIDE, produzindo-me um profundo ferimento na cabeça. Quis incluir as palavras de quem...
1: É o testemunho do Diniz Évora, que não é Diniz Évora, é Diniz qualquer coisa, não é? É outro nome. Mas que isso é retirado de uma fonte idónea. São cadernos publicados.
0: Isto para quem quer mudar o significado das palavras e dizer que não foi bem fascismo, ou dizer que não havia bem uma ditadura.
1: Pudesse aconselhar essa gente a ir passar uma tarde só lá. Só uma tarde, quer dizer, os mais fraquinhos até podiam passar lá uma hora só, mas depois haviam de ver se de facto aquilo era fascismo ou não.
0: Por falarem anormal, o que não é normal é esta descrição. Um narrador ou narradora não pode achincalhar assim uma personagem. Deve ter contenção ou conseguir mesmo ser imparcial. Não pode chamar animal a um filho da puta de um PIDE que quer dar o golpe. Quer dizer, poder pode, mas não deve. A menos que o que conte seja a verdade verdadeinha. O relato fiel do que aconteceu, como se fosse uma ata e a personagem efetivamente uma besta. É o caso. É o caso, as coisas são o que são, a história é o que é. Mas entramos agora num tempo, Alice Brito, em que, lá está, fazem-se jogos de números e de palavras para dizer que, depois do 25 de Abril, os presos políticos eram em maior número, ou manipula-se de tal forma a informação e a história, usando agora até a tecnologia que transforma imagens e vozes, e para os mais ignorantes se torna aquilo uma prova factual. À medida que foi escrevendo este livro, foi pensando no quão estamos distantes do que estas mulheres e estes homens fizeram. Esse sentimento de se estar a perder aquilo que foi conquistado por eles, entra na sua forma de escrita ou consegue isolar?
1: A gente não consegue isolar nunca, quer dizer, e quando se ouvem que são necessários 3 Salazares, só dá vontade de... Enfim, não digo porque ia dizer palavrões e não vale a pena. Eu começo o livro com uma frase da Ana Arendt e ia-vos ler outra que escolhi para aqui. O sujeito ideal do regime totalitário não é o nazi convencido, mas sim aquele para quem a distinção entre facto e ficção, entre verdade e mentira, já não existe mais. Esses é que são os sujeitos ideais do totalitarismo e é para esses que se fala e que se diz que, são, que eram precisos 3 Salazares. Ou seja, nós vivemos hoje numa sociedade que busca a própria estupidificação. A falta de memória não acontece por acaso, ela é uma falta de memória planificada. Ou seja, aquilo que o neoliberalismo mais teme é que a memória se transforme em experiência. E isso quer dizer o quê? Quando nós estamos perante jovens que não têm nenhum conhecimento do passado, que não sabem como é que se chegou aqui, não fazem ideia, porque... as coisas estão programadas para não serem contadas, para não serem vividas. Não basta celebrar o 25 de Abril uma vez por ano, é preciso que as pessoas tomem consciencialização do que era a vida antes do 25 de Abril, o que é que foram estes 50 anos, quando não se tem essa experiência. É fácil cair-se numa esparrela, é fácil pensar que aqueles, como aí eu chamo ao Pedro, que aquelas criaturas que falam dessa forma têm alguma razão. É a falta de memória que é responsável por isso, é a estupidificação a que somos submetidos enquanto sociedade. É essa falta de perceber o que é verdade e o que é mentira. É essa... Isso só se consegue pensando, habituando-nos a pensar, ter um pensamento crítico sobre as coisas. É a ausência desse pensamento crítico, que é completamente arrasado pelas redes sociais também, e pelos profissionais da mentira. Nós hoje temos profissionais da mentira, temos pessoas que são pagas para mentir e passar nas redes sociais mentiras reiteradas. Se for preciso, amanhã dizem exatamente o contrário, que continua a ser mentira noutro contexto, e as pessoas continuam a segui-las. Por isso, o Chega ganhou aqui em Setúbal, a Cidade Vermelha.
0: Ninguém escolhe a data de uma revolução. Ninguém vai ao calendário e diz, vai ser no dia tal. Podem marcar-se golpes de Estado, intentonas, conspirações a detonar num qualquer dia sublinhado em agenda. Mas não se pode marcar uma revolução. É feita de ventos que as fúrias legítimas e os desejos recalcados sopram, vão soprando, mudam tudo com força e, de repente, é a aventura incerta, às vezes improvável, de gentes, países e até continentes. Na mó de cima estrondeiam então todas as agonias, agastamentos e impropérios, gestos mecânicos de autodefesa, desde logo sentidos como impotentes. A vertigem da queda. Não é verdade que Roma abanava, trépida, com as revoltas dos escravos? O orgulhoso império sentia um disparo no coração romano que batia ao ritmo acelerado de um tambor chamado medo. Há alturas em que os povos não aguentam a barbárie dos poderes. O outro tem razão. O que faz mover isto tudo é o sopro da raiva daqueles que nunca conheceram a decência de serem vistos, invisíveis que foram desde sempre. Chamem-lhe luta de classes se quiserem, mas mesmo que não chamem, é exatamente isso que é aquela ira camponesa da Jacquerie em que ia tudo a eito e os nobres se humildavam, dóceis, quase ternos, tentando promessas, arremessando benesses, propondo acordos, palrando de mansinho e a ira sem estancar. Ora, se a história é reescrita de dia para dia, se há instrumentos poderosos como nunca houve, quem é que fará agora a revolução, Alice Brito?
1: Oh. Acho que ela tem, não sei, se a gente olhar para o leque de partidos que existem neste momento, de esquerda e extrema esquerda, ninguém fala em revolução, que é uma coisa que a mim me faz uma pena medonha. Eu sou daquela geração que, de punho erguido, dizia que iria haver uma revolução, com certeza. Eu acho que é capaz de haver, que as coisas mudam de um dia para o outro. O 25 de Abril foi de um dia para o outro.
0: E que a renovação da linguagem

0: portanto, a palavra revolução começou a ser uma palavra interdita. Chamem-lhe mudança brusca, se quiserem, mas será sempre uma revolução. E essa mudança brusca pode, de facto, suceder, e ela é imponderável, e ela, eu acho que, tão certo como estarmos aqui hoje, que isto não se pode manter. Tão certo como estarmos aqui hoje, que os mecanismos a que estamos a assistir agora e a vida a que assistimos agora têm presenças terríficas, terríficas com os anos 30. Tão certo como estamos aqui hoje, o mundo mudou muito desde os anos 30. De qualquer forma, eu acho que há sempre à superfície uma coisa qualquer que consegue romper e consegue respirar. Mesmo no naufrágio, há sempre quem venha à superfície, respire e se salve, e isso pode ser a salvação, enfim, de todos e de todas.
1: Esperança?
0: Quer dizer, esperança. Eu acho que a esperança é a última coisa que deve ser perdida. E, portanto, esperemos, aguardemos. Só tenho pena de se não vir, quer dizer, se não for nos meus dias, mas pode ser que seja nos dias da minha neta e da minha filha ainda, pode ser que elas conheçam um outro ambiente diferente daquilo que se vive. E aqui, em Portugal, nós podemos falar em ambiente. Em Gaza fala-se em vida e morte e fala-se numa destruição total. Em Gaza e no resto do mundo, quer dizer, nós hoje, aquela criatura que parece ser tirada de um filme de terror, que é o Trump, diz que depois do Irão vai a Cuba, e depois de Cuba irá não sei onde. E isto é tudo, é um mundo feito de patologias diversas e de indivíduos completamente endoitecidos, mas no mau sentido. Quer dizer, podia haver, há doitos que são poetas, não é? Estes têm tudo menos poesia, são assassinos. São criaturas ignóbeis. Somos governados por criaturas ignóbeis. O Charlot punha o mundo nas mãos e brincava. Punha o Hitler com o mundo nas mãos a brincar com o mundo. É isso exatamente que acontece hoje. Brincam, meia dúzia deles, com o mundo nas mãos.
1: Escarnecer também, ver o ridículo de alguns que nos mentem na cara, acusá-los de serem ridículos, também pode, como fez o Charlot no Grande Ditador, pode ser um caminho. O humor e o riso são uma grande arma e também neste livro eles existem. Por exemplo, sentadinha no cadeirão, com uma mantinha leve sobre as pernas magras, Dona Miquelina ouvia a conversa. Como se sabe, tinha a mão direita ainda ativa e com ela pegou na bengala que repousava ao lado do braço do dito cadeirão forrado a cretone. Tentou falar em voz baixa e a filha aproximou-se a saber o que queria. E soube, a bengala caiu-lhe pesada sobre o rosto, uma, duas vezes. Tiveram de lhe atirar à força por entre guinchos. Parecia que grasnava, um grasnar natural de gaivota estúpida. Realmente não sei o que faz a gaivota aqui. No Alentejo não há gaivotas. Cegonhas com ninhos há muitas. Gaivotas é que não. Há muito humor que se cria uma própria relação da autora com quem lê. Vai sorrindo enquanto escreve também, Alice Brito.
0: Às vezes rio mesmo. Às vezes rio mesmo. Sim, vou sorrindo.
1: Porque é preciso esse escape.
0: É preciso aliviar, sim. É preciso aliviar. As coisas não podem ser, nem são, na realidade, sempre tão pesadas. Portanto, há que haver sempre um escape, deixar, quer quem escreve, quer quem lê, respirar e sorrir.
1: E dizer, por exemplo, que salmonetes são em Setúbal?
0: Salmonetes são em Setúbal. Outras coisas mais só em Setúbal. Sou muito bairrista, mas não é só do ponto de vista reacionário, eu gosto desta cidade.
1: E é por isso que ela atravessa tanto este romance. Perdeu-se Relógio de Senhora, de Alice Brito. É literatura, é grande literatura, é também memória, grito de raiva e de apelo a que honremos estas mulheres e estes homens que lutaram para que estivéssemos aqui nos últimos 52 anos, podendo falar, podendo até alguns mentir descaradamente, mentir todos os dias, sem que os média lhes perguntem no dia seguinte sobre essas mentiras, vá-se lá saber porquê. Perdeu-se Relógio de Senhora. É o novo romance de Alice Brito, tem a edição Companhia das Letras. Alice Brito, muito obrigado por esta conversa para a rádio, aqui na Biblioteca Municipal de Setúbal.

dísticos heróicos para o Polo da Siri no Natal de 2023. Um poema da norte-americana Siri Ustvedt, dedicado ao marido, Paul Oster.

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1: Dísticos heroicos para o Paul da Siri no Natal de 2023. O par de heroicos versos, meu amor, é para nós entrelaçados com fervor, não num momento vago ou muito distante, mas em rima e união a cada instante. Se o épico a nós fosse aplicado, talvez parecesse desajustado, rígido para um modernista forte, mas a aflição requer sempre um norte para manter o passo firme como o verso. O meu pé métrico é reto, não perverso, sem ditirambos, só um passeio. Andar pede conversa sem receio, diálogo há muito tempo começado, num fluxo e refluxo preservado. Lembras-te de Wittgenstein na alvorada, dos postais que te enviei, a tua amada? Dos livros escritos, lidos e ditos, crescendo devagar e depois revistos? Por 15,000 noites, ou coisa parecida, amámo-nos na dor e lida da vida. Segurei-te com força, e mais força ainda agora. O abraço cura e a alma revigora. Canto às duras batalhas vencidas com brio, à vida, à arte e ao Miles, um desafio. Poema Dísticos Heróicos para o Paul, da Siri, no Natal de 2023, que escutámos primeiro na leitura da autora, a escritora norte-americana Siri Ustvedt, num poema que dedica ao marido, o escritor Paul Auster. Escutámos depois a tradução de Tânia Ganho.

0: Recolha das leituras, feita pelo autor do programa, junto dos poetas e também no arquivo da rádio e em edições discográficas.
1: A escritora norte-americana Sirius Tvedt, em entrevista na próxima semana, neste programa, a semana final da temporada, onde lhe pedi para ler este poema dedicado a Paul Auster.

0: Adagio, do concerto para dois violinos, BWV 1060 de Johann Sebastian Bach. Interpretações da suíça Clara Schenk e do holandês Rudolf Kullmann.
1: Está feita a ronda. Assim, obrigado por estar com a rádio. Boa noite.

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Em meados da década de 70, parecia difícil imaginar que Miles Davis pudesse voltar a ocupar um lugar central na música contemporânea. Depois de anos de atividade incessante, de sucessivas transformações artísticas e de um período elétrico que levara o jazz para territórios até então inimagináveis, o trompetista desapareceu praticamente da vida pública. Os problemas de saúde acumulavam-se, o desgaste físico e emocional era evidente e durante vários anos a sua produção artística reduziu-se drasticamente. Para quem observava a situação do exterior, era legítimo pensar que a história tinha chegado ao fim. Afinal, Miles já tinha ajudado a moldar o bebop, o cool jazz, o jazz modal e a fusão elétrica. O seu legado parecia garantido. Poucos artistas tinham alterado tantas vezes o curso da música ao longo de uma única vida. Mas a ideia de legado nunca foi suficiente para Miles Davis. Ao longo da carreira, mostrou repetidamente que o passado, por mais brilhante que fosse, lhe interessava menos do que aquilo que ainda estava por descobrir.

0: O regresso começou longe dos palcos e dos estúdios. Na sua autobiografia, Miles reconhece o papel fundamental desempenhado por Cicely Tyson nesse período particularmente difícil da sua vida. A atriz ajudou a recuperar hábitos mais saudáveis, a reorganizar rotinas e a reconstruir alguma estabilidade num momento em que tudo parecia precário. A recuperação foi lenta, mas acabou por devolver à música uma das figuras mais importantes. Em 1981, surge The Man with a Horn. O título era inevitavelmente simbólico. Depois de anos de silêncio, o homem com o trompete estava de volta. O disco não procurava recuperar fórmulas antigas nem reproduzir os triunfos do passado. Pelo contrário, revelava já um músico interessado em compreender a década que tinha entretanto começado. O trompetista Laurent Philippe refere que na fase mais tardia da sua carreira, Miles ascendeu a uma categoria à parte.
1: A Miles era mais do que um trompetista, portanto a questão é essa, seria possível apontar defeitos técnicos, não ter tocado determinadas coisas, mas não é essa a questão. O trompete para o Miles Davis era uma voz, era uma extensão dele próprio, curiosamente com alguma rouquidão, como ele veio a sofrer na sua voz, através desse instrumento, que é um instrumento muito parecido aliás com a voz em termos de processamento melódico, e é um instrumento extremamente exigente. O trompete é talvez dos instrumentos que fisicamente requerem mais trabalho, porque o som tem que ser permanentemente reinventado, tem de ser redescoberto. É um instrumento que vive da vibração dos lábios, portanto é muito rudimentar. O som é produzido numa peça de metal que é um bocal, e são os lábios, portanto o superior e o inferior, que se parecem com as cordas vocais, que são duas também, e que vibram nesse bocal e depois criam uma coluna de ar sonora dentro de um pedaço de metal. Portanto, é muito elementar esse instrumento. E é preciso todos os dias reencontrar essa sonoridade. É um instrumento que requer, sobretudo, concentração, trabalho físico e uma gestão do ar. E o Miles conseguiu fazer isso ao longo da vida dele, por vezes não tão bem, porque ele depois teve períodos de decadência, mas conseguiu recuperar isso em várias fases da vida dele. Isso está presente nas gravações dele. Ele tem algumas gravações que são absolutamente excepcionais ao vivo, com o quinteto dos anos 60, e mesmo na fase final dele, estamos a falar quando ele regressou, depois na década de 80, tem períodos em que ele está em plena forma.
0: A frase ajuda a compreender não apenas o regresso nos anos 80, mas toda a carreira de Miles Davis. Desde os tempos em que procurava Charlie Parker pelos clubes da Rua 52 até aos últimos anos de vida, a busca da novidade, da essência de cada momento foi sempre uma das suas forças motrizes. Ao contrário de muitos dos seus contemporâneos, Miles nunca demonstrou grande interesse em preservar uma linguagem ou em defender uma tradição. Interessava-lhe perceber para onde a música estava a caminhar e, sempre que possível, participar nessa viagem. Essa característica tornou-se particularmente visível nos músicos que começou a reunir à sua volta após o regresso. Novos nomes surgiam continuamente nas suas bandas, novas ideias entravam em circulação, novas sonoridades começavam a moldar o seu universo criativo. Era um comportamento que repetia um padrão antigo. Tal como descobrira e impulsionara talentos em décadas anteriores, Miles continuava a procurar pessoas capazes de o desafiar e surpreender.

0: Quando Miles Davis regressa à atividade no início dos anos 80, encontra um panorama musical profundamente diferente daquele que deixara para trás alguns anos antes. O jazz continuava a existir, naturalmente, mas já não ocupava o mesmo lugar central na cultura popular americana. Novos artistas dominavam as tabelas de vendas, a MTV alterava a forma como a música era consumida e a tecnologia começava a transformar radicalmente os processos de produção e gravação. Como quase sempre acontecer ao longo da carreira, Miles não observou estas mudanças à distância, procurou compreendê-las por dentro, tal como décadas antes se interessara por Charlie Parker, Gil Evans, Jimi Hendrix ou Sly Stone. Voltava agora a prestar atenção àquilo que agitava a imaginação do presente.
1: Is the water warm enough?
2: Yes, Lisa.
1: Shall we begin?
2: Yes, Lisa.

À medida que a década avança, torna-se mais evidente que Miles continua a fazer aquilo que sempre fizera melhor, rodear-se de músicos capazes de expandir o seu horizonte criativo. Entre todos os colaboradores que surgem nesta fase, um nome assume uma importância crescente. Marcus Miller, baixista, compositor, produtor e multi-instrumentista, Miller compreende intuitivamente aquilo que Miles procura. Ambos partilham o interesse pelas novas tecnologias, pelas possibilidades abertas pelos estúdios digitais e pela ideia de que a música deve refletir o tempo em que é criada. A colaboração entre os dois acabaria por produzir um dos discos mais discutidos, celebrados e controversos de toda a carreira de Miles Davis. O seu título era simples: Tutu.

0: Quando Tutu surge em 1986, as reações são imediatas e profundamente divididas. Alguns ouvintes escutam no disco uma continuação lógica da permanente procura artística de Miles Davis. Outros veem nele uma cedência às modas da década de 80, uma aproximação excessiva à tecnologia e uma ruptura com aquilo que entendiam ser a essência do jazz. O debate não era novo. Ao longo da carreira, praticamente todas as mudanças protagonizadas por Miles tinham provocado discussões semelhantes, mas desta vez a polémica assumia contornos particulares. Afinal, o músico tinha 60 anos. Muitos esperavam dele uma celebração do passado. Miles respondia com sintetizadores, sequenciadores, drum machines e uma linguagem profundamente enraizada no seu tempo.
1: Yeah, so you like Prince too?
2: Oh yeah, I love Prince. Prince is a genius. He can do it. And that word is used a lot, you know.
1: Yeah.
2: But I look at Prince the same way I looked at Charlie Chaplin. Mm-hmm. It's just nothing he could.

Grande parte da música de Tutu nasce da colaboração com Marcus Miller, figura central desta fase da carreira de Miles. Miller compõe, produz, toca vários instrumentos e ajuda a construir uma paisagem sonora que reflete plenamente a estética da década. Anos mais tarde, recordaria que Tutu procurava capturar o espírito dos anos 80, não apenas do ponto de vista musical, mas também social e tecnológico. As máquinas faziam cada vez mais parte do cotidiano. Os estúdios transformavam-se rapidamente e a relação entre criatividade e tecnologia encontrava-se em plena redefinição. Para Marcus Miller, o mais impressionante não era a presença dos sintetizadores ou dos samplers, era o facto de Miles continuar disposto a mergulhar nesse novo universo criativo numa fase tão avançada da vida.

0: Talvez seja precisamente essa continuidade que torna Tutu tão interessante hoje. Escutado à distância de quase 4 décadas, o disco já não surge apenas como um retrato dos anos 80. Surge também como mais uma demonstração da capacidade que Miles Davis tinha para encontrar novas linguagens sem perder a identidade. A controvérsia que rodeou o álbum parece hoje menos importante do que a sua ambição. E o próprio impacto da música ajuda a perceber isso. O tema-título continuou a ser interpretado por músicos de diferentes gerações, enquanto muitos dos argumentos usados para desvalorizar o disco foram perdendo força com o passar do tempo. Mas apesar do sucesso de Tutu, Miles Davis continuava longe de considerar concluída a sua procura. Como acontecera tantas vezes no passado, o disco que para muitos parecia um destino era para ele apenas mais uma etapa da viagem.
1: On my video, I told the producer, I told Tommy LaPlume, I said, Tommy, I'll show you the way to do 4 things on a record, you know, on a video. So a video is 4 minutes. So he said, okay. This is for Warner Brothers, Tutu. So I had him, we used 60 seconds of 4 cuts. And that's it. At the end, just put them all together, you know, let them hang over each other, you know, like a pyramid. Mm-hmm. I said, what? You can't do that. I said, yes, you can too. You just do it.
2: Do you think you're a hard person to work with in the studio?
1: No, you know, when I see a vocalist strain to sing a second chorus, the second chorus tells what you can do, you know? And I see most of them straining. You know, nobody, I don't want to see anything for 4 minutes, the same thing.

Nos últimos anos da sua vida, Miles Davis continuava a mover-se em várias direções ao mesmo tempo. Por um lado, surgiram projetos que permitiram revisitar partes importantes do seu percurso. Aura, a extraordinária obra composta por Pelle Mikkelbo, oferecia um enquadramento orquestral que dialogava com diferentes fases da sua carreira. Pouco depois, o encontro com Quincy Jones no Festival de Montreux proporcionaria um momento que muitos julgavam impossível. O regresso ao repertório criado décadas antes com Gil Evans. Durante anos, Miles resistirá a revisitar esse material. Considerava-o parte de um passado encerrado. Acabou por aceitar o convite de Quincy Jones e subiu ao palco para interpretar peças associadas a discos como Miles Ahead, Porgy and Bess ou Sketches of Spain. O concerto tornou-se imediatamente histórico, mas seria um erro imaginar que Miles estava finalmente reconciliado com a nostalgia.

0: Ao mesmo tempo que revisitava uma parte do seu passado, Miles continuava atento ao presente. Jason Miles recorda que essa curiosidade nunca desapareceu. Mesmo depois de décadas de carreira, o trompetista mantinha o hábito de escutar músicos mais novos, procurar novas ideias, interessar-se pelas transformações que ocorriam à sua volta. Era exatamente essa atitude que o aproximava, no início da década de 90, de uma nova linguagem que começava a redefinir a música popular americana. O hip-hop, tal como acontecera com Charlie Parker nos anos 40, com Hendrix no final dos anos 60 ou com Prince nos anos 80. Miles procurava compreender aquilo que estava a acontecer e descobrir de que forma poderia participar nessa conversa.
1: In the 80s, Prince was the guy.
2: Right. Well, the whole thing is that, you know, Miles went through certain periods, you know, of listening to everything for all those years that he was retired, which was always was strange, you know. But he came back and had ideas.
0: O projeto que resultaria desse interesse chamou-se Doobop. Seria o último trabalho de estúdio de Miles Davis e talvez também o mais coerente com tudo aquilo que tinha feito ao longo da vida. Mais do que uma tentativa de seguir tendências, doo-bop representa a continuação de uma prática antiga. Escutar a música da geração seguinte e procurar nela possibilidades criativas. A recepção foi, mais uma vez, dividida. Alguns ouviram apenas a aproximação do hip-hop. Outros reconheceram nela mais um capítulo da mesma inquietação artística que, ao longo de décadas, levara Miles a atravessar o bebop, o cool jazz, o jazz modal, a eletricidade, o funk e a eletrónica.

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1: Easy, no being my baby. 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
2: Miles Davis morreu a 28 de setembro de 1991. Mas talvez a melhor forma de olhar para os seus últimos anos seja resistir à tentação de os transformar num epílogo. O escritor George Cole argumenta que esta última década merece ser entendida como parte integrante da sua obra e não como uma simples nota de rodapé. A observação faz sentido. Os discos, os músicos que reuniu à sua volta e os caminhos que procurou explorar revelam alguém que continuava profundamente envolvido com o presente e interessado no futuro.

Ao longo destes 5 episódios, acompanhámos uma trajetória singular. Do jovem músico que procurava Charlie Parker nos clubes de St. Louis ao líder do nuneto de Birth of the Cool. Do criador de Kind of Blue ao explorador elétrico de Beaches Brew, On the Corner e Agartha. Do regresso dos anos 80 ao diálogo com a eletrónica, a pop e o hip-hop. Poucos artistas atravessaram tantas épocas sem perder a curiosidade. Poucos aceitaram correr tantos riscos. E poucos permaneceram tão atentos ao mundo à sua volta durante tanto tempo. Talvez seja essa a característica que melhor define Miles Davis. A disposição permanente para procurar o futuro. Ao longo desta série, escutámos memórias, opiniões e perspectivas de músicos que sempre admiraram e até trabalharam com Miles, como Gillian Santana, Laurent Philippe e Jason Miles, do maestro e pedagogo Pedro Moreira, do programador artístico Rui Neves, do distribuidor e lojista Paulo Ochoa, Gonçalo Falcão, co-editor da revista Jazz.pt e ainda dos escritores Philip Freeman e George Cole. 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
2: Música na Antena 2 inicia a viagem com Josquin des Prez. O moteto a seis vozes, Benedicta est Celorum Regina, publicado em 1520. Interpretação do coro The Sixteen, sob a direção de Harry Christophers.

Um dos pináculos da escola franco-flamenga, a música de Josquin des Prez iluminou a Europa renascentista com motetos, missas e canções. Nos motetos, particularmente, des Prez usou o seu extraordinário talento para criar harmonias vocais pungentes e luminosas, tal como ouvimos na obra a partir do texto latino Benedicta est Celorum Regina, Bendita Sejas, Rainha dos Céus, interpretada pelo coro The Sixteen, com direção do maestro Harry Christophers. Os Três Romances, Opus 94, são a única obra de Robert Schumann para oboé e revelam o lado mais lírico e melancólico do instrumento. As três peças, Nicht schnell, Einfach innig e Nicht schnell, foram completadas rapidamente em dezembro de 1849 e são-nos trazidas pela dupla Nicholas Daniel, no oboé, e Julius Drake, no piano.

Três romances para oboé e piano, opus 94 de Robert Schumann em 1849, por Nicholas Daniel e Julius Drake. Seguimos com a versão orquestral da Valsa Mephisto, Searle 110-2. É o segundo de dois episódios do Fausto de Lenau, tal como visto musicalmente por Franz Liszt entre 1859 e 1861. Nesse episódio, Mefistófeles e Fausto passam por uma festa de casamento numa pequena aldeia. Mefistófeles começa a tocar violino, Fausto vai dançar com uma das raparigas presentes e o par dançante desaparece na floresta. Escutemos a interpretação da Filarmónica Real de Liege, sob a direção de Gergely Madaras.

Nos dois episódios do Fausto de Lenau, vistos por Franz Liszt, o segundo é a valsa Mephisto, número 1, Searle 110, 2, para a orquestra. A interpretação da Orquestra Filarmónica Real de Liege, sob a direção de Gergely Madaras. François-Xavier Poisat e Louis Schwitz-Gebel, os dois ao piano, trazem-nos a icónica suite Ma Mère Loire, A Minha Mãe Ganso, que Maurice Ravel compôs originalmente para piano a quatro mãos, como oferta aos filhos de Ida e Sipa Godebski, Jean e Mimi. Como se sabe, são cinco peças inspiradas em contos infantis célebres de Perrault, Madame de Beaumont e Madame d'Aulnoy. A sequência estabelecida por Ravel é Pavane de la Belle au Bois Dormant, Pavana da Bela Adormecida, Petit Poucet, o Pequeno Polegar, Laide Ronette, Impératrice des Pagodes, inspirada no conto A Serpente Verde, Les Entretiens de la Belle et de la Bête, inspirada em A Bela e o Monstro, e Le Jardin Féerique, O Jardim das Fadas.

por François Xavier Poisat e Luís Witzgebel, em piano a quatro mãos. Escutamos a suite Ma Mère Loi, Marna 60, de Maurice Ravel, a partir de contos infantis de Perrault, Madame de Beaumont e Madame d'Aulnoy. E agora uma peça orquestral do italiano Alberto Franchetti, datada de 1900, que o próprio designou de impressão sinfónica. Nella foresta nera, na floresta negra, reflete as cores, os aromas e os sons que o compositor descobriu quando foi para a Alemanha aprofundar os estudos de composição. São impressões do mundo natural, entretecidas num poema sinfónico tranquilo e atmosférico. Gravação com a Sinfônica de Roma, sob a direção de Francesco Lavecchia.

0: Nella Foresta Nera, impressão sinfónica de Alberto Franchetti em 1900 pela Sinfônica de Roma, sob a direção de Francesco La Vecchia.
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Olá, muito bom dia, seja bem-vindo a mais um programa da manhã da Antena 2. Passam 2 minutos das 7 da manhã, dia 1 de julho, é verdade, já estamos em julho. Vamos começar este programa com uma abertura escrita por Francesco Maria Veracini. Vamos diretamente para o Barroco de Florença. Ele que nasceu em Florença no ano de 1690. Também numa família de músicos, foi um dos maiores violinistas do seu tempo e um compositor de temperamento tão forte quanto o seu talento. Viajou por toda a Europa, tocou em Londres, Dresden e Veneza. A fama de Veracini assentava tanto na virtuosidade como na excentricidade. Diziam dele que era orgulhoso e difícil e ganhou até a alcunha de Capo Pazzo, que se pode traduzir de cabeça louca. Há um episódio que ficou célebre. Em Dresden, ao serviço da corte, terá saltado de uma janela de um andar alto num acesso de fúria ou desespero, ficando coxo para o resto da vida. As causas nunca foram esclarecidas, mas um incidente alimentou a sua lenda. Como músico, era rival do jovem Tartini, que ao ouvi-lo tocar se sentiu tão inferior que se retirou para estudar e aperfeiçoar a própria técnica. Compôs sobretudo sonatas e concertos para violino de grande exigência. As suas coleções de sonatas mostram um estilo pessoal, às vezes áspero, que se destacava dos convencionalismos da época. Ele morreu em Florença, na cidade onde nasceu, em 1768, na pobreza e quase esquecido, apesar do brilho dessa carreira. Vamos ficar com a abertura número 6 de Francesco Maria Veracini, na interpretação do agrupamento Música Antiga de Colónia, direção de Reinhard Goebel.

Abertura número 6 de Francesco Maria Veracini e a interpretação do agrupamento da música antiga de Colónia, a direção de Reinhard Goebel. Vamos entrar na temática do programa de hoje, são 7 horas e um quarto, dia 1 de julho. A temática é simples, é o verão. Vamos ver como o verão é abordado na música, a começar pelo próprio mês de julho. Nessa obra monumental escrita por Fanny Mendelssohn, que é o ano, os meses do ano, uma obra para piano dividida em 12 partes, cada parte dedicada a um mês, é desta forma que nos aparece o mês de julho.

O mês de julho é tal como aparece aqui no ano, essa obra monumental escrita por Fanny Mendelssohn para piano, onde cada andamento significa, cada andamento corresponde a um mês do ano. O julho a ser tratado assim com esta expectativa, a deixar a expectativa de algo, o que virá aí. Ora, o verão é muitas vezes associado a obras como a Sexta Sinfonia de Beethoven. E é muito simples, não que a sinfonia se refira ao verão, ou retrato verão, mas pelo seu lado bucólico, o seu lado campestre, esta pastoral, cujos três últimos andamentos acabam por ser servir uma espécie de quadro daquilo que poderia ser uma cena de verão. Primeiro temos os camponeses no campo a dançarem e ouve-se aí a força daquilo que poderá ser uma dança, uma festa popular no campo. Depois vem a tempestade, a típica tempestade de verão, até que chega a bonança e tudo volta a florescer. É a típica cena que aparece numa sinfonia e que tantas vezes foi explicada, nomeadamente através de desenhos animados, através de literatura, através de uma série de situações, até porque o próprio Beethoven deixa nos seus andamentos essas descrições. Nós aqui vamos ficar com a interpretação da Orquestra Filarmonia, a direção de Ricardo Muti, e vamos ter exatamente esse encadeamento de andamentos, são os três últimos andamentos, não há interrupção entre eles, e onde percebemos todo esse... Vamos cá ver, Beethoven não pensou num programa, ainda não havia música programática nessa altura, mas a sexta e a quinta sinfonia, de resto, já deixam muitas luzes para aquilo que viria a ser um movimento seguido no romantismo. Neste caso, estes três últimos andamentos correspondem exatamente ao que eu disse. Desde a dança no campo e a festa dos camponeses até à tempestade que os leva a abrigarem-se e depois a bonança, onde tudo volta à harmonia. Mais uma vez, Ricardo Muti e a Orquestra Filarmonia.

Sexta Sinfonia de Beethoven. Neste programa que hoje dedicamos à temática do verão, ora, Beethoven concluiu esta sinfonia em 1808, estreou-a em Viena, no mesmo concerto lendário em que apresentou também a Quinta Sinfonia. Foi uma noite longa e gelada num teatro sem aquecimento, com um programa que se prolongou por horas. Aquilo que aquecia era mesmo a música. E era aquilo que eu dizia, aparentemente esta sinfonia nada tem que ver com o verão, porque foi estreada ainda por cima em dezembro. A obra, no entanto, é uma das poucas em que o próprio compositor deu títulos aos andamentos, onde descrevia cenas do campo. A chegada ao meio rural, a cena junto ao ribeiro, o encontro alegre dos camponeses, uma tempestade e, por fim, o agradecimento depois da tormenta. É este programa bucólico e campestre que nos leva a imaginar uma cena de verão. Algures pela Áustria, pela Alemanha. Beethoven adorava caminhar pela natureza e dela retirava inspiração. Ainda assim, deixou um aviso importante na partitura. Escreveu que a peça era mais expressão de sentimento do que propriamente uma pintura. Ele não queria que a música fosse ouvida como mera imitação de sons, mas como aquilo que a paisagem lhe despertava por dentro. Ah, contudo, momentos descritivos deliciosos. Aquilo que nós ouvimos, desde os instrumentos a imitar o canto das aves, Beethoven identificou-as pelo nome, rouxinol, codorniz e cuco. E quando escreveu esta Oda à Natureza, Beethoven já sofria de surdez avançada. A música que celebra os sons do campo nasceu de alguém que cada vez menos os conseguia ouvir. Estamos neste programa de 1 de julho, aqui, a celebrar a natureza e o verão, essas obras que, de certa forma, evocam a natureza. Talvez a mais célebre seja As Quatro Estações, de António Vivaldi. Dessas estações vamos ouvir o verão, precisamente. Interpretação de Janine Jansen. Não disse quem foi o intérprete da Sinfonia de Beethoven, pois não. Foi Ricardo Muti à frente da Orquestra Filarmonia. Agora sim, As Quatro Estações, vamos ouvir o verão com Janine Jansen na interpretação desta obra-prima de António Vivaldi.

Música de Antonio Vivaldi para o verão, da obra Il Cimento dell'Armonia delle Invenzioni, esse conjunto, o Opus 8 de Vivaldi, que reúne uma série de concertos para violino. Encontramos as quatro estações e lá está este verão. A interpretação que ouvimos foi de Janina Jansen, ela que, com um conjunto de amigos, gravou estas quatro estações e hoje são consideradas uma das referências modernas na interpretação destes concertos de Vivaldi. Faltam 6 minutos para as 8 da manhã, continuamos a passear pelo verão. Foi composta esta obra, foi composta quase como resposta às quatro estações de Vivaldi. Estou a falar das estações portenhas de Astor Piazzolla. A interpretação aqui será de João Barradas. Continuamos, obviamente, pelo verão. Aproveito para chamar a atenção para uma nova vaga de calor que vem aí. Portanto, tenha cuidado, beba muita água e proteja-se do sol.

0: E foi assim, verano portenho ou verão portenho? Verão segundo Astor Piazzolla das Quatro Estações. Como se sentem em Buenos Aires? Serão ao contrário daquilo que acontece por cá, porque estamos aí no Hemisfério Sul. A interpretação aqui é de João Barradas, grande acordeonista português que gravou estas quatro estações de Astor Piazzolla. E assim chegamos às 8 horas e 1 minuto.
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0: Mais uma vez, muito bom dia. Passam 2 minutos das 8 da manhã. Vamos ter com o Diogo Miguel Pereira para a atualização das notícias. Bom dia.

0: A partir de hoje, o país entra numa nova fase de prevenção de incêndios, é a fase Delta, e estará em vigor até dia 30 de setembro. Isto significa que o dispositivo de combate a incêndios rurais é reforçado e passa a estar na capacidade máxima. O Instituto Português do Mar e da Atmosfera também colocou os distritos de Porto Alegre, Castelo Branco, Évora e Beja sob alerta laranja por causa das temperaturas altas. Também nos oceanos as temperaturas altas são sentidas. O valor deste ano já bateu o valor médio de 2025. Está nos 21 graus centígrados, diz hoje o Copérnicos, o Programa de Observação da Terra da União Europeia. Os hospitais que não conseguirem manter as urgências sempre abertas vão ter cortes no financiamento. A medida está a ser negociada entre a Direção Executiva e as Unidades Locais de Saúde, Oriana Barcelos.
1: O financiamento dos hospitais vai passar a ter duas componentes. Na componente fixa está garantido 75% do financiamento, o resto está na componente variável e é aí que há penalizações quando os hospitais não conseguirem manter as urgências abertas. Ou seja, se as escalas não forem garantidas, os cortes são aplicados de forma progressiva nos 25% da componente variável. Encerramentos superiores a 72 horas significam um corte total nessa fatia do financiamento. As novas regras aplicam-se às urgências gerais e pediátricas, mas entram nas contas também as viaturas médicas de emergência e reanimação. Elas são consideradas um serviço essencial.
0: Mudanças na saúde. Em Barcelona, ontem à noite, foi distinguido com a medalha de ouro da União Internacional de Arquitetos Eduardo Souto Moura, arquiteto português. O português aproveitou o palco para enviar a Ana Romeu um recado ao Estado português.
2: O cenário é uma obra ainda inacabada de um gênio da arquitetura, Gaudí, e a sua sagrada família. E é aqui que outro arquiteto, Eduardo Souto de Moura, é galardoado com mais um prémio que junta a tantos outros que já recebeu.
3: Nós arquitetos, a coisa mais importante de todas é trabalhar na habitação, que é o que é preciso. Portanto, eu fico muito contente com os prémios, mas eu trocava os prémios por saber bons projetos de habitação que pudesse fazer e pudesse ajudar.
2: Souto Moura recebeu a medalha de ouro da União Internacional de Arquitetos, uma distinção feita pelos seus pares e que contou com a presença do Presidente da República.
4: Eduardo Souto de Moura, tell us.
5: Diz-nos Eduardo Souto Moura que nada há de mais humano do que a arquitetura, talvez porque ela convoca o nosso conhecimento e as nossas interrogações acerca da cidadania e economia, do ambiente e mobilidade humana, mas também da sociologia, justiça e igualdade.
4: Equality.
2: O que falha então? Porquê é que o acesso à habitação se tornou um foco de desigualdade?
3: Existem todas as condições para se fazer casa. Há terreno, há dinheiro, há bons arquitetos e as casas não aparecem. O Estado tem que fazer habitação social e acabou. O chamado Estado Novo, o fascismo, fez tantos bairros sociais que hoje as pessoas eram na periferia e neste momento estão dentro das cidades. E hoje nós, cheios de Estados Sociais, tanta conversa, ainda conseguimos fazer uma meia dúzia de casa.
2: Durante a tarde, António José Seguro foi recebido pelo Presidente do Governo Autónomo da Catalunha no Palácio da Generalitat. Uma visita de cortesia onde Salvador Illa quis sublinhar a proximidade entre Portugal e a Catalunha.
0: Com destaque para esta distinção, a Eduardo Souto Moura, o arquiteto português, ganhou uma espécie de Oscar da arquitetura, a medalha de ouro da União Internacional de Arquitetos, deixando também recados ao Estado português. É preciso mais habitação.
6: Foram então as notícias pelo Diogo Miguel Pereira. Nós prosseguimos aqui com as palavras que o vento não leva. Voltamos a Agostina Bessa Luís.

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1: A paixão, movimento em que o amor se absorve, mas não atua como um pretexto da sensualidade, não possuía qualidade a ser devassada. Surgia de assalto, primeiro como uma proposta inumana, depois como um desastre da consciência. Desenvolvia-se como uma doença, alucinava os desprevenidos, desgraçava os fortes, corrompia os orgulhosos. O processo da paixão, detetado em diferentes culturas humanas, na fúria das bacantes, nas celebrações tribais, nas imunidades que a guerra promete, a paixão tudo contamina, enlaça, projeta e transforma. Do romance As Pessoas Felizes, de Agostina Bessa Luís. A escrita sedutora como uma maneira delicada de inquietar o leitor.
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As palavras escolhidas por Ana Paula Ferreira para as manhãs da Antena 2. São 8 horas e 8 minutos, menos uma hora nos Açores. Na temática deste programa temos dedicado um olhar para a música escrita a pensar no verão. Vamos daqui a pouco receber o mestre João Branco e o concertino da Orquestra Alma Mater, Miguel Gomes, para falar destes concertos que acontecem 4, 5, 10 e 11 de julho em Torres Novas, Castelo Branco, Caldas da Rainha e Figueira da Foz, com uma obra que é das obras mais famosas do repertório, pelo menos para lá daquilo que é o público erudito. Estou a falar dos Carmina Burana, de Karl Orff. Vamos perceber como é que tudo isso acontece. Também daqui a pouco, às 9 da manhã, vamos falar com Maria Afonso, da organização do Festival Arcada, que decorre de 13 a 23 de julho em Braga. Para já vamos olhar para a forma como Tchaikovsky retratou o mês de julho.

0: O mês de julho, retratado aqui por Tchaikovsky. Tchaikovsky seguiu, neste caso, o modelo de Fanny Mendelssohn. Nós podemos dizer isto, não que Tchaikovsky conhecesse a peça de Fanny Mendelssohn, mas porque ela antecedeu e antecipou. Ou seja, o retrato do ano através de 12 pequenas peças escritas para piano, que acabam por constituir uma obra maior. Ainda há pouco ouvimos o mês de julho de Fanny Mendelssohn, que era dado assim com algum enigma, deixava assim uma espécie de expectativa do que será este verão. Já Tchaikovsky aproximar-se um pouco daquele espírito que nós encontrávamos na música, na Sexta de Beethoven, mais bucólico e mais dançável, digamos assim. Aqui a interpretação foi de Filipe Pinto Ribeiro, e com o Filipe Pinto Ribeiro chegámos às 8 horas e 12 minutos da manhã. Vamos lá falar então desta obra que eu creio que não há verão sem ela. Já que falamos de verão, não há verão sem ela, porque é das obras mais populares do repertório, é das obras mais interpretadas por coros e pela aquilo que é a prática coral de norte a sul do país, mas que ao mesmo tempo a mim sempre me fez um bocadinho não é de confusão, eu penso sempre no lado do desafio, porque não é uma obra fácil nem uma obra óbvia. Para os solistas, então, parece que foi tudo escrito para a voz acima daquela que o solista tem. O barítono parece que foi escrito para tenor, o tenor para contralto e o soprano para a estratosfera. Mais ou menos assim. Estou a falar dos Carmina Burana, de Karl Orff. Vamos poder falar então aqui com o João Batista Branco e com o Miguel Gomes sobre esta iniciativa do Conservatório de Música do Coral Fidelius, que apresenta os Carmina Burana em Torres Novas, em Castelo Branco, nas Caldas da Rainha e na Figueira da Foz. Nós já estávamos aqui a falar, eu sou assim, eu conto logo tudo. Nós já estávamos aqui a falar sobre o facto de se terem apercebido que ainda havia mais Carminas Buranas pelo país. Eu digo que isso não é problema nenhum, porque se há obra que mais haja, mais pessoas vão ver, porque esta é uma dessas obras. E portanto, e depois vocês fazem uma coisa maravilhosa, que é ter a obra em digressão, que é uma coisa que também é muito raro. Bem-vindos, não sei quem é que quer começar a falar, e eu vou começar por esta questão óbvia: os Carmina Burana porquê?
1: Bom dia, obrigado pelo convite, é um prazer estar aqui. Exatamente por ser uma obra icónica, por ser uma obra que realmente agrada ao público. Uhum. Bom, e por fim, acabámos a primavera, estamos no verão, faz todo o sentido apresentar esta obra.
0: Claro. Claro, que ainda por cima é uma obra que está dividida em quatro, quer dizer,
1: vamos tirar
0: em três partes, e que e cada parte remete para algo muito especial.
1: Sim, para o seu contexto próprio. Portanto, para além do conhecidíssimo primeiro e último andamento, a obra está dividida em três partes: a primeira, a primavera, a segunda, a taberna, e a terceira, a corte do amor. Bom, a primavera está tudo dito, diz o que tem a dizer, mas não só da parte da natureza, também da parte da própria natureza humana, e do amor juvenil a florescer. Depois, na parte da taberna, representa tudo o que é vício, o vício do jogo, o vício da luxúria. E finalmente, na terceira parte, a corte do amor, que representa exatamente isso: o amor, a junção. Não só platónica, mas também carnal.
0: É já um amor adulto, não é o amor da primavera. É já um amor bem adulto.
1: Aliás, a personagem, que não é a personagem, na verdade, o soprano não é uma personagem, mas tem uma evolução psicológica ao longo da obra, curiosamente, porque ela começa com uma área estetipoela, que traduzido diz estava uma rapariga, e então temos aquela noção muito primaveril de alguém muito jovem a começar a notar alguma coisa, e acaba com aliás, passa ainda pelo introtina, em que a possível personagem se encontra em dúvida entre o que se passava na primavera e uma evolução para a idade adulta.
0: E que é aquilo que acontece a toda a gente.
1: Exatamente.
0: É o chamado balanço.
1: Exatamente. E culmina com uma pequena intervenção dolcíssima, absolutamente estratosférica em termos de extensão, de registro, que representa exatamente a entrega total ao amante.
0: Ao amante, exato. Não, até porque depois, se nós ouvirmos, se fizesse aquilo que é a trilogia orfiana, não é?
1: Exato.
0: A seguir vinha os Catulo e Carmina, que é a entrega total, mais que total, ao amante, até com uma linguagem que, se nós traduzíssemos do latim para o português, estaria próximo do obsceno. Portanto, não é? Não estou aqui a inventar, mas tem que ver com esta noção também de olhar para as referências da antiguidade, sobretudo as greco-romanas, e também para o período medieval, que porque parte destas canções tem que ver com a recolha dos Carmina Burana originais, não é?
1: Exatamente.
0: Que foram encontrados em Beuren, por isso é que é Burana.
1: Exatamente.
0: Isto vale a pena sempre frisar, porque há sempre aquela coisa: é ópera? Não, não é ópera. Mas a Carmina é alguma personagem? Não, não é uma personagem. Quantas vezes já fomos. Como é que é para um conservatório preparar uma obra que tem estas componentes todas? Porque mesmo a nível de texto obriga os jovens a ser confrontados com algumas coisas que às vezes até têm vergonha de falar, não é?
1: Eu acho que é importante deixar algo claro, que é: o conservatório tem dois papéis essenciais na obra. Primeiro, serve de umbrella jurídica para a orquestra.
0: Claro.
1: Que não é uma orquestra de conservatório, é uma orquestra profissional.
0: Profissional.
1: E depois, temos dois elementos muito grandes da associação Coral Fidelis, que é o coro misto, que é um dos coros que está a cantar, e que de facto tem bastante jovens, é um coro,
0: tem bastante jovens,
1: coro bastante jovem. E depois temos o coro infantil. Os jovens do coro misto já têm maturidade suficiente musical e pessoal para perceber toda a envolvência. E não estou a falar só da obra, estou a falar da responsabilidade de fazer este tipo de obra. Os mais pequeninos são os doces, foram muito bem preparados.
0: E se calhar são os mais fáceis de mandar fazer, não é? Porque estão preparados para. Estou com aquele entusiasmo de querer fazer, não é? De apresentar. E a orquestra? Aqui a orquestra. Como é que. Andar a fazer aqui toda uma itinerância com uma obra que é muito conhecida. A verdade é que muitas vezes há os tradutores desta obra acusam Karl Orff de ter querido fazer parecer uma revolução musical, quando não é revolução musical nenhuma. O que ele escreve é muito bem em determinado contexto. Ponto. Sente-se isso na orquestra?
2: Bom dia.
0: Bom dia.
2: Antes de mais. Para mim é muito interessante, porque é uma conversa que já dura alguns anos com o João, que é ter uma semana de ensaios, preparar um concerto e de facto preparar um concerto. E ficamos sempre
0: por um
2: com aquela
0: concerto.
2: Sensação de tanto trabalho só para um concerto.
0: É.
2: Então finalmente acho que foi bom termos quatro concertos com uma obra, apesar de estarem espaçados por uma semana, é uma sensação de trabalho efetivo que tem mais produto,
0: compensatório,
2: mais,
0: não é? Compensa.
2: Compensa mais. E mesmo para os jovens que fizeram provas para a orquestra, para este estágio, na verdade, que é um estágio semi-profissional, eu ainda sou do tempo em que os estágios de orquestra duravam 3 semanas.
0: Uhum.
2: E tínhamos 5 concertos. E isso era incrível, era uma sensação incrível ter uma semana inteira de concertos.
0: Gerava-se aquele sentimento de família quase,
2: sim,
0: não é?
2: Sim, depois quando acabava toda a gente chorava, porque era tão intenso, a parte musical e humana estava tudo ligado, porque eram 3 semanas e era tudo tão intenso que criava ligações. Eu lembro-me perfeitamente de tomar a decisão de ser músico profissional a meio de um concerto num desses estágios.
0: Uhum.
2: Portanto, acho que é muito.
0: O problema
2: é
0: que depois não é bem assim, não é?
2: Depois não é bem assim. Mas não estou arrependido.
0: Ainda bem. Ainda bem. Mas quanto tempo é que vocês tiveram para preparar a obra?
2: Com os alunos, um fim de semana de naipes. Só com alunos. Só com alunos.
0: Muito bem. Claro que os alunos já vinham preparadíssimos, não é?
2: Sim, vamos dizer que sim.
0: Ah, vamos dizer que sim, é muito bom, sim.
2: Vamos dizer que sim. Não, mas alguns alunos têm, obviamente, algumas mais dificuldades do que outros, mas eu volto a dizer, o primeiro estágio que eu fiz, 80 a 90% dos jovens desse estágio, na altura tinha 14 anos,
0: sim,
2: são hoje músicos profissionais e
0: claro,
2: são meus colegas,
0: claro.
2: E eu na altura não conseguia tocar tudo aquilo que era suposto tocar, e não foi por isso que deixei de ser músico, ou seja,
0: claro,
2: mesmo que eles não sejam perfeitos e que não sejam grandes virtuosos, a marca que este tipo de parceria semi-profissional lhes deixa é muito importante para eles perceberem se realmente é isto que querem fazer ou não.
0: E depois o tipo de obras também ajuda. Portanto, uma obra grandiosa que tem massas corais, que tem massas orquestrais, que mesmo que não seja, portanto, que não tem o grau de dificuldade técnica de uma sinfonia de Mahler, mas que já tem um impacto equiparável, porque é bastante impactante,
2: sim,
0: não é? Acaba por ajudar muito a essa inserção no meio, a essa decisão, não é?
2: Sim, porque muitas vezes os conservatórios e falando no coral, eu já fui professor no Coral Fidelis durante 13 anos. Neste momento já não sou. Mas nunca, pelo menos no meu tempo, nunca houve uma estrutura em que os alunos pudessem ter tocar numa orquestra sinfónica ou quase sinfónica na escola. Portanto, eles acabam por não ter a verdadeira sensação de estar num palco com obras, a tocar obras que realmente mexem fisicamente.
0: Claro,
2: connosco.
0: Claro.
2: Eu lembro perfeitamente da sensação que eu tive quando era miúdo de ter 30 compassos de espera e de repente entram os sopros. E é uma sensação incrível. Pronto, e às vezes os alunos não têm essa oportunidade. E então isto é bom para lhes dar a oportunidade de saber, de sentir o que é estar em palco com uma grande obra.
0: Que é importantíssimo. Que é importantíssimo. Vamos deixar aqui um convite para as pessoas então irem ver-vos 4, 5, 10 e 11 de julho. 4 em Torres Novas, depois em Castelo Branco, dia 5, depois dia 10 nas Caldas da Rainha, depois dia 11 na Figueira da Foz. Os solistas são Daphne Selig, Tiago Amado Gomes e o Pedro Rodrigues, o Coral Fidelis, a Orquestra Alma Mater. Fala-me um bocadinho dos agrupamentos, nomeadamente da orquestra.
1: Sim.
0: Eu já ia pôr música, mas deixamos a música para o fim, porque como falámos da questão do soprano, vamos começar precisamente vamos apanhar toda a reta final, desde o introtino até ao fim, que acho que é bastante significativo. Sim, daquilo que falávamos, não é? E da conclusão da própria obra. Mas falem-me um pouco da Orquestra Alma Mater.
1: A Orquestra Alma Mater é uma ideia que nasce, ou que se efetiva, há cerca de 6 anos atrás. Que tem vindo a crescer, não só em qualidade, mas como em presença. É uma orquestra que nasce de teimosia e carolice minha e do Miguel.
0: Sim, porque para criar uma orquestra é preciso muita carolice e muita insistência e resistência.
1: Sim, sim, resiliência às intempéries políticas desta vida. Mas que terá, muito provavelmente, aliás, curiosamente, acabei de apresentar uma proposta que já estaria encaminhada no backstage à comunidade intermunicipal do Médio Tejo. Uma proposta para as próximas 3 temporadas com 108 concertos nos 3 anos.
0: 108 concertos? Bem, isso é uma senhora proposta. E vocês conseguem... Eu peço imensa desculpa por estar a fazer estas perguntas, mas isto é de repente.
1: Ainda bem que as faz.
0: Quando estamos a falar de 108 concertos, vocês têm algum tipo de apoio permanente para poder chegar a isso? Ou faz parte desse pedido também apoio para conseguirem chegar?
1: O apoio logístico será, se tudo não correr pessimamente, será de facto disponibilizado pela comunidade intermunicipal do Médio Tejo, sim.
0: Muito bem. Porque estamos a falar de 108 concertos, está aproximadamente 40, 30, 35, 36 concertos 36, por ano. É, 36 concertos por ano. É uma temporada normal de uma orquestra absolutamente bem financiada, estabilizada e com programa. E pretendem ter programas só de orquestra, com solistas, com...
1: Nós estruturamos os concertos. O número final de concertos não corresponde ao número de programas.
0: Claro, okay. Claro.
1: Mas de facto temos concertos em formação sinfónica, em formação clássica, em formação barroca e em formação camerística. E essa é uma das vertentes que eu considero mais interessantes acerca deste projeto, porque é a tentativa, que eu espero que seja efetiva, de descentralizar a descentralização.
0: Muito bem. Ok, está compreendida a mensagem. Não, e depois, como trabalham com uma entidade intermunicipal, não é? Obviamente, vocês têm essa vantagem de depois poder replicar os programas por vários sítios, ou seja, é aquela história, não estão a trabalhar para uma única apresentação, mas para poderem rodar um programa.
1: Exato. Nós obviamente queremos usar recursos regionais, recursos humanos regionais, mas obviamente que queremos usar também os nacionais e os internacionais, aliás, como é representativo a presença da DEFNE, que foi uma das laureadas do Cascais Ópera do ano passado, neste programa já este ano.
0: Muito bem, muito bem. E além disso, são regiões que eu basta olhar aqui para os locais onde vocês vão, que têm belíssimos equipamentos e que têm que ser usados e que merecem ter temporadas. Parabéns por essa ousadia e por essa vontade, não é? Por essa vontade, vamos ver se...
1: Torcer para que
0: vamos torcer para que seja... Não, para que seja verdade e se conseguirem, venham cá apresentar a temporada, porque isso é que eu gostava mesmo que acontecesse, que vocês viessem aqui apresentar a temporada, não um concerto, mas uma temporada inteira de concertos, que eu acho que é magnífico que fora de Lisboa e do Porto haja esta ambição.
1: Mas descubro já o véu que a temporada de 2027 começaria com a segunda de Mahler.
0: E estamos a falar de grandes números de orquestrais. Está bem. Vamos bem. E quando é que, para quando é que está prevista a segunda de Mahler?
1: Não, não, não vou adiantar ainda.
0: Ah, pronto, estava a ver, estava a ver. Então, aguardamos a informação. Obrigado por terem vindo cá. É bom receber este tipo de notícias. É muito bom receber este tipo de notícias. E contem connosco aqui para as divulgar e para fazer chegar a vossa informação ao resto do país. Estamos aqui a falar com o João Batista Branco, com o Miguel Gomes, a propósito desta iniciativa do Conservatório de Música do Coral Fidelis, que apresenta Carmina Burana, que conta com a Orquestra Alma Mater como o elemento profissional e estruturante deste projeto, com concertos dias 4, 5, 10 e 11 de julho em Torres Novas, Castelo Branco, Caldas da Rainha e Figueira da Foz. Solistas Daphne Selig, Tiago Amado Gomes e Pedro Rodrigues, o Coral Fidelis, obviamente, e a Orquestra Alma Mater. Obrigado por terem vindo.
1: Obrigado pelo convite.
0: Eu vou seguir aqui o vosso conselho e, como falámos da questão da evolução do soprano, vamos exatamente pegar no momento em que ouvimos o belíssimo Introtina, esse momento de introspeção. E chegamos ao Fortuna Final, passando pelo tal Dulcíssima. A gravação que eu escolhi é do Kurt Eichhorn, é uma das poucas gravações que teve a supervisão do próprio Karl Orff e que ainda por cima conta com a interpretação de uma jovem chamada Lucia Pop, na altura, claro. Lucia Pop, que faz uma interpretação inacreditável, exatamente do feminino em Carmina Burana.

É por isto que os Carmen e a Burana são apresentados tantas vezes e servem de, digamos, de obra modelo para encantar plateias, músicos, coralistas, como se os coralistas não fossem músicos, também são, mas pronto. Ora, é a proposta do. É porque há esta. O João Branco e o Miguel Gomes ainda estão aqui, eu agora digo isto em voz alta. É que há muito aquela história de dizer os cantores e os músicos, não é? Há muitas vezes disse isto. E os cantores são músicos, é um pouco isso. Esta tendência tem que acabar, não é? Ora, o Conservatório de Música do Coral Fidélios, que apresenta então os Carmina Burana, dias 4, 5, 10 e 11 de julho, em Torres Novas, Castelo Branco, Caldas da Rainha e Figueira da Foz, e é uma bela maneira de mergulharmos numa obra fundamental do século XX. Nós aqui ouvimos a versão dirigida por Kurt Reichhorn, uma versão que teve a supervisão do próprio Karl Orff e que contou aqui com o coro e a orquestra da Rádio de Munique, e o soprano que ouvimos foi Lúcia Pop.

8 horas e 45 minutos deste programa de 1 de julho. Programa e mês que me lembraram uma temática, o verão, porque não? O verão visto pelos compositores, pelos músicos. Por exemplo, o Eurico Carrapatoso escreveu uma marcha popular. É sempre aqueles trocadilhos, é Eurico Carrapatoso, não é? O in aparece entre parênteses, pois é popular. Será popular? Será impopular? Logo vemos o que sai daqui. O intérprete é o Filipe Pinto Ribeiro.

0: as quatro últimas estações de Lisboa. Ouvimos aqui no verão esta marcha impopular de Eurico Carrapatoso. Eu digo impopular desta forma porque o in aparece entre parênteses. A interpretação foi do Filipe Pinto Ribeiro. Muito bom dia. São 8 horas e 49 minutos, dia 1 de julho. Brasil, São Tomé e Príncipe e Portugal entram este mês na corrida do Património Mundial da Unesco. Mais uma notícia para o mês de julho. A decisão será tomada em Busan, na Coreia do Sul, entre 20 e 29 de julho, numa sessão que pode redefinir o mapa global dos sítios culturais e naturais de valor excepcional. João Costa Dias.
1: O Brasil, São Tomé e Príncipe e Portugal estão entre os países que vão disputar novas inscrições na lista do Património Mundial da Unesco, numa sessão decisiva marcada para Busan, na Coreia do Sul, entre 20 e 29 de julho. O Brasil apresenta os teatros da Amazónia, edifícios emblemáticos de Manaus e Belém, construídos no final do século XIX, símbolos do boom económico do ciclo da borracha e que, segundo a candidatura, mantém a autenticidade arquitetónica e uma magnificência que continua a deslumbrar. São Tomé e Príncipe concorre com As Roças, Sistema Colonial Agrícola e Migração Forçada, testemunhos de um sistema agrário marcado pela monocultura do cacau e do café e pelo trabalho forçado vindo de vários países africanos. Muitas das infraestruturas originais, hospitais, escolas, igrejas, permanecem intactas. Portugal também está na corrida, com as fortalezas bastiónicas da Raia, numa lista que inclui ainda candidaturas de países africanos, como, por exemplo, o Sudão do Sul. No total, a Unesco vai analisar 30 novos sítios e avaliar o estado de conservação de 147 locais já classificados.
0: A Unesco já classificou 1.248 sítios em 170 países, reconhecendo locais de valor universal e excepcional e comprometendo os estados a protegê-los. De resto, Portugal, que não é um país assim tão grande quando comparado em dimensão, tem um número extraordinário de locais reconhecidos pelo seu valor natural e cultural para o tamanho do país. As candidaturas deste ano cruzam história, memória, arquitetura e paisagem, refletindo como o património pode iluminar tanto a grandeza cultural como as feridas do passado. Ora, falando destas candidaturas, falamos do Teatro da Ópera em Manaus ou do Teatro da Paz em Belém do Pará, casas de ópera, casas de música por excelência que são apresentadas pelo governo brasileiro como candidatura e para o qual foi escrita muita da grande música que, por exemplo, Carlos Gomes escreveu.

Ouvimos a sinfonia de abertura da ópera Il Guarani, do compositor António Carlos Gomes, a direção de Fábio Marchetti, à frente da Orquestra Filarmónica de Minas Gerais, a propósito da notícia que nos trouxe o João Costa Dias, notícia de que Brasil, São Tomé e Príncipe e Portugal entram este mês na corrida ao Património Mundial da Unesco. E a propósito da candidatura brasileira, que apresenta dois teatros fundamentais na sua relação com a ópera, o Teatro da Paz em Belém do Pará e a ópera em Manaus, para serem considerados então património mundial e serem classificados. As candidaturas lusófonas deste ano cruzam história, memória, arquitetura e paisagem. Refletem como o património pode iluminar tanto a grandeza cultural como as feridas do passado, como é o caso das candidaturas.

0: Candidaturas de São Tomé e Príncipe que vão olhar para a migração, a chamada migração forçada e os fenómenos de escravatura e como isso surge na história. Foi assim esta segunda hora do programa da manhã da RTP Antena 2. Estivemos à conversa também com o João Batista Branco, maestro, e com o Miguel Gomes, concertino da Orquestra Alma Mater, a propósito dos Carmina Burana, que o Conservatório de Música Coral Fidelius apresenta dias 4, 5, 10 e 11 de julho em Torres Novas, Castelo Branco, Caldas da Rainha e Figueira da Foz. Já a seguir, na terceira hora, vamos falar com a Maria Afonso, da organização do Festival Arcada, que acontece de 3 a 23 de julho em Braga. Já vamos saber mais sobre este festival.
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0: palavras que o vento não leva.
1: A paixão, movimento em que o amor se absorve, mas não atua como um pretexto da sensualidade, não possuía qualidade a ser devassada. Surgia de assalto, primeiro como uma proposta inumana, depois como um desastre da consciência. Desenvolvia-se como uma doença, alucinava os desprevenidos, desgraçava os fortes, corrompia os orgulhosos. O processo da paixão, detetado em diferentes culturas humanas, na fúria das bacantes, nas celebrações tribais, nas imunidades que a guerra promete, a paixão tudo contamina. Do romance As Pessoas Felizes, de Agostina Bessa Luís, a escrita sedutora como uma maneira delicada de inquietar o leitor.
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palavras escolhidas por Ana Paula Ferreira para as manhãs da Antena 2. Temática deste programa de 1 de julho, música escrita a pensar no verão. Vamos para Frederick Delius, Summer Night on the River, ou Uma Noite de Verão Junto ao Rio, a Orquestra Sinfónica da BBC, a direção de Andrew Davis.

Música de Frederick Tillius, ouvimos aqui Summer Night on the River, a interpretação da Orquestra Sinfónica da BBC, a direção de Andrew Davis. São 9 horas e 12 minutos. Vamos ao encontro da Maria Afonso, que está na organização desta quinta edição do Festival Arcada, que acontece de 3 a 23 de julho em Braga.

0: Ora então, muito bom dia. Vamos falar desse Festival Arcada. É a quinta edição, a celebração da música para cordas em todas as suas formas, estilos e tradições. E olhamos para o cartaz desta quinta edição e é verdadeiramente impressionante. Os violinistas Ilya Gringolts e Amandine Bayer, o violoncelista Narek Hakhnazaryan, o maestro Jean-Marc Burfin, o cravista Pierre Antaï, a Sinfonieta de Braga. Bom dia, Maria Afonso, bem-vinda aqui ao programa da manhã da RTP Antena 2. Que cartaz impressionante! Vamos lá falar desta edição do Festival Arcada. Começando pelo princípio, o que é o Festival Arcada?
1: Olá, muito bom dia. Olha, desde já agradecer a oportunidade aqui em representação da Sinfonieta de Braga por conseguirmos estar aqui hoje. E obrigada pelas suas palavras. Sim, o que é o Festival Arcada? Portanto, o Festival Arcada é uma das atividades da Sinfonieta de Braga, uma das muitas atividades da Sinfonieta de Braga, que decorre sempre no mês de julho, às vezes vai até agosto, porque conseguimos aqui conciliar a agenda de todos os artistas num só festival, num só calendário, não é fácil. E o Festival Arcada surgiu. Porque nós todos somos instrumentistas de cordas friccionadas, portanto, eu sou violinista, os meus colegas são violinistas, temos violetistas, portanto, a Sinfonieta de Braga maioritariamente faz programas com esta formação. Portanto, surgiu
0: Chamadas
1: aqui.
0: a orquestra de arcos, não é?
1: Sim, uma orquestra, digamos assim, uma orquestra
0: de
1: de câmara
0: cordas.
1: de cordas, sim,
0: E
1: sempre
0: sim.
1: com entre 16 a 20 elementos e temos sempre solistas convidados. Então surgiu. Portanto, já vamos na quinta edição, portanto, digamos assim, há 6 anos, não é? Porque as ideias surgem antes de ser tudo concretizado. E surgiu com Masterclass, ou seja, nós darmos aqui a oportunidade de termos grandes nomes e os nossos alunos, tanto nacionais como também outros alunos e estudantes de música já a nível superior internacionais, conseguissem vir ter estas Masterclasses. E o festival foi crescendo, ou seja, já tomou dimensões que nós sempre ambicionámos, só que nunca pensámos conseguir chegar em tão pouco tempo. E sim, este ano acho que acho que podemos ver com o painel de artistas que temos, que sim, que eu acho que já é um festival de grande nome em Portugal e nomeadamente na cidade de Braga, o que nos deixa super, super orgulhosos.
0: Claro, e é de facto um cartaz impressionante. E o projeto em si é bastante interessante, porque vocês partem exatamente dessas masterclasses, dessa interação com grandes artistas, que no fundo passam também o seu testemunho e servem de incentivo aos próprios músicos locais para se aperfeiçoarem, para se apresentarem, e não só, não é? Quem quiser participar, mas depois. Aproveitam essa concentração de músicos, criam o vosso próprio festival que vai acontecendo e que se centra muito na Sinfonieta de Braga. É mais ou menos isto que acontece, certo?
1: Sim, ou seja, nós depois, estes convidados que nós temos, obviamente que aqui no caso da Amandine
0: Claro.
1: Bayer e do Pierre Antaï, foram convidados apenas para aqui abrir o Festival
0: Exato,
1: Arcada,
0: exato.
1: que vai começar já na sexta-feira, dia 3 de julho, portanto será um recital. E nós aqui, neste fim de semana, temos também a segunda edição do Concurso Nacional de Violino Prémio Arcada, que mais uma vez, ou seja, vai para o seu segundo ano, é uma das atividades aqui inseridas no festival. Que envolve aqui toda a comunidade juvenil e que conseguem também assistir a estes concertos e terem contacto com estes grandes solistas. E quando nós convidamos os professores, os grandes, neste caso, os grandes músicos, violinistas, violetistas, contrabaixistas, violoncelistas, para dar masterclass, acabam sempre por também ou tocar a solo com a Sinfonieta. Neste caso, este ano vai ser o Narek Hakhnazaryan, um dos maiores violoncelistas
0: Exato.
1: das gerações mais novas. E depois também o Ilya Gringolts, que irá também tocar a solo com a Sinfonieta de Braga, porque acho que para nós. para nós, Sinfonieta de Braga, ter o privilégio de poder acompanhar estes grandes solistas é fantástico.
0: Eu tenho aqui uma série de eu vou fazer isto depois da nossa conversa. Uhum. Vou aqui, vamos andar a ouvir um pouco de cada um destes solistas, mas eu queria perguntar também, há bocado eu estava aqui a falar a propósito do concerto da Orquestra Alma Mater e a propósito do Conservatório de Música Coral Fidelius, e há aqui algo que também me interessa bastante, que é no caso da Sinfonieta de Braga, vocês apresentam uma temporada em Braga, certo? Uhum. E como é que corre essa temporada?
1: Nós temos, podemos dizer assim, que temos várias atividades, portanto, temos o Festival Arcada, depois temos o Falando de Música, que acaba aqui por levar música ao centro e também aqui a descentralização da música. Vamos tanto por várias freguesias do município de Braga, não só do município de Braga, mas também do município de Esposende, de Monção, que temos também um ciclo de Falando de Música no museu, na Casa Museu em Monção. E depois, ou seja, todos estes concertos ocorrem durante o ano, e depois temos também o projeto Vivendo a Música, temos também o Reópera, que acaba aqui por levar a ópera a novos conceitos, a novas ideias, que teremos
0: muito
1: também
0: bem.
1: A estreia agora da segunda edição em outubro no Teatro Circo. Portanto, a Sinfonieta de Braga acaba por ser aqui um coletivo de artistas, um coletivo de músicos que tenta aqui fazer música e criar música.
0: Mas com muita iniciativa.
1: Sim, acho que obviamente que temos sempre aqui por trás, atenção, tudo isto só é possível porque já tivemos dois apoios bienais
0: da DG
1: Artes, iremos agora concorrer a um próximo, e temos também aqui o apoio municipal do município de Braga, do município de Esposende e do município também de Bragança. Pronto, portanto, tudo isto também só nos, ou seja, todos estes apoios permitem que consigamos fazer estas atividades ao longo do ano.
0: E que boas notícias, digo eu, que boas notícias.
1: Sim,
0: e que belas
1: que
0: atividades.
1: Sim.
0: Pronto, então é assim, vamos fazer assim, para já vamos estar aqui concentrados no Festival Arcada. Digo mesmo que disse há pouco ao João Branco e ao Miguel Gomes, vão-nos enviando esta informação para nós acompanharmos aqui as vossas várias iniciativas e aquilo que vai acontecendo em Braga. Isso para nós é muito importante e bastante gratificante, até percebermos como está a acontecer esta reorganização cultural e musical do país a partir de projetos locais que são muito importantes e que atingem esta qualidade. Eu vou voltar aqui a dizer, quer dizer, vocês arrancam logo com Amandine Baer e Pierre Antaï. Não é brincadeira.
1: Sim.
0: Nenhuma.
1: Não, não.
0: Estamos a falar de dois grandes intérpretes da atualidade. Depois, isto é dia 3 de julho às 21 horas.
1: Sim.
0: Pronto.
1: Sim.
0: Na igreja, vamos já aqui para quem está a norte do país, ou não só, quem quiser ir passear a Braga, dia 3, que é já depois da manhã, temos na Igreja da Misericórdia, em Braga, Amandine Baer e Pierre Antaï. Aqui abrindo o programa, percebemos que vamos andar, claro, obviamente pelo barroco, não é? Estamos com dois dos grandes especialistas, mas vamos andar por Corelli, Vivaldi e Johann Sebastian Bach. Depois, dia 4 de julho, no Salão Medieval da Reitoria da Universidade do Minho, temos o Narek Haknazarian com a Sinfonieta de Braga. O que é que vocês vão interpretar?
1: Será as variações rococó aqui no, ou seja, aqui o Narek Haknazarian irá primeiro tocar a solo com a Sinfonieta, irá interpretar as variações rococó de Tchaikovsky e o Andante Cantabile.
0: Muito
1: aqui
0: bem.
1: As variações são uma edição para a orquestra de cordas, ou seja, não tem sopros, como a versão original. E depois na segunda parte irá dirigir a Sinfonieta de Braga, é uma obra arménia, portanto eu acho que é uma estreia a nível nacional,
0: uhum.
1: E depois será o Quarteto de Cordas, neste caso a edição para a Orquestra de Cordas do Quarteto número 8 de Shostakovich.
0: E que é, portanto, um monumento.
1: É um... Sim. Os ensaios já começaram ontem e acho que promete.
0: Apesar de ser um monumento, tem quase aquela dimensão aquela estrutura de uma grande sinfonia, até pela carga,
1: sim,
0: que o Quarteto número 8 tem, não é?
1: Sim.
0: Depois vocês prosseguem a programação. Vamos aqui antecipar mais acontecimentos. Portanto, depois vão tendo também em paralelo as masterclasses, não é?
1: Uhum. Sim. Começam no domingo com o violão solista na área, que sim.
0: Exato, portanto, primeiro ele toca e depois fica livre para fazer as masterclasses. Entretanto, chega o Ilya Grinkolds, que também vem dar masterclasses, certo?
1: Sim, será de 15 a 18 de julho, com o recital final dos alunos no 19 de julho e o concerto dele com a Sinfonieta.
0: E o que é que o Gringolds vai tocar com vocês?
1: É um concertinho de Weinberg, de século XX.
0: Ok, muito bem.
1: Portanto, será uma obra também que nós nunca tocámos e estamos muito, muito expectantes.
0: E bastante ambiciosa também, porque a obra do Weinberg é para cordas é maravilhosa, então
1: sim.
0: Tem esse lado. E há essa expectativa, não é?
1: Sim. Depois com o maestro, que já é um maestro aqui do nosso festival e que temos um enorme carinho, um enorme respeito, que é o maestro Jean-Marc.
0: Claro.
1: Que é um orgulho para nós. Podemos tê-lo já aqui quase há 4 anos, talvez, connosco no Festival Arcada.
0: E terminam com uma masterclass de Cláudio Forcada.
1: Sim, e formação de professores.
0: E formação de professores.
1: Que é também um dos grandes nomes também da pedagogia e do ensino do violino. E também, claro, que esta formação está aberta não só para os professores de violino, mas também para todos os outros grupos de cordas friccionadas.
0: Até porque essa também é uma realidade, sobretudo num país como o nosso, em que não há assim tantas temporadas que permitam aos músicos viver única e exclusivamente da música. A questão da formação de professores torna-se fundamental, porque muitas vezes o ensino é a saída que sustenta o músico em Portugal, independentemente dele ter os seus projetos musicais, não é?
1: Sim, e por acaso é engraçado, porque uma das mesas redondas, nós depois aqui dentro do festival temos duas mesas redondas,
0: uhum.
1: E uma delas toca mesmo nesse ponto, que será com o Cláudio Forcada, e o tema é o que um instrumentista precisa para se tornar um grande professor, porque acho que é sempre uma das questões que eu acho que qualquer um de nós, porque eu também sou professora de violino e paralelamente tenho a atividade como violinista, e todos nós na Sinfonieta,
0: uhum,
1: temos, porque sim, temos que sobreviver essa, e também porque gostamos de ensinar,
0: claro.
1: E questionamos sempre, e acho que vai ser interessante esta mesa redonda.
0: E porque é aquela coisa, nem sempre um grande instrumentista dá um grande professor.
1: Aí está.
0: É, não é? E nem está, sempre
1: sim.
0: Um grande professor tem que ser, claro, um exímio
1: um grande,
0: instrumentista,
1: sim,
0: não é?
1: Sem dúvida. Portanto, vai mesmo ao encontro do que está a referir.
0: Então ficamos com essa expectativa do Festival Arcada e que nome tão, tão bem escolhido, porque leva-nos para a vossa essência, que são as cordas. O festival e o Prémio Arcada, o que é o Prémio Arcada?
1: É o concurso nacional, uhum, de violino, Prémio Arcada, que vai decorrer também de 3 de julho a 5 de julho, ou seja,
0: sexta,
1: sábado e domingo, e é composto por 5 categorias, ou seja, dos alunos mais pequeninos,
0: uhum,
1: até aos 17 anos de idade. E pronto, neste ano vamos ter os jurados, o violinista Luís Pacheco Cunha, o violinista Pedro Lopes e a violinista Sara Machado.
0: Muito bem.
1: E aqui tentamos levar o festival também à comunidade mais juvenil, aqui com o concurso, que já no ano passado teve imensa adesão,
0: uhum,
1: com imensos participantes de norte a sul e das ilhas, e este ano também, novamente. E depois também aqui as masterclasses, peço desculpa por estar a referir, mas há aqui um ponto importante. Trazemos também muitos alunos fora de Portugal, muitos, e
0: claro,
1: ou seja, violinistas. Uhum. Quando eu digo alunos, é aqueles alunos que já estão na casa dos 20 e tal, ou seja, estão no ensino, uhum, superior.
0: Mas que procuram aperfeiçoar-se.
1: Sim, e temos alunos dos Estados Unidos, do Reino Unido, a virem para este festival. E atenção, os voos hoje em dia não estão assim tão baratos.
0: Pois não.
1: E ficamos imensamente orgulhosos. E pronto, eu acho que o festival representa isto também.
0: E depois vocês têm sorte, porque estão em Braga. Braga é uma cidade muito acolhedora, que tem esse lado maravilhoso. E curiosamente, uma cidade até muito jovem para aquilo que nós podemos esperar. Então tem esse lado incrível de vivência, e certamente que quem vem de fora depois fica com vontade de voltar, e que seja assim.
1: Sim.
0: Obrigado por esta iniciativa, obrigado por ter participado aqui neste programa da manhã da RTP Antena 2, e muito boa sorte para esta
1: muito
0: edição
1: obrigada.
0: Do Festival Arcada. Estivemos aqui a falar com a Maria Afonso, da organização do Festival Arcada. Decorre de 3 a 23 de julho em Braga. O mote é a celebração da música para cordas em todas as suas formas, estilos e tradições, e um programa que promete. Começa já no dia 3 de julho com o Prémio Arcada e com Amandine Bayer e Pierre Antaï. Um programa que nos leva ao coração do barroco. É com estes músicos que nós vamos começar. Para já recorremos a Bach e ouvimos só Amandine Bayer e depois Pierre Antaï.

Ouvimos o primeiro andamento da partita para violino solo número 1 de Johann Sebastian Bach. Amandine Beyer, uma das solistas, das grandes violinistas, que vai estar então no Festival Arcada, organização da Sinfonieta de Braga. Ela que estará nada mais nada menos que ao pé de um dos grandes cravistas da atualidade, Pierre Antaille.

O tema das variações Goldberg aqui na interpretação de Pierre Antaï. Pierre Antaï e Amandine Bayer, que estarão então em Braga, na Igreja da Misericórdia, a propósito do Festival Arcada. Amandine Bayer e Pierre Antaï apresentam um programa dedicado ao barroco, com obras de Corelli, Vivaldi e Johann Sebastian Bach. E são eles que dão o tapé de abertura deste Festival Arcada, que decorre de 3 a 23 de julho em Braga. Logo no dia 4 de julho, a seguir, é a vez de Narek Hakhnazarian interpretar com a Sinfonieta de Braga música de Tchaikovsky. Nós aqui vamos ficar com este grande violoncelista, mas na música de Alexander Glazunov, Narek Hakhnazarian e o Canto do Menestrel de Glazunov.

O belíssimo canto do Menestral de Alexander Glazunov, a interpretação de Narek Hakhnazaryan. Este é mais um dos músicos que vais ter neste festival dedicado às cordas, que acontece em Braga. É o Festival Arcada. Estivemos ainda agora a falar sobre este festival. Acontece muito mais. O próprio Narek Hakhnazaryan depois irá dar um recital com a Isolda Crespi Rubio. A programação prossegue até uma masterclass com Elia Grinkholz, que interpretará também o concerto de 19 de julho com a Sinfonieta de Braga, dirigida por Jean-Marc Burfin. E falamos em Elia Grinkholz, é com este violinista que vamos continuar em missão. Elia Grinkholz com a Orquestra Filarmónica de Israel, dirigida por Itzhak Perlman, no Concerto para Violino de Tchaikovsky.

Lia Gringoltz, aqui na interpretação do Concerto para Violino e Orquestra de Piotr Tchaikovsky, Orquestra Filarmónica de Israel, direção de Itzhak Perlman. Lia Gringoltz, mais um dos solistas que estará então no Festival Arcada, um festival que fala de música, conta com masterclasses, tem formações, concurso, o Prémio Arcada, que decorre de 3 a 5 de julho, e uma série de concertos, a começar já no dia 3 de julho, o concerto de Amandine Bayer e Pierre Antaï, às 21 horas. Depois, dia 4 de julho, o concerto de Narek Hakhnazarian com a Sinfonieta de Braga, 4 de julho, às 19h30, no Salão Medieval da Reitoria da Universidade do Minho. Dia 6 de julho, às 19h30, também com Narek Hakhnazarian, mas com Isolda Crespi Rubio, no Conservatório Bonfim, o Auditório José Sarmento, em Braga. Temos um recital de violoncelo e piano. Depois uma série de masterclasses, concertos, nomeadamente o concerto de 19 de julho, que junta o violinista que acabámos de ouvir, Lia Gringoltz, com a Sinfonieta de Braga, dirigida por Jean-Marc Burfan. É assim o Festival Arcada. Procure em sinfonieta.pt, sinfonietabraga.pt. Agenda, portanto, vou voltar a dizer Sinfonieta com dois T's, sinfonietadebraga.pt, lá tem toda a informação. E faltam 3 minutos para as 10 da manhã. A temática de arranque deste programa foi o verão. Nós vamos terminar exatamente com essa temática, nomeadamente o coro final que aparece nas estações de Joseph Haydn. Nessa parte dedicada ao verão, a interpretação de René Jacobs.

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Olá, muito bom dia. Passam 3 minutos das 10 da manhã. Vamos prosseguir a emissão. Já daqui a pouco chega o André Pinto. Vamos agora prosseguir a emissão com música de Frédéric Chopin.

Muito bom dia, 10 horas, 4 minutos. Seja então bem-vindo ao programa da manhã das 10 na RTP da Antena 2, hoje com André Pinto. Ao longo do programa de hoje, várias celebrações, efeméride de estreia, concerto para piano número 1 de Béla Bartók, foi estreado a 1 de julho de 1927, passam hoje 97 anos. Também a celebração Félix Ayoub, de grande violinista, nasceu há 93 anos, ele vive entre 1933 e 2023, Félix Ayoub Lozada. Mas, de iniciar, os parabéns a Nikolai Demidenko, destacado pianista russo, ele faz hoje 71 anos, estuda com Dmitri Bashkirov, é depois professor na escola Yehudi Menuhin, acaba por ser naturalizado britânico. Demidenko é conhecido como o grande especialista em Chopin. Nikolai Demidenko nasceu a 1 de julho de 1955. O grande pianista faz hoje 71 anos. Vamos chegar com o concerto para piano de Alexander Scriabin, com Alexander Lazarov a dirigir a Orquestra Sinfónica da BBC e com o pianista Nikolai Demidenko, que faz hoje 71 anos.

parabéns a Nikolai Demidenkov, destacado pianista russo, faz hoje 71 anos. Ele estuda com Dmitry Bashkirov, é depois professor na escola Yehudi Menuhin, acaba por ser naturalizado britânico. Estivemos com o único concerto para piano de Scriabin, Nikolai Demidenko ao piano e Alexander Lazarev a dirigir a Orquestra Sinfónica da BBC. Nikolai Demidenko nasceu a 1 de julho de 1955. Este grande pianista faz hoje 71 anos. São agora 10 horas e 35 minutos e seguimos com a celebração Felix Ayo, grande violinista. Ele nasceu há 93 anos, vive entre 1933 e 2023. Ele é espanhol, mas tem mais sucesso em Itália. Felix Ayo é um dos fundadores do agrupamento I Musici de Roma, uma orquestra de câmara, e é também membro do quarteto com piano Beethoven de Roma. Felix Ayo Lozada nasce a 1 de julho de 1933 em Sestao, no País Basco. Foi há 93 anos. Vamos agora ficar com música de câmara de Beethoven, sonata para violino número 5, sonata Primavera, com o pianista Andrea Dindo e com Felix Ayo em violino.

recordação Félix Ayoub, deste grande violinista, nasceu há 93 anos, ele vive entre 1933 e 2023, é espanhol, mas tem mais sucesso em Itália. Félix Ayoub é um dos fundadores do agrupamento I Musici de Roma, uma orquestra de câmara, e é também membro do quarteto com piano Beethoven de Roma. Félix Ayoub Lozada nasce 1 de julho de 1933 em Sestao, no País Basco, foi há 93 anos. Estivemos com Beethoven, sonata para violino número 5, a sonata Primavera de Beethoven, com o pianista André Adindo e com Félix Ayoub em violino.

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2: RTP Antena 2, são 11 horas 10 nos Açores. Muito bom dia mais uma vez, seja do bem-vindo ao programa da manhã das 10 na RTP Antena 2. Estou à hora do programa de hoje a dar os parabéns a Nikolai Demidenko, é destacado pianista russo, ele faz hoje 71 anos. Começa por estudar com Dmitri Bashkirov, é depois professor na escola Yehudi Menuhin, acaba por ser naturalizado britânico. Demidenko é conhecido como grande especialista em Chopin e vamos ficar precisamente com Chopin, concerto para piano número 2, pela Orquestra Filarmonia, com direção de Heinrich Schiff, e com Nikolai Demidenko ao piano. Nikolai Demidenko, que nasceu a 1 de julho de 1955, o grande pianista faz hoje 71 anos.

Os parabéns a Nikolai Demidenko, este destacado pianista russo, faz hoje 71 anos. Ele estuda com Dmitri Bashkirov, é depois professor na escola Yehudi Menuhin, acaba por ser naturalizado britânico. Demidenko é conhecido como grande especialista em Chopin e estivemos precisamente com Chopin, concerto para piano número 2, Orquestra Filarmonia, direção de Heinrich Schiff. Nikolai Demidenko ao piano. Nikolai Demidenko nasceu a 1 de julho de 1955. O grande pianista faz hoje 71 anos. 11 horas 43 minutos e seguimos com a celebração Felix Ayo.

0: celebração, Félix Ayoub, grande violinista, nasceu há 93 anos, ele vive entre 1933 e 2023, é espanhol, mas tem mais sucesso em Itália. Félix Ayoub é um dos fundadores do agrupamento I Musici de Roma, uma orquestra de câmara, e também elemento do quarteto com piano Beethoven de Roma. Estivemos com Mendelssohn, sonata para violino número 3, Félix Ayoub em violino e Bruno Canino ao piano. Félix Ayoub Lozada nasce 1 de julho de 1933 no País Basco, em Sestao. Passam hoje 93 anos.
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0: RTP Antena 2, é meio-dia, 2 minutos, 11 horas, 2 minutos nos Açores. Muito boa tarde. Bem-vindo ao programa das 10 RTP da Antena 2. Terceira hora do programa de hoje, a assinalar uma efeméride de estreia. Isto porque passam hoje 99 anos, sobre o dia em que foi estreado o concerto para piano número 1 de Béla Bartók. O compositor escreve a obra aos 45 anos, no ano anterior, 1926. A obra revela interesse pela música barroca, mas com os habituais elementos abrasivos e dissonantes típicos de Béla Bartók. Vou jogar com o pianista Gyorgy Zsándor e com Adam Fischer a dirigir a Orquestra do Estado Húngaro. O concerto para piano número 1 de Béla Bartók é estreado a 1 de julho de 1927 em Frankfurt, com Wilhelm Furtwängler a dirigir a orquestra e com o próprio compositor Béla Bartók ao piano. Foi há 99 anos.

Vou assinalar de uma efeméride de estreia. Isto porque passam hoje 99 anos, sobre o dia em que foi estreado o Concerto para Piano número 1 de Béla Bartók. O compositor chega agora aos 45 anos. No ano anterior, 1926, a obra revela interesse pela música barroca, mas com os habituais elementos abrasivos e dissonantes típicos de Bartók. Estivemos com o pianista Gyorgy Zándor e com Adam Fischer a dirigir a Orquestra do Estado Húngaro. Concerto para piano número 1 de Béla Bartók, estreado a 1 de julho de 1927 em Frankfurt, com Wilhelm Furtwängler a dirigir a orquestra e com o próprio compositor ao piano, passa hoje 99 anos. Meio-dia, 28 minutos, seguimos com a celebração. Félix Ayo, grande violinista, nasceu há 93 anos, ele vive entre 1933 e 2023, um espanhol que tem mais sucesso em Itália. Félix Ayo, um dos fundadores do grupamento I Musici de Roma, Orquestra de Câmara, e também membro do quarteto com piano Beethoven de Roma. Félix Ayo Losada nasce 1 de julho de 1933 no País Basco, foi há 93 anos. Vamos aqui ficar com o trio com piano número 2, opus 87 de Brahms, Giovanni Ricciardi, violoncelo, Andrea Dindo ao piano e Félix Ayo em violino.

0: Celebração Félix Ayo. O violinista nasceu há 93 anos. Ele vive entre 1933 e 2023. É espanhol, mas tem mais sucesso em Itália. Félix Ayo é um dos fundadores do grupamento I Musici de Roma, uma orquestra de câmara, e é também membro do quarteto com piano Beethoven de Roma. Estivemos com o trio com piano número 2, Opus 87 de Brahms, Giovanni Ricciardi, violoncelo, Andrea Dindo ao piano e Félix Ayo em violino. Félix Ayo Lozada nasce 1 de julho de 1933 em Sestao, no País Basco. Foi há 93 anos. Final do programa da manhã das 10 na RTP Antena 2, hoje com André Pinto, já daqui a pouco Mafalda Serrano, na tarde RTP Antena 2.
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Ora, viva, seja bem-vindo a mais uma tarde com a RTP Antena 2, dia 1 de julho, quarta-feira, depois de termos estado com uma manhã que terminou tranquilamente com André Pinto. Seguimos viagem na RTP Antena 2, o quadrante aberto para a tarde. Diferentes geografias que se vão juntando, dando as mãos e ficando assim entrelaçadas para uma tarde tranquila também. Esperamos por si, continue connosco da 1 às 4 da tarde. Mafalda Serrano a fazer-lhe companhia na RTP Antena 2. Agora 13 horas, meio-dia nos Açores. Para hoje temos como ponto de partida a música de Wolfgang Amadeus Mozart. A propósito da agenda de concertos deste mês de julho e de um certo festival que encontra agora um novo lugar, o Festival ao Largo 2026, de 3 a 25 de julho no Centro Cultural de Belém. Depois outras viagens, abrindo ainda a agenda dos aniversários deste 1º de julho. Fique bem então, continuem connosco, deixemos agora passar a música. Volto daqui a pouco.

A tonalidade de Mi bemol para continuarmos na viagem com a RTP Antena 2, Víkingur Ólafsson a tocar Wolfgang Amadeus Mozart. É mesmo um arranjo de sua autoria a partir do Quinteto para Cordas número 3 em Sol menor, Köchel 516 de Wolfgang Amadeus Mozart. Escolhemos começar a viagem com Mozart e também os seus herdeiros de referência, que ganha vida na edição que vai começar exatamente no dia 3 de julho, já falta bem pouco, e vai decorrer até dia 25, é um Millennium Festival ao Largo, que regressa para transformar as Noites de Lisboa na grande festa de celebração da música clássica, da ópera e também da dança. Mantém um espírito original de proximidade e de acesso inteiramente gratuito. O festival assume então nesta edição uma nova e luminosa morada, temporária, no entanto, a Praça do Museu, no Centro Cultural de Belém. E nós escolhemos também a música de Wolfgang Amadeus Mozart para os próximos momentos, dando-lhe nota sobre uma obra, aquela que vai abrir este certame, é o Concerto do Teatro Nacional de São Carlos. Acontece dia 3, às 10 da noite. Uma missa da coroação que abre a edição deste ano, com um concerto de contrastes e também de brilhantismo, para além da Sinfonia número 2 de Beethoven, a Missa da Coroação de Wolfgang Amadeus Mozart.

Escutamos o Agnus Dei da Missa da Coroação, a Missa em Dó Maior, Cachal 317, de Wolfgang Amadeus Mozart. A interpretação pertenceu nesta tarde aos músicos com o agrupamento English Concert, a direção de Trevor Pinnock, e também as vozes de Barbara Bonney, Catherine Wynne Rogers, também Jamie McDowell e Stephen Gadd, aqui na tarde com a RTP Antena 2, depois da escuta de um arranjo de Víkingur Ólafsson, o pianista com quem iniciámos a viagem, arranjo feito a partir do quinteto para instrumentos de cordas, número 3, em Sol Menor, Cachal 516, de Wolfgang Amadeus Mozart. A música que nos acompanha propõe a passagem para uma outra linha melódica com assinatura em português, depois da missa Cachal 317, à qual fizemos referência a propósito do início do milénio, festival ao largo, a missa da coroação, com homenagem prestada a Wolfgang Amadeus Mozart e também aos seus herdeiros, uma proposta que ganha vida na edição na Praça do Centro Cultural de Belém, de 13 a 25 de julho, o Millennium Festival ao Largo, que acompanharemos também aqui na RTP Antena 2, transforma então as Noites de Lisboa na grande festa de celebração da música clássica, da ópera, também da dança. O ano de 2026 assinala exatamente o aniversário dos 270 anos do nascimento de Wolfgang Amadeus Mozart. Também aqui na RTP Antena 2 fizemos alusão a essa efeméride. Nascido em 1756, viveu até 1791. É então uma data que a programação do Teatro Nacional de São Carlos vai celebrar, sob o conceito Mozart e os seus herdeiros. A Orquestra Sinfónica Portuguesa e o Coro do Teatro Nacional de São Carlos asseguram em julho momentos grandiosos de ópera e também de música concertante. A abertura oficial faz-se no dia 3, com esta obra imponente, da qual escutámos um fragmento, o Agnus Dei, a Missa da Coroação de Mozart, e também a Sinfonia número 2 de Beethoven. No cartaz lírico, o público vai poder assistir a três óperas fundamentais em versão de concerto, Così fan tutte, 4 e 5 de julho, nós adiantamos as datas, e também a derradeira ópera Bufa de Mozart, Gianni Sisi, também de Puccini. Depois, no dia 8 de julho, também o icónico encerramento com o Barbeiro de Sevilha, claro, de Rossini, a 24 e 25 de julho, a Orquestra Sinfónica Portuguesa assina ainda um concerto sinfónico dedicado a Schubert e Mendelssohn, no dia 12 de julho. Quanto à dança, ao bailado, a Companhia Nacional sobe ao palco nos dias 17 e 19 de julho, com um programa misto de relevo. A Companhia Nacional de Bailado vai viajar desde o virtuosismo clássico, com o segundo ato do Lago dos Cisnes, de Tchaikovsky, numa coreografia de Fernando Duarte, o compositor que tinha em Mozart uma referência divina, até às peças contemporâneas que vão fazer parte do programa. Nós prosseguimos exatamente com a música contemporânea portuguesa à memória de Anarda.

À memória de Anarda e com a música de Pedro Faria Gomes, convidamos também à visita do sítio, a página pessoal do compositor. Fica situada em pedrofariagomes.com. Pode ler na primeira pessoa que Pedro Faria Gomes tem, ao longo da sua carreira, tido a oportunidade de trabalhar com um vasto número de solistas, maestros, agrupamentos por todo o mundo. Recebeu encomendas de obras para o Teatro Nacional São João, também a Orquestra Clássica da Madeira, entre tantas outras formações, a Orquestra Metropolitana de Lisboa, e também obras para a Rádio e Televisão de Portugal, menção ao Prémio Jovens Músicos com elegia em 2007. A música de Pedro Faria Gomes é reconhecida pelo alto calibre de imaginação e de técnica, tal como ouvimos nesta sua obra, revelando a voz refinada e original. E aqui é a citação que pertence originalmente à Gablegate Classical e também conhecido por captar imediatamente o ouvinte, assim como nos surge escrito e citado no sítio do autor pelo Cado Geek, o álbum Chamber Works, que revisitamos também ao longo da tarde, da editora Naxos, de 2020, foi elogiado pela crítica, com o Records International destacando o sentido apurado do compositor, das subtilezas e também da cor instrumental. A obra que ouvimos conta com interpretação das vozes do coro de Câmara Lisboa Cantat, presença de Jorge Carvalho Alves, Clara Alcobia Coelho, com Pedro Faria Gomes nesta obra À Memória de Anarda. Prosseguimos ainda com a alusão a Wolfgang Amadeus Mozart, para começar, e depois Aaron Copland. São duas fantasias compostas por Pedro Faria Gomes que escutamos hoje com António Rosa e António Oliveira. A primeira sobre Mozart, a segunda sobre Copland. Propomos-lhe então uma viagem que vai desde o Agnus Dei, da Missa da Coroação de Wolfgang Amadeus Mozart, para esta À Memória de Anarda, a obra de Pedro Faria Gomes, numa continuidade da tradição musical em que talvez a simplicidade melódica possa inundar o quadrante da tarde, também a clareza da escrita vocal e a intensidade da expressão que se colocam ao serviço do texto. Primeiro com a Missa Cachal 317, uma composição feita sobre o ordinário da missa na liturgia católica romana, e depois para o texto com a poesia de Manuel Maria Barbosa do Bocage em primeira paisagem na tarde com RTP Antena 2 em primeiro destaque, mas preservando exatamente talvez uma contenção expressiva semelhante e o tal tratamento da voz que privilegia a inteligibilidade da palavra, a pureza das linhas melódicas e a criação do espaço de contemplação e de tranquilidade que privilegiamos nas tardes com RTP Antena 2 A Pensar em Si.

Ouvimos duas fantasias compostas por Pedro Faria Gomes, a primeira sobre Mozart e esta segunda sobre a Copland, assim intituladas e também aqui trazidas por António Rosa e António Oliveira, duas composições que ouvimos integradas na gravação de um registro Projeto 21, com a música composta por Pedro Faria Gomes, a trazer também à tarde da RTP Antena 2 todas as referências a um quadrante da rádio aberto em direção a novas geografias. A viagem vai também fazer-se abrindo o panorama da rádio aos tempos que hão de vir. Escutamos Appalachian Spring com Leonard Bernstein, que regressa hoje connosco na transição, ontem com a tarde da RTP Antena 2 e hoje, dia 1 de julho, Leonard Bernstein e os músicos da Filarmónica de Nova Iorque.

A música de Aaron Copland conosco na tarde com a RTP Antena 2, fazendo a passagem daqui a pouco para outras notas, outros tons, agora 14 horas e 1 minuto. E haveremos de continuar pelo universo da canção de arte americana, hoje com a ponte traçada também, com a grande música de Pedro Faria Gomes. É o programa de tarde da RTP Antena 2, a abrir notas da viagem, daqui a pouco também, rumo a uma notícia relacionada com a poesia.

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2: 14 horas e 2 minutos, 13 e 2 nos Açores, a tarde com a RTP Antena 2 a prosseguir. Hoje com Pedro Faria Gomes como compositor de destaque na RTP Antena 2, um autor que revisitamos também com a entrada prometida no sítio, na página pessoal do compositor, pedrofariagomes.com, assim a morada na qual poderá também acompanhar a escuta da sua música, com mais informação sobre este compositor, nascido em Lisboa, no ano de 1979, radicado no Reino Unido, um autor que lecionou anteriormente em Portugal e em Hong Kong e é mestre e doutorado pela Royal College of Music, instituição que marca então o seu percurso. Em Lisboa estudou piano com Leonor Fernandes e composição com Eurico Carrapatoso, autor que também temos revisitado ao longo das tardes com a RTP Antena 2. A música que vai acompanhar-nos traz de novo as notas da poesia. Começámos com uma obra composta em 2005, à memória de Anarda, com Pedro Faria Gomes a ligar a sua escrita musical à escrita de Barbosa de Bocage. E nós continuamos agora dizendo-lhe que Inês Lourenço venceu, e chegou hoje a notícia, venceu hoje o Grande Prémio de Poesia, tudo isto, Prémio de Poesia Gil Vicente, com a Casa de Nuvem. É o livro de Inês Lourenço que ganha então assim este galardão, o Grande Prémio de Poesia Gil Vicente. A Associação Portuguesa de Escritores anuncia este reconhecimento e atribui o prémio com o apoio da Câmara Municipal de Guimarães, com uma carreira poética de grande e consistente qualidade, como é dito à Agência Lusa, marcada por uma subtil poética da urbanidade e também da observação cotidiana. A obra de Inês Lourenço é muito devedora do reconhecimento que este júri, o júri do prémio, tem gosto em materializar, reúne um trabalho poético caracterizado por uma dicção elegante, amadurecida por anos das melhores leituras destiladas em pessoalíssima colheita, cuja decantação tudo aproveita e nada exclui, leituras, sensações, inações, livros usados, óperas, filmes, divagações de várias latitudes. Assim justifica o júri, composto por Cristina Rubal Cordeiro e também Daniel Jonas e Paula Mendes Coelho, que acrescenta que a sua súmula, a de obra que a ordem cronologicamente descendente desta antologia vem dar novo lento, é expressão do triunfo, ainda que pírrico, da poesia sobre o mundo, aproveitado na sua mesquinhez para a alquimia da circunstancial, mas poderosa, beleza poética. Inês, aqui, Inês Lourenço, então, Casa de Nuvem, um poema da qual revisitamos um excerto, autora nascida em 1942 e que faz a transição daqui a pouco para a interpretação de Bridget Cooper Anderson de um momento das canções de arte americanas que vão sendo habitadas pela sua voz. Nós homenageamos também aqui a voz de Inês Lourenço com estas palavras: creio que escolherei uma nuvem final, o que estará reservada para mim. Sempre as nuvens me deram o sentido da levitação.

Música cantada por Bridget Cooper Anderson faz parte de um álbum intitulado Heavenly Grass. São as grandes canções de arte americanas. Ouvimos The Lass from the Low Country, é a melodia que abre esta gravação que ouvimos depois de termos terminado a viagem na primeira hora da tarde com a RTP Antena 2, com o quadrante de rádio aberto para a paisagem de uma primavera dos Apalaches, Appalachian Spring, um bailado americano criado pela coreógrafa Martha Graham e também pelo compositor Aaron Copland, que foi homenageado por uma fantasia composta por Pedro Faria Gomes. Ouvimos primeiro uma outra dedicada ou realizada sobre a música de Mozart e depois Copland na ligação com Pedro Faria Gomes e este universo de segunda hora que agora revisitamos. O bailado Appalachian Spring foi depois adaptado para a orquestra e nós ouvimos a interpretação de Leonard Bernstein com os músicos da Sinfónica de Nova York. Corresponde a uma encomenda que foi realizada por uma pianista, também mecena da música, especialmente da música de câmara americana, Elizabeth Sprague Coolidge. Copland veio então a criar esta música para bailado, tendo Martha Graham como inspiração também, porque a coreografia original foi de Graham e os figurinos com a autoria de Edith Cliffhand. Os cenários pertenceram a um artista, também designer de mobiliário, arquiteto, paisagista americano, Isamu Noguchi, cuja carreira veio a abranger 6 décadas de atividade até 1980, iniciou em 1920, conhecido também pelas suas obras de caráter público. E o bailado foi muito bem recebido na sua estreia em 44, garantindo a Aaron Copland o prémio Pulitzer da Música em 1945, uma digressão pelos Estados Unidos da América muito bem recebida. E quanto à voz que acabamos de ouvir, tem exatamente este nome em primeiro plano, Bridget Cooper Anderson, uma cantora lírica norte-americana que se vem especializando sobretudo na canção artística americana, a American Art Song, um repertório vocal de concerto, também com música contemporânea nas suas gravações. E de facto este álbum, que data também de 2005, como aliás a primeira composição que ouvimos de Pedro Faria Gomes, este álbum intitulado Heavenly Grass, Great American Art Songs, reúne obras de compositores americanos como Samuel Barber, Charles Ives, Ned Roran e John Duke. É especializada na canção de concerto americana do século XX e na sua interpretação dá muita importância à dicção e ao texto poético. Nós iniciámos a viagem na tarde com a RTP Antena 2, na segunda hora, com a notícia de que Inês Lourenço vence aos 83 anos, uma autora com uma obra agora reconhecida e homenageada com o prémio, Grande Prémio de Poesia Gil Vicente, com Casa de Nuvem. Nasceu em 1942 e nós escolhemos as suas palavras. Creio que escolherei então uma nuvem final, o que estará reservada para mim. Sempre as nuvens me deram o sentido da levitação. E agora outros voos rumo à obra de Aaron Rabuska, que cita Vincent van Gogh, que viveu entre 1853 e 1890, para caracterizar a sua obra enquanto compositor. Diz: I dream my painting, assim escreveu Vincent van Gogh, e assim o cita em língua inglesa o compositor. I dream my painting and then I paint my dream. Eu sonho com a minha pintura e depois pinto o meu sonho. Aaron Rabuska, um autor nascido em St. Louis, nos Estados Unidos, no dia 1 de julho de 1958, um compositor que evoca com a sua música também o contraponto que pode ser feito entre simultâneas dimensões da música, também da pintura visual, a mistura de tempo e lugar, e depois a forma de entrelaçar com grande mestria as sonoridades da orquestra e também as sonoridades que são obtidas a partir da mestria de cada intérprete. Aaron Rabuska, conosco,
Um autor que vamos ouvir agora, nos próximos momentos do programa. Ficamos com um Allegro, depois um Lento e de novo um Allegro. É uma obra composta em três andamentos, interpretação de Adriana Antalova com a Filarmónica Bohuslav Martino e a direção de Miloš Mašek. A obra que nos acompanha com assinatura de Aaron Rabuška.

escutamos a obra de um compositor talvez menos conhecido, mas que hoje cumpre o seu dia de aniversário, 1 de julho de 1958, assim o ponto de partida para Aaron Rabuska, o compositor que nos acompanha e que hoje vai fazer também a passagem daqui a pouco para o autor, do qual escutamos as primeiras notas, autor norte-americano, nascido no dia 1 de julho, como dissemos, de 58, em St. Louis, no Missouri. Formação e atividade que vão entrelaçando, fazendo o cruzamento entre a música de tradição erudita contemporânea e também a música de câmara, a escrita vocal e a composição que pode ser aplicada e integrada em contextos multimédia e também em outros contextos orquestrais. Dele ouvimos o concerto para a harpa e orquestra de câmara, que foi interpretado por Adriana Antalova na harpa, também os músicos da Orquestra Filarmónica Bohuslav Martino e a direção de Miloš Mašek. É uma obra que é composta por três momentos: um andamento alegre, o lento e o alegre, uma obra de grandes dimensões, que é escrita numa linguagem neoclássica, com uma forte tradição tonal, aqui como ponto de partida, mas com esta cor e toda esta agilidade na escrita, com momentos de politonalidade, que vão assim contribuindo para que possamos revisitar a obra deste autor, talvez um pouco menos conhecido, mas que integra um disco que é inteiramente dedicado às obras compostas para a nova música orquestral, com a tradição aqui a ser representada, neste caso, por este compositor que ouvimos e que tem um nome menos conhecido, Aaron Rabuska. Adriana Antalova na harpa, como também ponto de partida para a escuta desta direção que nos propõe agora a escuta de Maurice Ravel com a Orquestra Filarmónica de Berlim, a direção de Pierre Boulez, para um tema icónico da música de sempre.

A música que hoje nos acompanha com Maurice Ravel em destaque, também a passagem aqui à presença de Nikolai Demidenko, um dos intérpretes que nos acompanha nesta tarde com a RTP Antena 2. Daqui a pouco ficamos com outras viagens neste dia em que também chamamos a atenção para outra programação. Nikolai Metner, hoje também aqui a ser tocado por um compositor que hoje celebramos e com o qual ficamos até ao final desta segunda hora com a tarde na RTP Antena 2. Daqui a pouco acertamos o relógio e mais notícias virão sobre a programação que nos acompanha ao longo deste mês de julho. Algumas notas então para duas peças, é o Opus 58 para dois pianos, esta segunda, o Cavaleiro Errante com Dmitri Alexeev e, sobretudo, esta presença de Nikolai Demidenko connosco, um intérprete que hoje está connosco para celebrar o nascimento que aconteceu em 1955, pianista clássico, nascido na Rússia, no dia 1 de julho, com estudos feitos no Conservatório Estatal de Música Gnessin com Anna Kantor durante 12 anos e também no Conservatório de Moscou com Dmitri Bashkirov. Daqui a pouco outras notas, como referimos, agora ficamos por alguns momentos com o piano deste grande intérprete da música de sempre.

0: Aqui o piano de um grande intérprete, hoje celebrado com a RTP Antena 2, referimos a Nikolai Demidenko e também à escrita que ainda nos acompanha em fundo, Nikolai Metner, um compositor e pianista russo do final do período romântico, também do início do século XX, um dos grandes últimos românticos, se quisermos, da tradição pós-Chopin e também pós-Tchaikovsky, desenvolveu uma linguagem muito pessoal, também independente, que aqui escutamos com estas linhas fortemente líricas. E a propósito da atualidade que nos acompanha, ainda dizermos que a próxima temporada do Teatro Nacional de São Carlos, apresentada ao público, conta com 33 espetáculos operáticos para que possamos guardar na agenda, 16 concertos sinfónicos e 7 programas de música de câmara que vão acontecer fora do edifício sede e ainda em obras de qualificação para assinalar a presença, claro, a obra de Mozart, que ouvimos já aqui referido, e também Maurice Ravel, que escutámos nesta tarde, um programa a ser apresentado também noutros lugares, e assim continuamos com a música na tarde da RTP Antena 2. Acertamos o relógio e outras viagens que prometem ainda o regresso a Maurice Ravel daqui a pouco.
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0: Agora 15 horas em ponto, são 14 horas nos Açores. Continuamos na RTP Antena 2 hoje com destaque para a obra de um autor português, nascido em 1979, Pedro Faria Gomes, que vive no Reino Unido, como referimos. Tem obras com a sua música de câmara registada em diversos suportes, um autor bem conhecido, com atividade também enquanto docente, que já referimos, lecionou em Portugal e em Hong Kong, reside no Reino Unido e é um autor que teve a sua formação marcada também pela presença de um compositor que por diversas vezes revisitamos na RTP Antena 2, Eurico Carrapatoso, e também formação feita no piano com Leonor Fernandes. A obra de Pedro Faria Gomes está pronta para ser lida, conhecida e reconhecida no sítio do autor. Acompanhe-nos sempre aqui na Rádio do Serviço Público com referência aos conteúdos criados pelos próprios compositores, não apenas em termos musicais, mas também aquilo que escrevem e o modo como nos fazem chegar a sua voz. PedroFariaGomes.com para acompanhar a sua obra e, claro, está acesa também às redes sociais para acompanhar os conteúdos da RTP Antena 2 e interagir connosco. Prontemos o regresso, claro, a Maurice Ravel. Vai ser um pouco mais à frente, nesta terceira hora da viagem. Para já, a orquestração de Pedro Faria Gomes e o facto de ter completado uma composição de Luís Costa, um poema que escutamos agora com a interpretação de Bruno Borralhinho, com a orquestra Gulbenkian e Pedro Neves, aqui a marcar a direção desta grande obra para um disco que guardamos na memória e ao qual nos apraz sempre também regressar.

Escutamos um poema, obra de Luís Costa, completada e orquestrada por Pedro Faria Gomes. Uma obra que ouvimos com a leitura de Bruno Borralhinho, com a Orquestra Gulbenkian. Também a direção de Pedro Neves, aqui o trabalho do compositor português que hoje temos em destaque connosco na tarde com a RTP Antena 2. Aqui Pedro Faria Gomes, num trabalho que de alguma forma não se limita a uma simples complementação técnica, mas segue uma lógica de reconstrução estilística muito coerente e de integração da continuidade formal expectável dentro da linguagem que conhecemos de Luís Costa. E também para hoje a notícia vai estar em destaque mais tarde às 17 horas. Fique atento porque sabemos que é hoje inaugurado o CAS, um centro que tem como localização Alcabidez, vai ser às 18 horas. O espaço acolhe a coleção de arte contemporânea do Estado, é inaugurado hoje em Alcabidez, em Cascais, com a exposição intitulada Dual Sim, composta por uma seleção de 23 das obras adquiridas desde 2019, e além da exposição, que tem curadoria de Filipa da Rocha Nunes e Sofia Montanha. O programa da inauguração, que está agendada para as 6, inclui ainda a apresentação de um projeto que a CAS tem vindo a desenvolver com a Companhia Nacional de Bailado. O CAS, o centro, dispõe de uma sala central com grandes dimensões que se destina a acolher atividades educativas, conferências, também uma programação cultural vasta, duas salas de exposições temporárias e uma black box dedicada à apresentação de obras multimédia. O centro foi criado para funcionar com um modelo híbrido, com exposições e visitas às reservas, e conjuga áreas técnicas especializadas de conservação, gestão da coleção, com outras atividades de mediação cultural, programas educativos, tal como explicou a diretora e curadora deste equipamento, Sandra Vieira Jürgens, à Agência Lusa. É um acontecimento, um evento que está agendado para hoje, quarta-feira, às 18 horas, e que vai ter o seu destaque na informação com a RTP Antena 2, às 5 da tarde. Prosseguimos ainda com música do autor hoje em destaque, Pedro Faria Gomes, agora Kenneth Hamilton, que vai tocar uma sonatina, mais precisamente com um momento dedicado à dança da sonatina de Pedro Faria Gomes.

Ouvimos as notas de Maurice Ravel, escritas com uma das suas melodias para voz e piano. Foi escrita em 1893, a partir de um texto de Roland de Marais. É uma das primeiras composições de Maurice Ravel e chegou até nós na interpretação de Sabine de Vielle com Alexandre Tarot, antes a Sonatina com uma dança, é o terceiro momento da obra de Pedro Faria Gomes, interpretação de Kenneth Hamilton para um disco dedicado inteiramente às obras para piano de Pedro Faria Gomes, com as cenas de infância, aqui com Pedro Faria Gomes a fazer a passagem para Maurice Ravel, como prometemos, autor também em destaque, não apenas Pedro Faria Gomes pelo lado de Portugal, um autor radicado no Reino Unido. Convidámos à leitura também dos seus conteúdos na página do autor em pedrofariagomes.com. E agora o regresso a Maurice Ravel com a balada da Rainha que Morreu de Amor, assim a tradução livre desta canção, Balade de la Reine Morte de Amé, uma composição das primeiras, datada de 1893, a música sobre a obra sobre a escrita de um poeta, jornalista e também escritor belga que viveu entre 1874 e 1955, Roland de Marais. É uma obra composta com base num poema deste autor, que aparece na obra Henriette Dolereuse. É uma obra ao estilo pré-rafaelita e o título original do poema, que tem como mote Balade de la Reine de Bohème, foi alterado por Maurice Ravel para a Balada da Rainha que Morreu de Amor, uma partitura, uma escrita que colhe influências em Erik Satie e que não foi publicada durante a vida do compositor, mas em 1975, já em plena século, na plena segunda metade do século XX, com a edição que traz a marca de Salabert. São as edições de Oran Salabert Echig, uma editora musical francesa que é uma das mais importantes no âmbito da música de tradição erudita. Uma obra que ouvimos, que tem então como característica notável uma construção que é feita em torno de sons de sinos e que a musicóloga Bénédictine Pollot-Simonet observa e nos diz que desde os primeiros sons que são atribuídos a um sino, há também a marca do compositor já muito evidente numa narrativa espacializada entre uma linha vocal despojada e o teclado que é tocado de forma metálica, talvez do piano. A interpretação que escutámos marca exatamente estas notas. Sabine de Vielle, aqui com Alexandre Tarot ao piano. Prosseguimos agora cantando os parabéns às 15h30, 3h30 da tarde, 2h30 nos Açores, a Hans Werner Enze, um autor que assinalamos aqui com a passagem dos 100 anos sobre a data do seu nascimento, em Gütersloh, com o dia 1 de julho de 1926 a marcar o início da sua vida. Viveu até 2012 e foi um autor alemão, residente em Itália, conhecido também pelas suas opiniões políticas de pendor marxista, que influenciam toda a sua obra. Muda-se para a Itália em 1953, motivado pela intolerância às posições políticas e também à sua homossexualidade, membro do antigo Partido Comunista Italiano. Hans Werner Enze criou diversas composições em homenagem a Ho Chi Minh e também a Che Guevara, um réquiem intitulado Das Floss der Medusa, e cuja estreia foi, aliás, vetada em Hamburgo no ano de 1968. Compõe em vários estilos e foi muito influenciado pela música de Igor Stravinsky, também pela técnica dodecafónica, pelo estruturalismo e por alguns elementos da música popular, do rock e também do jazz. Veio a morrer em Dresden no dia 27 de outubro de 2012, com 86 anos. Nós assinalamos aqui a sua obra com esta interpretação do Colégio Musicum de Zurique. Paul Sacher aqui na direção,
para o quarto momento, um allegro moderato, Menomosso, da sua fantasia para cordas.

Ouvimos um excerto da Fantasia para cordas de Hans Werner Henze. Ouvimos o Allegro Moderato, Meno Mosso, com a interpretação do Collegium Musicum de Zurique, Paul Sacher na direção, para um momento da obra de Hans Werner Henze, quando passam 100 anos sobre a data do seu nascimento, a 1 de julho de 1926, compositor alemão, residente em Itália, como referimos, bem conhecido pelas suas opiniões políticas, um autor que veio a deixar-nos em 2012, em Dresden, com 86 anos. Ainda hoje, no grande auditório da RTP Antena 2, temos como referência também o universo do jazz, não apenas hoje presente na estação a propósito de Hans Werner Henze, cuja obra veio a viajar por alguns momentos também do jazz, da música popular e do encontro com o estruturalismo, com a música atonal, com a influência de Igor Stravinsky, mas também, sobretudo, no grande auditório. O programa hoje traz destaque para uma gravação que teve lugar no auditório da Orquestra de Minneapolis no dia 6 de junho de 2025. As obras em concerto contam com a interpretação de Feixi no fagote, com a Orquestra do Minnesota e a direção de Christian Macellaro. Para escutar e encerrar o programa, Jorge Enesco com a Sinfonia número 1 em bimemol maior, o opus 13 do compositor, pelo meio um concerto para fagote e orquestra de André Jolivet, e para começar excertos da Sinfonia do Blues de Wynton Marsalis. Prosseguimos com esta obra, convidando à escuta de Jader Bignamini com a Orquestra Sinfónica de Detroit. Blues Symphony, o sexto andamento, Danzoni Mambo, coro e samba, aliás, o choro e samba, assim é que é, Wynton Marsalis numa sinfonia que presta homenagem, então, a uma das áreas dos departamentos, digamos assim, da música de sempre, que acabam por encontrar-se na obra de Hans Werner Henze. Há pouco o elogio das cordas com uma fantasia, agora, assim, o elogio de todo o naipe de uma orquestra, cada um deles bem marcados, aqui com Wynton Marsalis na escrita desta partitura, que revisitaremos mais logo na música que nos é dada pelo grande auditório na RTP Antena 2.

a música de Wynton Marsalis estará hoje no programa Grande Auditório, assim com excertos desta obra que ouvimos, a Blues Symphony, uma sinfonia de blues. A Orquestra Sinfónica de Detroit, com o seu diretor musical, Jader Binyamini, que apresentam esta obra de Wynton Marsalis. É uma obra triunfante ao poder do blues e também à amplitude desta herança musical americana, com uma mistura de influências que vão desde o ragtime à habanera, e é uma obra que leva exatamente os ouvintes a uma viagem sonora pela era revolucionária dos Estados Unidos, também pelos primórdios do jazz em New Orleans e por uma paisagem sonora urbana que nos leva também ao universo da grande migração, as grandes correntes migratórias, e sendo Detroit uma das mais vibrantes áreas de mesclas de culturas musicais dos Estados Unidos, a Orquestra Sinfónica de Detroit parece ser a defensora ideal, como nos afirma a organização Wynton Marsalis, desta contribuição original para o repertório sinfónico de Wynton Marsalis. É uma gravação que também marca a estreia de Jader Binyamini como regente musical, conferindo então agora uma nova dimensão a esta obra, porque o blues é mesmo uma das mais importantes invenções culturais da América e agora serve exatamente para que possamos aqui lembrar, também no programa Grande Auditório de hoje, uma das obras mais inovadoras e mais importantes do compositor que venceu o prémio Pulitzer, Wynton Marsalis, aqui com regência também apresentada no programa de hoje, que vai ter a direção de Christian Macellaro, com a orquestra orquestra que vai estar, é a Orquestra de Minnesota, com Fei Shi no fagote e a direção de Christian Macellaro hoje à noite para esta obra de Wynton Marsalis. Excertos da Sinfonia de Blues para começar, depois Andrés Olivier com um concerto para fagote e orquestra e por fim de Jorge Enesco, a Sinfonia número 1 em Bi bemol maior. A música prossegue até ao final desta hora com a RTP Antena 2.

composição de Aaron Copland, intitulada Old Poem. Ouvimos Roberta Alexander com Roger Vignoles. São as canções de Aaron Copland aqui presentes, porque lhe prometemos uma viagem pela obra do compositor, ainda com menção a Wolfgang Amadeus Mozart e a Copland, numa homenagem a duas fantasias que ouvimos na primeira hora da viagem com a RTP Antena 2, duas fantasias compostas em homenagem a estes dois compositores da grande música por Pedro Faria Gomes. Também abrimos a agenda e chamamos a atenção para o dia 3 de julho e o início de uma nova temporada com concertos marcados para marcar também uma grande, grande obra de Wolfgang Amadeus Mozart, que regressa até nós.

0: O regresso a Trevor Pinnock na interpretação de Johann Sebastian Bach. Minutos finais da tarde com a RTP Antena 2. Em destaque para as 17 horas, a inauguração do CAS, que vai trazer-nos um novo espaço, acolher a coleção de arte contemporânea do Estado. É inaugurado às 18 em Alcabidez. Também a notícia do prémio dado a Inês Lourenço, o Grande Prémio Gil Vicente, a uma autora com 83 anos, por Casa de Nuvem. E já sabe, a partir das 16 horas, daqui a pouco, Prokofiev, depois da guerra e até o fim, de 1941 a 1953, como nos vai contar João Almeida, vamos ficar daqui a pouco em plena guerra mundial e Sergei Prokofiev vai compor uma suíte orquestral intitulada O Ano de 1941, que descreve o ano de 1941. Foi uma das figuras mais importantes da música soviética. As suas composições, tão ricas, tanto melodicamente como na criatividade rítmica e harmónica, vão ficar connosco. De modo irónico e irreverente, como também convém à RTP Antena 2, vamos ficar então à escuta do compositor deste mês de junho. Regresso então à sua companhia amanhã, a partir da 1 da tarde. Fique bem, é sempre um gosto estar na sua companhia.
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Estamos no ano de 1941, em plena Guerra Mundial, quando Sergei Prokofiev compõe uma suíte orquestral intitulada O Ano de 1941.

O drama em forma de música. Esta suíte descreve o ano de 1941. A Europa está em guerra. Stalin tentou entender-se com Hitler, dividindo a Polónia com os alemães, um pacto que terminou um tanto inesperadamente no dia 22 de junho de 1941, quando a Alemanha nazi lançou a chamada Operação Barbarossa, a invasão sem aviso prévio da União Soviética. Logo a seguir, entre julho e novembro, Prokofiev escreveu esta suíte sinfónica e não se ficou por aí. É nessa altura que aparece na Forja mais uma das suas obras-primas, uma das chamadas Sonatas da Guerra, a Sonata para Piano número 7, cujo derradeiro andamento, de tão percussivo e ritmado, lembra de algum modo o matraquear das armas.

o final da sonata para piano número 7 de Prokofiev, na versão de Glenn Gould. É a segunda das chamadas três sonatas da guerra. Até ao fim do conflito, o autor haveria, portanto, de escrever mais uma. Mas por agora, corre o ano de 1942, Prokofiev tem pela frente a escrita da sonata para flauta, que viria a dar um fruto extra, já que serviria mais tarde para dar origem também à segunda sonata para violino. É a mesma obra, originalmente concebida para flauta e posteriormente transcrita para violino. Limitemo-nos, pois, ao ponto de partida. Da versão para flauta, espreitamos o quarto e último andamento.

excerto da Sonata para Flauta de Prokofiev. Estamos no ano de 1943, em plena guerra. Ninguém sabe como vai acabar, se os soviéticos conseguem virar o jogo e expulsar os alemães, e mais, se conseguem varrer o continente, levando a revolução o mais longe possível. Ou não. O regime lança um concurso para a criação de um novo hino nacional. E Prokofiev concorre, mas não ganha. O vencedor é o hino que hoje todos conhecem, da autoria de Alexander Alexandrov.

apenas um excerto daquilo que seria o hino da União Soviética se Prokofiev tivesse levado a palma. Resta dizer que Shostakovich também concorreu e também não ganhou. Nada que impedisse Sergei Prokofiev de continuar a trabalhar afincadamente, desta feita com uma ópera grandiosa em mente, Guerra e Paz, a partir do grande romance de Leon Tolstói.

A área mais famosa da ópera Guerra e Paz, de Prokofiev, talvez seja a área Kutuzov, também conhecida como o arioso do Marechal Kutuzov. Nela, o Marechal evoca a missão de salvar a Mãe Rússia e Moscovo, mesmo que para isso os russos tenham que recuar temporariamente. É o clímax moral e patriótico da obra.

Guerra e Paz, de Prokofiev, baseada em Tolstói, concebida a partir de 1943 e revista várias vezes depois da guerra, com a estreia, porém, sucessivamente adiada pelas razões mais diversas. Durante o conflito, a veia pianística do compositor continuou a revelar-se com a Sonata número 8, a terceira das chamadas Sonatas da Guerra. E percebemos uma vez mais o stress que pairava na União Soviética e no mundo, dada a incerteza do desfecho da guerra, que duraria de resto mais 2 anos.

A sonata para piano número 8, aqui interpretada por Daniil Trifonov, música em contraponto com outra peça que estava nesse ano de 1943 também na Forja, o bailado Cinderela, do qual se destaca uma das mais belas valsas que o século XX conheceu.

Cinderela, a personagem principal, encantada com o príncipe, sem se lembrar que nada nela, o vestido, a carruagem, os mordomos, nada era real. Esqueceu-se de que tudo não passava de um feitiço temporário e à meia-noite, quando soaram as 12 badaladas, tudo se desfez e Cinderela teve que fugir, como sabemos, deixando para trás apenas um sapatinho de cristal. A Cinderela, tal como Prokofiev a concebeu em música. E o trabalho de composição durante a guerra não terminou por aqui. Em 1944 nasceu também a Quinta Sinfonia, estreada no Grande Salão do Conservatório de Moscovo, num concerto dirigido pelo próprio compositor. Espreitamos o segundo andamento, Allegro Marcato.

Quinta Sinfonia de Prokofiev tornou-se talvez a mais icónica das suas sete sinfonias e coincidiu com um dos períodos mais produtivos do compositor. No cinema, trabalhou nessa altura uma vez mais com Eisenstein num dos filmes mais icónicos do cinema soviético, Ivan o Terrível. O filme evoca o czar Ivan IV, que governou a Rússia medieval no século XVI, um dos reinados mais longos da história russa, marcado pela ferocidade com que o monarca perseguiu os adversários, sobretudo os chamados boiardos, proprietários ricos que acabaram dizimados pela temível Oprichniki, o KGB ou a Gestapo da época. A palavra no título, terrível, Ivan o Terrível, na língua original, em russo, é Grozny, e não significa o que nos soará em português a palavra terrível, como algo de muito mau ou pior do que isso. Não. Grozny significa terrível mais no sentido de incrível, algo espantoso que pode até merecer admiração e respeito. Enfim, algo que o próprio Stalin personificava quando o filme estreou, e não será por acaso que ele assumiu de forma clara que não só gostava do filme, como também da própria personagem histórica. Stalin admirava Ivan o Terrível e, em boa medida, pode ser considerado um digno sucessor. Portanto, com a história certa, o realizador certo e a música certa, estavam reunidas as condições para um enorme sucesso.

música do filme Ivan o Terrível, de Eisenstein, conferiu ainda mais popularidade a Sergei Prokofiev. Quando a guerra acabou, pouco depois, em 1946, é estreada a Sonata para Violino número 1, uma obra, num certo sentido, inesperada devido ao tom sombrio logo na abertura. Uma atmosfera que surpreendeu toda a gente, incluindo o solista que a estreou, David Oistrakh, que esperava o habitual estilo animado da música de Prokofiev.

Alguns amigos do compositor escutaram esta música e interrogaram-se. Será que Prokofiev se está a sentir bem? Na verdade, a saúde, pelo menos, não estava lá muito bem. Em 1945, Prokofiev sofreu uma concussão após desmaiar em casa devido a uma hipertensão crónica que toda a vida negligenciou. O compositor Dmitri Kabalevsky visitou-o no hospital e ficou impressionado. Encontrei-o mal, disse ele, com o coração pesado, e quando o deixei, pensei que talvez fosse o fim. Fecha aspas. Não foi o fim, mas na verdade também não chegou a recuperar totalmente. Prokofiev morreria, aliás, passado 8 anos. Mas para já, limitou-se a seguir os conselhos dos médicos, restringindo a sua atividade como compositor. Restringir, porém, não é parar. E em 1947 surge a Sexta Sinfonia.

Esta Sinfonia número 6 de Prokofiev, estreada depois da guerra, coincide com uma das épocas mais sombrias do stalinismo, marcada pelo chamado Zhdanovismo, referente à atuação de Andrei Zhdanov, o comissário político que Stalin nomeou para levar a cabo uma nova campanha de repressão. O pretexto, dizia ele, é proteger a cultura soviética ou socialista da profanação ideológica. Atacou em simultâneo a literatura, o teatro e o cinema. Os escritores mais admirados começaram não só a ser criticados como difamados, o mesmo no que respeita a atores, encenadores e cineastas. O celebrado Eisenstein, por exemplo, não escapou ao insulto, acusado de retratar os polícias do Czar de forma negativa, o que levou Eisenstein a pedir publicamente desculpa. A música, felizmente para Prokofiev, foi nessa altura menos visada, talvez por ser algo mais abstrata do que as outras artes. Enfim, outra obra que vê nesse momento a luz do dia, e falamos de uma luz não tão enérgica quanto seria de esperar em Prokofiev, mas bastante mais discreta, é que ressalta da Sonata para Piano número 9, estreada em 1947.

A abertura da sonata número 9 de Prokofiev, que no final parece recuperar a stamina, num contraste bem mais característico do compositor.

Apesar das evidentes virtudes desta sonata número 9, a verdade é que é raramente apresentada em recitais. O cerco, entretanto, começou a apertar. Ainda em 1947, Prokofiev começou a ser alvo de críticas dos defensores mais acérrimos do regime. Acusavam-no de procurar a inovação pela inovação, de snobismo artístico. Pouco depois foi publicado um decreto a denunciar 6 compositores, incluindo Prokofiev, Shostakovich, Khachaturian e Myaskovsky, todos acusados do crime de formalismo, ou seja, de, abre aspas, renunciarem aos princípios básicos da música clássica em favor de sons confusos e perturbadores que transformam a música em cacofonia. Fecha aspas. Nesse contexto, o Estado proíbe a execução de 8 obras de Prokofiev, incluindo a Suite 1941, as Sonatas para Piano número 6 e número 8 e a Ode ao Fim da Guerra, sabe-se lá porquê. A vida privada de Prokofiev atravessava nesta altura alguma turbulência. Depois de um processo de divórcio atribulado, Sergei casou-se finalmente com a mulher que o acompanhou nos últimos anos, a escritora Mira Mendelssohn. Um mês depois, em fevereiro de 48, a ex-mulher Carolina foi presa e acusada de espionagem por tentar enviar dinheiro à mãe em Espanha. Vale a pena lembrar que Carolina era de origem espanhola. Enfim, após 9 meses de interrogatório, Lina acabou por ser condenada a 20 anos de trabalhos forçados. Cumpriu 8 anos de prisão, foi libertada depois da morte de Stalin, em 56, e acabou por deixar a União Soviética apenas em 1974. Já agora, depois disso, ainda criou a Fundação Prokofiev e morreu em Londres no início de 89, ou seja, durante a perestroika, pouco antes da queda do Muro de Berlim e da dissolução da União Soviética. Voltamos a Prokofiev. Em 47, o compositor está a tentar segurar as pontas como compositor e pianista e é nesse interim que escreve uma das obras mais deliciosas e talvez discretas do seu legado, a Sonata para Violino Solo, Opus 115, concebida como uma alternativa às partitas de Bach sistematicamente apresentadas nos exames dos conservatórios de música russos. Uma obra que constitui uma espécie de tratado de expressão no que respeita ao violino. Primeiro andamento, Moderato.

excerto da sonata para violino solo de Prokofiev, aqui interpretada por Józef Spacek. Em 1948, o compositor concluiu a sua nona e derradeira ópera, A História de um Verdadeiro Homem.

Esta ópera de Prokofiev, intitulada A História de um Verdadeiro Homem, é inspirada na vida de um piloto de avião, Alexei Maresiev. Durante a Segunda Guerra, o avião de Alexei foi abatido em combate pelos nazis. O piloto ficou gravemente ferido, mas foi salvo e cuidado por camponeses de uma quinta coletiva antes de ser transferido para o hospital, onde tiveram que lhe amputar as pernas. Tanto a namorada como os outros pacientes tentam animá-lo recordando a história de outro piloto da Primeira Guerra Mundial que também teve um acidente e mesmo depois de lhe amputarem uma perna, isso não o impediu de voltar a combater. A ópera termina com o herói Alexei de regresso ao combate, levantando voo no seu novo avião.

um excerto da ópera A História de um Verdadeiro Homem de Prokofiev. Apesar do enredo, de certa forma épico, o compositor não conseguiu que a ópera fosse estreada no Teatro Kirov. Na primavera de 1949, Prokofiev dedicou-se então a escrever uma sonata para violoncelo para ser estreada no ano seguinte pelo violoncelista Mstislav Rostropovich, então com 22 anos, e com Sviatoslav Richter ao piano.

Um excerto da Sonata para violoncelo de Prokofiev, aqui interpretada por Misha Maisky com Marta Argerich ao piano. Outra das peças concebidas pelo compositor nesta altura, em 49, foi a Valsa que se segue, dedicada a Pushkin, e que os ouvintes da RTP Antena 2 talvez conheçam, já que durante muitos anos serviu de genérico ao programa Em Sintonia com António Cartacho.

uma das duas valsas de Pushkin, de Prokofiev, escritas em 1949. Em 51, pegando num esboço que andava a burilar há anos, reviu aquilo que esteve para ser um concerto para violoncelo, convertendo-o, no fim de contas, numa sinfonia concertante, em todo o caso considerada hoje um marco no repertório para violoncelo do século XX.

Este bailado, intitulado A Flor de Pedra, baseia-se em contos populares dos Urais, evocando os famosos cortadores de pedra da região. O protagonista é um desses cortadores de pedra, apaixonado pela sua amada, mas obcecado com a mineração de uma suposta pedra mágica em forma de flor, que revela o segredo da beleza absoluta. Só que a flor de pedra é demasiado dura e ele fica preso na mina até que a namorada o salva. A mensagem, tal como o jovem se sacrifica em busca da flor de pedra, assim também com os artistas. O seu trabalho requer grandes sacrifícios.

Este bailado, intitulado A Flor de Pedra, tal como as derradeiras óperas de Prokofiev, só viria a ser estreado depois da sua morte, ou, se preferirmos, depois da morte de Stalin. Com uma saúde cada vez mais frágil, Prokofiev encontrou forças ainda para assistir à estreia da sua sétima e última sinfonia, em outubro de 52.

No quarto andamento desta sétima sinfonia, Prokofiev fez questão de incluir várias das melodias tipicamente alegres e otimistas dos chamados jovens pioneiros, os militantes mais juvenis do Partido Bolchevique, que nesse ano de 52 se passa a designar formalmente como Partido Comunista da União Soviética.

Esta sétima sinfonia foi a última obra concluída pelo compositor. Outras sete aguardavam conclusão, mas Prokofiev morreu no dia 5 de março de 1953, aos 61 anos. Por coincidência, Stalin também morreu exatamente nesse dia. Como Prokofiev residia próximo da Praça Vermelha e tendo em conta a enorme multidão que durante 3 dias se despediu de Stalin, a retirada do corpo de Prokofiev pelos serviços funerários acabou por se tornar complicada. Como o carro funerário não tinha permissão para se aproximar da casa de Prokofiev, o caixão teve que ser transportado a pé por ruas secundárias, na direção oposta à da multidão que queria visitar o corpo de Stalin. Pouca gente compareceu no funeral do compositor, talvez umas 30 pessoas, incluindo outro grande compositor, Dmitri Shostakovich. Os amigos e alunos de Prokofiev tiveram que decorar a urna com flores de papel, porque todas as flores disponíveis estavam reservadas para o túmulo de Stalin. Mas, durante o funeral, não foi sequer possível organizar um tributo musical adequado ao compositor. Acabaram por recorrer a um gravador para reproduzir a marcha fúnebre de Romeu e Julieta. Aconteceu, porém, um acidente algo macabro, já que o aparelho se avariou e a música terminou abruptamente com um ruído abafado. A morte de Prokofiev é frequentemente atribuída a uma hemorragia cerebral, sabendo-se, porém, que ele já estava bastante doente nos últimos anos. Oficialmente, morreu com uma crise de hipertensão. A principal revista musical soviética noticiou a morte brevemente na página 116. Já se vê que as primeiras 115 páginas foram dedicadas à morte de Stalin. Ficam para a posteridade algumas partituras incompletas, obras inacabadas, pelo menos 7, incluindo uma 10ª sonata para piano, de que ficou apenas este fragmento.

A esposa de Prokofiev, Mira Mendelssohn, viveu mais 15 anos morando no apartamento que partilhavam em Moscovo. Morreu de ataque cardíaco e encontraram no bolso a seguinte mensagem assinada por ela e por Prokofiev. Desejamos ser enterrados um ao lado do outro. E assim foi. Os restos mortais de ambos permanecem hoje no cemitério de Novodevichy, em Moscovo. Em jeito de balanço, Sergei Prokofiev foi uma das figuras mais importantes da música soviética e do século XX, em geral. As suas composições, ricas tanto melodicamente como na criatividade rítmica e harmónica, ficaram conhecidas pela irreverência e pelo registro irónico, bem ao gosto popular, ainda com imensos exemplos de uma complexidade que revela, sem dúvida, uma mente brilhante. E terminamos com um registro histórico do próprio compositor a interpretar em casa, ao piano, algumas das suas valsas antes de conceder uma entrevista a um jornalista. A arte e a voz de Sergei Prokofiev.

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3: 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O Jornal da 2, com edição de Augusto Henriques.
4: O governo vai cumprir no domingo um dia de luto nacional em solidariedade com a Venezuela, revelou esta tarde o primeiro-ministro. Neste jornal vamos saber das medidas pensadas para minimizar os efeitos da onda de calor nos próximos dias. Conhecemos os oradores que vão participar na conferência BUC 2.0 em setembro e sinalizamos a inauguração do novo Centro de Arte Contemporânea do Estado em Alcabidez. Boa tarde, sejam bem-vindos. O calor vai instalar-se nos próximos dias em Portugal. As previsões apontam para 8 a 10 dias de temperaturas acima da média em várias regiões do país. As máximas podem chegar aos 44 graus e as mínimas vão oscilar entre os 24 e os 28 graus. Os distritos de Lisboa e Setúbal vão estar sob aviso vermelho por causa do calor, já a partir da meia-noite de hoje. Na sexta-feira, o aviso alarga-se a Leiria e Coimbra. Esta manhã, em conferência de imprensa, o governo anunciou uma estratégia conjunta com os municípios para minimizar os impactos da onda de calor. Teresa Correia.
5: Os municípios vão receber um guia com recomendações para esta onda de calor. A Secretária de Estado da Saúde pede coordenação e clareza.
6: No âmbito dos respectivos planos locais, as unidades locais de saúde estão igualmente a reforçar a articulação com os municípios, as juntas de freguesia, a Proteção Civil e os serviços da Segurança Social e as instituições do setor social, identificando locais de abrigo temporário climatizados que poderão ser ativados sempre que a evolução da situação o justifique, para acolher pessoas em situação de maior vulnerabilidade. Paralelamente, foi também solicitado aos municípios que identifiquem outros espaços públicos, sociais ou privados, devidamente climatizados, que possam funcionar como locais de permanência temporária durante os períodos de maior calor.
5: Unidades locais de saúde climatizadas, locais de abrigo temporários e articulação entre todas as entidades. As medidas serão acionadas de forma gradual e, se for preciso, ativam-se novas medidas, garantiu a Secretária de Estado da Saúde.
6: Posso assegurar que este trabalho está em curso em todo o país e que os diferentes níveis de resposta estão a ser ativados de forma gradual e proporcional ao risco identificado.
5: A linha 112 e a linha SNS 24 vão ter equipas reforçadas a contar com mais chamadas. Aliás, as duas linhas já estão a receber mais chamadas. As autoridades de saúde prevêem o aumento da mortalidade entre a população mais vulnerável, sobretudo. Por isso, há muitos apelos à prevenção e aos cuidados a ter. Muita água, evitar a exposição solar, roupas claras, procurar zonas frescas e, se for preciso, os abrigos temporários climatizados.
4: Face aos cenários previstos, ao cenário previsto para os próximos dias, os hospitais estão também a reforçar equipas e a libertar camas para responder ao previsível aumento da procura provocado pelo calor extremo, mas de acordo com os administradores hospitalares, a prioridade deve ser a prevenção, ou seja, evitar que as pessoas mais vulneráveis adoeçam e precisem de assistência médica. A temperatura nos oceanos já atingiu este ano o valor médio registado ano passado. A água está quase nos 21 graus, segundo apurou o último relatório Copérnicus, o Programa de Observação da Terra da União Europeia. Há 9 anos seguidos que o valor da temperatura da água no mar está a aumentar. Por isso, Marta Pacheco, a grande questão é perceber se este é um fenómeno pontual ou uma nova realidade a instalar-se.
7: As condições atuais podem indiciar o início de uma nova fase, levando mais uma vez a um território desconhecido. As palavras são de um dos elementos do Copérnicus, o Programa de Observação da Terra da União Europeia. Ainda não é certo se estamos perante uma situação temporária, mas com as temperaturas da superfície do mar nestes níveis e o El Niño no horizonte, acrescenta, é provável que vejamos mais recordes a serem batidos nos próximos meses. Dados de 2 serviços, o Serviço de Monitorização das Alterações Climáticas, do Copérnicus, e o Serviço de Monitorização do Meio Marinho, divulgados hoje, mostram que as temperaturas atingiram recordes para esta época do ano. De acordo, por exemplo, com o C3S, a 21 de junho atingiram-se os 20,86 graus, um pouco acima dos 20,83 registados em 2023 e 2024. Um oceano mais quente, alertam estes especialistas, tem impactos abrangentes. Temperaturas altas mantêm a atmosfera aquecida durante mais tempo, fornecem energia extra para as tempestades e aumentam a evaporação, elevando assim a probabilidade de precipitação extrema e de inundações. Contribuem também para a subida do nível do mar e para o degelo, além de sobrecarregarem os ecossistemas marinhos. Estão também associadas a ondas de calor nos oceanos mais frequentes e intensas.
4: Desde o início do ano, cerca de 82% dos oceanos do mundo atingiram ondas de calor marinhas, um fenómeno caracterizado por temperaturas muito acima do normal durante prolongados períodos de tempo. O balanço de vítimas dos sismos da Venezuela com ligações a Portugal voltou a aumentar. Nas últimas horas, o Ministério dos Negócios Estrangeiros dá nota de 71 mortos, sendo que 61 tinham também nacionalidade venezuelana. Deste grupo, 60 são adultos e há também 11 crianças. Existem ainda 71 desaparecidos. A comunidade portuguesa na Venezuela é uma das maiores. Em memória das vítimas e num gesto de solidariedade para com todo o povo venezuelano, o primeiro-ministro anunciou esta tarde o próximo domingo como dia de luto nacional.
8: Decidimos no governo, também já com a partilha com Sua Excelência, Sr. Presidente da República, determinar o próximo domingo como dia de luto nacional pelas vítimas dos terremotos que ocorreram na Venezuela e, em particular, pelos cidadãos portugueses e lusodescendentes que perderam a vida e por todos aqueles que sofreram o efeito destas tragédias.
4: Luís Montenegro, esta tarde em Lisboa, à margem da cerimónia de apresentação do modelo português de inteligência artificial Amália, em Lisboa. No total, o duplo sismo que atingiu a Venezuela há uma semana provocou 1.943 mortos e 10.571 feridos. Desde o início das operações de socorro, foram resgatadas 6.461 pessoas. O Hospital de Santa Maria, em Lisboa, é palco da primeira edição do Curarte, Cultura que Cuida, um projeto que pretende criar ecossistemas de cuidados que junta cultura e ciência, convergindo para promover uma experiência de saúde mais humana. A direção artística é de Guta Moura Guedes.
9: É grande e que ninguém aqui desiste, ninguém pode desistir, ninguém, que é um processo que nós temos a certeza que vai contaminar o SNS inteiro e vai ajudar este território tão sensível da saúde, vamos chamar o Curarte no seu geral, conta muito com o Santa Maria, porque estes 2 anos vão ser decisivos para o evoluir desta proposta.
4: O Curarte nasce da evolução do projeto Arte no Hospital, criado em 2020 por Francisca Borges Fava e Pedro Nuno Fava, então estudantes da Faculdade de Medicina da Universidade de Lisboa. Desde 2024, em parceria com a EGID, a Associação Portuguesa das Artes, a iniciativa ganha agora uma nova dimensão, explica Guta Moura Guedes.
9: Isto será, pensamos nós, inovador, revolucionário, poderá produzir muito conhecimento e muita ação e modificar aquilo que é fundamental nós modificarmos, que é como é que nós encaramos a nossa saúde e como é que coletivamente contribuímos para que ela melhore e para que sirva melhor cada um de nós. Portanto, esta transposição de um ecossistema que tinha 5 elementos para um onde a cultura e a natureza fazem parte é fundamental.
4: O projeto Curarte foi apresentado ontem ao longo do biênio 2026-2027. O Hospital de Santa Maria vai funcionar como laboratório desta experiência. A importância dos livros em áreas como a saúde, a educação e a tecnologia serve de mote para a edição deste ano do Book 2.0, que regressa em setembro. A conferência pretende também promover hábitos de leitura e traz a Lisboa, Cláudia Godinho, oradores de vários pontos do mundo.
10: Valentino Mendonça, Marcelo Rebelo de Sousa, Luísa Sobral e a antiga primeira-ministra finlandesa, Sanna Marin, são alguns dos nomes que vão marcar presença na 4ª edição do Book 2.0. O objetivo é refletir sobre a importância dos hábitos de leitura e os desafios no setor editorial através de visões de vários países, explica o presidente da APEL, Miguel Pauzeiro.
11: Apontamos para cerca de 50 oradores que vão apresentar as suas ideias, as suas visões. O Book 2.0 é um espaço de debate, de reflexão, de partilha de experiências.
10: Os desafios da inteligência artificial também vão estar em reflexão.
11: Não queremos e não acreditamos que uma máquina substitua a componente humana de um ponto de vista da criação, do espírito crítico. Não conseguimos tecnologicamente rastrear o que é feito, mas podemos trabalhar na questão da autorregulação, podemos trabalhar na questão do princípio e até, num ponto de vista legal, podemos dizer que quem fizer recurso à inteligência artificial deve anunciar ao público que, de facto, o está a fazer.
10: O presidente da APEL defende a importância de conhecer a experiência de outros países para refletir sobre o que Portugal pode adaptar na promoção da leitura.
11: Trazer essas experiências é duplamente positivo, no sentido em que tudo aquilo que eles fizeram e que se confirma que fizeram bem, nós temos que seguir. Tudo aquilo que eles fizeram e que se confirma que, por alguma razão, não trouxe o resultado esperado, ou até, em vez de benefícios, trouxe alguns malefícios, então nós temos que os evitar.
10: No Book 2.0 deste ano, volta a ser divulgado um estudo sobre os hábitos de leitura em Portugal. Os resultados ficam disponíveis em setembro.
4: O Book 2.0 acontece nos dias 15 e 16 de setembro no Centro Cultural de Belém, em Lisboa. As inscrições para esta conferência já estão disponíveis na página oficial do evento. A escritora Inês Lourenço venceu o Grande Prémio de Poesia Gil Vicente com o livro Casa de Nuvem, uma distinção da Associação Portuguesa de Escritores, com apoio da Câmara Municipal de Guimarães. O júri considera que Inês Lourenço tem uma carreira poética de grande e consistente qualidade, marcada com uma subtil lírica da urbanidade e da observação quotidiana. O livro Casa de Nuvens é a antologia da obra da poeta, que nasceu em 1942 no Porto. O Prémio de Poesia Gil Vicente tem o valor de 12.500 euros. O novo espaço que vai acolher a coleção de arte contemporânea do Estado é inaugurado daqui a pouco com a presença da Ministra da Cultura. O centro fica em Alcabidex, no Conselho de Cascais. A diretora e curadora deste equipamento, Sandra Vieira Jürgens, em declarações à agência Lusa, explica o modelo híbrido adotado para a gestão.
12: É um espaço de reservas visitáveis, em que tem, pela primeira vez, conseguimos reunir todo o acervo da coleção de arte contemporânea do Estado num edifício e abri-lo ao público, mostrando aquilo que é o cotidiano, um espaço de reserva, de conservação, de inventariação, de catalogação, estudo e também a disponibilização daquilo que são as novas aquisições no programa anual de aquisição, que decorre desde 2019 até 2025 e que vai continuar. E, portanto, aqui é um espaço de partilha daquilo que são as novas aquisições e também a própria coleção.
4: O Centro de Arte Contemporânea do Estado inaugura com a exposição Dual Sim, composta por uma seleção de 23 das obras adquiridas desde 2019. O espaço dispõe de uma sala central de grandes dimensões, destinada a atividades educativas, conferências e programação cultural, duas salas de exposições temporárias e uma black box dedicada à apresentação de obras multimédia. O Estado Social tem a obrigação de construir habitação para todos. Foi esta a mensagem deixada ontem pelo arquiteto Eduardo Souto de Moura, em Barcelona, na cerimónia onde recebeu a Medalha de Ouro da União Internacional de Arquitetos. Nesta cerimónia, que decorreu na obra inacabada de Gaudi, a Sagrada Família, em Barcelona, Eduardo Souto de Moura disse ainda que os prémios são muito importantes, mas que os trocava de boa vontade por projetos de habitação.
13: O mais importante de tudo é a realidade. E só a realidade que nos leva ao trabalho e às soluções e ao que interessa. Nada de utopias. É preciso trabalhar nesta realidade que é emergente. A coisa mais importante de todas é trabalhar na habitação, que é o que é preciso. Portanto, eu fico muito contente com os prémios, mas eu trocava os prémios por saber bons projetos de habitação que pudesse fazer e pudesse ajudar. Porque não é demagogia sobre o coletivo. Era preciso tomar uma atitude. Existem todas as condições para se fazer casa. Há terreno, há dinheiro, há bons arquitetos e as casas não aparecem. É um problema de organização, de logística, não se percebe. Portanto, é preciso quebrar este enguiço e fazer casa.
4: O Presidente da República, António José Seguro, que participou na entrega da Medalha de Ouro a Eduardo Souto Moura, lembrou as palavras do arquiteto português: nada há de mais humano do que a arquitetura, para concluir que esta atividade convoca todo o conhecimento e interrogações sobre a cidadania. A referência ao armênio Kalous Gulbenkian, conhecido mecenas cultural, aparece em 73 ruas ou locais públicos de todo o país. O levantamento aparece na Base Nacional de Endereços CTT. De acordo com este guia, a rua Kalous Gulbenkian é o nome de artéria mais comum, com 33 designações em vários concelhos. Mas existem igualmente avenidas, largos, travessas ou pracetas que evocam Kalous Gulbenkian ou a sua fundação, criada há 70 anos. O empresário arménio, naturalizado britânico, fez fortuna na área do petróleo. Ao longo da vida, juntou uma valiosa coleção de arte e determinou, em testamento, a criação da Fundação Kalous Gulbenkian em Lisboa, que foi fundada um ano depois da sua morte. O Jornal de 2 está de regresso à rádio amanhã, depois das 5 da tarde. Vai ficar também disponível na internet.
3: Edição de Augusto Henriques. Para amanhã, quinta-feira, dia 2, em Portugal continental, previsão de tempo quente com céu pouco nublado ao limpo. O vento pode soprar forte nas terras altas do norte, centro e do Alto Alentejo até meia da manhã e a partir do final da tarde, máximas previstas 36 graus no Porto, 40 em Lisboa e 34 em Faro. Os Açores, com muitas nuvens, ainda que em princípio sem chuva, em Ponta Delgada as temperaturas vão andar entre os 18 e os 24 graus. Para a Madeira, previsão de céu pouco nublado ao limpo, apresentando períodos de maior nebulosidade na vertente norte da Ilha da Madeira e em Porto Santo até ao meio da manhã, o Funchal vai chegar aos 25 graus.

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um dos incontornáveis compositores do século XX, Hans Werner Henze. Um músico que estudou a orientação de Wolfgang Fotner na Escola Superior de Música de Heidelberg, depois de ter servido no exército alemão durante a Segunda Guerra Mundial, e que seria profundamente marcado pela sua experiência nos chamados cursos de verão de Darmstadt, onde aprofundou o seu contacto com a música de vanguarda. Hans Werner Henze deixou-nos 10 sinfonias, 15 óperas e 17 bailados, e uma obra polémica e profundamente comprometida com causas políticas, na qual se inclui um Requiem para Che Guevara e uma sinfonia composta sobre textos de poetas revolucionários cubanos. Nós vamos querer debruçar-nos sobre a obra de Hans Werner Henze ao longo da emissão de hoje, no dia em que se assinala o centenário do seu nascimento. Vamos também querer antecipar o concerto de domingo da Orquestra Sinfónica de Cascais sob a direção de Nikolai Lalov na Quinta do Casal Branco, em Almeirim, no âmbito do Festival Entre Quintas, com música de Khachaturian e Rimsky-Korsakov, escutar algumas das novidades discográficas, com destaque para um novo registro de música para dois pianos de Francis Poulenc por Anthony Gray e Rob Howe, e para a nova gravação de Carmina Burana, de Karl Orff, pelo coro Audivi e a Orquestra Sinfónica de Detroit, sob a direção de Jadar Benyamini, com a soprano Chen Rice, o contratenor Reginald Mobley e o barítono Andrei Finlonski. Sem esquecer que hoje o pianista Nikolai Demidenko chega aos 71 anos, vamos também dedicar algum tempo às suas gravações. Agora, são 5h22, ficamos para já com a fantasia para cordas que Hans Werner Henze escreveu em 1966 para o filme O Jovem Tolles, de Volker Schlondorf, baseado na obra homónima de Robert Musil. Vamos ficar com uma gravação do Collegium Musicum de Zurique sob a direção de Paul Zacha.

Música que Hans Werner Henze concebeu em 1966 para o filme O Jovem Töles, de Volker Schlondorff. Baseado no romance homónimo de Robert Musil, hoje assinalam-se 100 anos do nascimento de Hans Werner Henze. Haveremos por isso de regressar ainda hoje à sua música. Aqui ficamos com um registro do Collegium Musicum de Zurique sob a direção de Paul Zacher. Deixamos agora a música do século XX, recuamos até 1888 para escutarmos os momentos finais de Scheherazade, opus 35, de Nikolai Rimsky-Korsakov, uma obra que evoca a história de Scheherazade, As Mil e Uma Noites, a esposa de um sultão que jurou matar todas as suas mulheres após descobrir a infidelidade de uma delas e que se salvou entretendo-o com histórias que contava noite após noite. A música que soará no sábado a partir das 9h30 na Quinta do Casal Branco em Almeirim, no concerto da Orquestra Sinfónica de Cascais sob a direção de Nikolai Lalov, que acontece no âmbito do Festival Entre Quintas. Nós vamos ficar com o registro da Orquestra Filarmónica de Londres sob a regência de Alexander Lazarev.

Festival em Bagdad, tempestade no mar, naufrágio do barco nas rochas e o triunfo de Sherazade. Os momentos finais de Sherazade, opus 35, de Nikolai Rimsky-Korsakov, uma obra de 1888 que evoca a história de Sherazade das Mil e Uma Noites, a esposa de um sultão que jurou matar todas as suas mulheres e que se salvou entretendo-o com as histórias que contava noite após noite. É a música que integra o programa do concerto da Orquestra Sinfónica de Cascais, sob a direção de Nikolai Lalov, no sábado, a partir das 9h30, na Quinta do Casal Branco, em Almeirim, no âmbito do Festival Entre Quintas. Aqui ficamos com uma gravação da Orquestra Filarmónica de Londres, sob a direção de Alexander Lazarev. A 8 minutos das 6, vamos fechar a primeira hora do fim de tarde, aqui na RTP Antena 2. Com a balada número 1 em Sol Menor opus 12 de Chopin, um trabalho que o compositor concebeu a partir de algumas ideias que registrou em 1831 e que terminou em 1835, pouco tempo depois de se ter fixado em Paris, dedicando-a ao embaixador do reino de Hannover em Paris, o barão Nathaniel von Stockhausen. Schumann deixou escrito, depois de uma visita de Chopin a Leipzig em 1836, que esta balada era a sua peça favorita da autoria do compositor. Vamos ficar com uma gravação de Nikolai Demidenko, que hoje chega aos 71 anos.

Nikolai Demidenko, um pianista que estudou com Dmitri Bashkirov no Conservatório de Moscou e que chegou às finais do concurso internacional de piano de Montreal em 1976 e do concurso Tchaikovsky em 1978, fixando-se a partir dos anos 90 em Inglaterra, onde atualmente leciona na Universidade de Surrey e onde se tem dedicado à obra de compositores menos conhecidos como Muzio Clementi, Karl Maria von Weber, Jan Vaclav Voricek e Nikolai Metner. Hoje Nikolai Demidenko chega aos 71 anos, ouvimos-lo aqui na interpretação da balada número 1 em Sol Menor Opus 12 de Chopin. É assim que fechamos a primeira hora do fim de tarde aqui na RTP Antena 2. Seguimos daqui a nada com música de Francis Poulenc.

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Carmina Burana, música que o alemão Karl Orff concebeu entre 1935 e 1936 a partir da coleção de canções homónima compilada em 1230, que aborda temas como o amor ou os prazeres da mesa, abordando-os com um forte pendor satírico. A obra seria estreada na Ópera de Frankfurt em junho de 1937, em pleno regime nazi, que a recebeu de forma reticente devido ao conteúdo erótico dos poemas. É música que vamos querer regressar ao longo da próxima hora na nova gravação do coro Audivi e da Orquestra Sinfónica de Detroit, sob a direção de Jader Binyamini, com a soprano Chen Rice, o contratenor Reginald Mobley e o barítono Andrei Filonczyk. Vamos também, na próxima hora, querer conhecer o novo registro que o pianista Cedric Tibergen dedicou à gravação de variações de Beethoven e regressar às gravações de Nikolai Demidenko no dia em que o pianista chega aos 71 anos. Agora, passam 5 minutos das 6, ficamos para já com a sonata para dois pianos FP-156 de Francis Poulenc, uma nova gravação de Anthony Gray e Rob Howe. Estamos no ano de 1953.

Francis Poulenc, um músico que era praticamente autodidata como compositor. Só em 1920 é que Francis Poulenc se dedicaria ao estudo da harmonia do contraponto sob orientação de Charles Coquelin, numa altura em que era já um autor consagrado em França, nomeadamente graças ao sucesso da estreia de Rhapsody Negra em 1917. Por esta altura ficaria associado também ao Grupo dos Seis, participando em 1921 na concessão do bailado coletivo Os Noivos da Torre Eiffel, que contou também com Georges Auric, Arthur Honegger, Darius Milhaud e Germaine Taillefer. Nós aqui ficamos com uma obra que escreveu já nos seus últimos anos de vida, em 1953, mas que reflete ainda em grande parte o ideário do Grupo dos Seis, com um espírito lúdico, muitas vezes evocando até uma certa ironia, com o qual se pretendia um afastamento da música do período romântico. Ficámos com os quatro andamentos: prólogo, allegro molto, andante, lírico e epílogo, da sonata para dois pianos FP 156, no novo registro de Anthony Gray e de Rob Howe, lançado com a chancela da Divine Art. Agora são 6h29, ainda pela música do século XX. Vamos dedicar os próximos minutos aos andamentos iniciais de Carmina Burana, uma cantata que Karl Orff concebeu entre 1935 e 1936, a partir da coleção de canções homónima compilada na Idade Média, no ano de 1230. Vamos ficar com uma nova gravação do coro Audivi e da Orquestra Sinfónica de Detroit, sob a direção de Jadar Binyamini, aqui também com o barítono Andrei Filonczyk.

Foi assim que soou o Sicilian Choir de Frankfurt e a Orquestra da Ópera de Frankfurt sob a direção de Bertil Wetzelberger, 8 de junho de 1937, na Ópera de Frankfurt, no concerto de estreia de Carmina Burana de Karl Orff, uma obra que o regime nazi recebeu de forma reticente devido ao conteúdo erótico de alguns destes poemas, encontrados no manuscrito medieval no mosteiro de Benediktbeuern, na Baviera. Aqui ficamos com os andamentos finais no novo registro do Coro Audivi da Orquestra Sinfónica de Detroit sob a direção de Jadar Binyamini, aqui também com o barítono Andrei Filonczyk. É um registro lançado com a chancela da Pentatone. Não deixamos os novos álbuns, recuamos cerca de 140 anos até 1797 para escutarmos as 12 variações sobre uma dança russa, WOO 71 de Beethoven, música que Beethoven concebeu a partir de um tema de um bailado do compositor Paul Wranitzky. Vamos escutar uma nova gravação do pianista Cedric Tibergen.

terceiro volume de uma série de álbuns que o pianista Cedric Tiberghien está a dedicar à integral das variações de Beethoven. Aqui ficamos com as 12 variações sobre uma dança russa, WOO 71, uma obra que Beethoven concebeu em 1797 a partir de um tema de um bailado do compositor Paul Vranitsky. É um novo registro lançado com a chancela da Harmonia Mundi. A 5 minutos das 7, vamos fechar a segunda hora do fim de tarde aqui na RTP Antena 2 com o primeiro andamento do concerto para piano número 2 em Fá menor opus 21 de Frédéric Chopin, música que Chopin escreveu ainda na Polónia antes de se fixar em Paris, num período em que estudava no Conservatório de Varsóvia. Apesar deste concerto ser conhecido como o segundo concerto para piano do compositor, trata-se, na verdade, do seu primeiro concerto, ainda que tenha sido publicado em segundo lugar, em 1836. Vamos escutar uma gravação de Nikolai Demidenko, que hoje chega aos 71 anos, com a Philharmonia Orchestra, sob a regência de Heinrich Schiff.

0: Nikolai Demidenko, um pianista que hoje chega aos 71 anos com a Philharmonia Orchestra, sob a regência de Heinrich Schiff, na interpretação do primeiramente concerto para piano número 2 em Fá menor opus 21, de Frédéric Chopin. É assim que fechamos a segunda hora do fim de tarde aqui na RTP Antena 2. Seguimos daqui a nada com música de Hans Werner Henze.
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Mel Bonis, uma compositora francesa que viveu entre 1858 e 1937 e que foi aluna de César Franck no Conservatório de Paris na década de 1870. Mel Bonis só se dedicaria à composição a tempo inteiro a partir dos anos dos últimos anos da década de 1890, ainda que com um sucesso muito significativo. A compositora veria inclusivamente algumas das suas obras publicadas pelas grandes editoras de música francesas, o que era naturalmente pouco comum para uma mulher nesta altura. Estamos a ouvir a sua Pavane Opus 81, número 3. É a música que nos vai acompanhar ao longo da próxima hora, a nova gravação da Orquestra Sinfónica da BBC Escocesa, sob a regência de Roman Gamba. Vamos também dedicar algum tempo ao novo registo que Lucas Ganhuchas, com a Orquestra Sinfónica de St. Gallen, sob a direção de Modestas Pitrenas, dedicou à música de Tchaikovsky e de Schubert e à arte de Nikolai Demidenko, que hoje chega aos 71 anos. Agora, são 7h13, ficamos para já com o primeiro andamento da Sinfonia número 7 de Hans Werner Henze, no dia em que se assinala o centenário do nascimento deste compositor, que foi incontestavelmente um dos grandes sinfonistas do século XX. Esta sinfonia é uma obra que Hans Werner Henze concebeu entre 1983 e 1984 para as celebrações do centenário da fundação da Orquestra Filarmónica de Berlim. Nós vamos escutar a versão da Orquestra Sinfónica da cidade de Birmingham sob a regência de Simon Rattle.

Hans Werner Henze, um compositor que estudou sob orientação de Wolfgang Fotna na Escola Superior de Música de Heidelberg, depois de ter servido no exército alemão durante a Segunda Guerra Mundial e que seria profundamente marcado pela sua experiência nos chamados cursos de verão de Darmstadt, onde aprofundou o seu contacto com a música de vanguarda. Hans Werner Henze deixou-nos 10 sinfonias, 15 óperas e 17 bailados, consagrando-se um dos grandes autores de música para orquestra do século XX. Aqui ficamos com o primeiro andamento da sua 7ª Sinfonia, uma obra que concebeu entre 1983 e 1984, no dia em que se assinala o centenário do seu nascimento. Ficamos com o registro da Orquestra Sinfónica da cidade de Birmingham, sob a regência de Simon Rattle. Agora são 7h27, seguimos com música da francesa Mel Bonis. Vamos escutar três danças que a compositora escreveu originalmente para piano e que fez publicar na sua versão para a orquestra em 1909, através da Casa de Metz. Vamos escutar uma bourrée, uma pavana e uma sarabanda numa nova gravação da Orquestra Sinfónica da BBC sob a direção de Roman Gamba.

Um excerto do novo álbum que a Orquestra Sinfónica da BBC, sob a direção de Roman Gamba, dedicou à música da francesa Mel Bonis, uma compositora que viveu entre 1858 e 1937 e que foi aluna de César Franck no Conservatório de Paris na década de 1870. É um registro lançado com a chancela da Chandos. Aqui escutamos uma bourrée, uma pavane e uma sarabanda que Mel Bonis concebeu originalmente para piano e que fez publicar na sua versão para orquestra em 1909. Ainda pelas novidades discográficas, vamos dedicar os próximos minutos ao primeiro andamento da fantasia de concerto de Tchaikovsky, uma obra que o compositor faria estrear em março de 1885 no Conservatório de Moscou, num concerto que contou com um dos mais talentosos pianistas russos do último quartel do século XIX, Sergei Taneyev, como solista. Tinha sido também Sergei Taneyev a estrear o primeiro concerto para piano do compositor. Nós vamos ficar com uma nova gravação de Lucas Ganiuchas com a Orquestra Sinfónica de St. Gallen, sob a direção de Modestas Pitrenas.

O novo registro que Lucas Ganiuchas e a Orquestra Sinfónica de St. Gallen, sob a direção de Modestas Pitrenas, dedicaram à música de Tchaikovsky e de Schubert com a chancela da Alpha Classics. Aqui ficamos com, primeiramente, a Sinfonia da Fantasia de Concerto de Tchaikovsky, uma obra que o compositor fez estrear em março de 1885 no Conservatório de Moscovo. A 6 minutos das 8. Vamos fechar o fim de tarde aqui na RTP.

Antena 2 com uma das sonatas para tecla que nos deixou Domenico Scarlatti. Vamos escutar a sonata em si menor, Kirkpatrick 377, numa gravação de Nikolai Demidenko, um pianista que hoje chega aos 71 anos.

Nikolai Demidenko, um pianista que estudou com Dmitri Bashkirov no Conservatório de Moscovo, que se fixou a partir dos anos 90 em Inglaterra, onde atualmente leciona na Universidade de Surrey, e onde se tem dedicado à obra de compositores menos conhecidos como Muzio Clementi, Karl Maria von Weber, Jan Vaclav Voracek e Nikolai Metner. Hoje Nikolai Demidenko chega aos 71 anos, ouvimos-lo aqui na interpretação da sonata em si menor, Kirkpatrick 377, de Domenico Scarlatti. É assim que fechamos o fim de tarde de hoje aqui na RTP Antena 2, em emissão Seco Jazz a 2, com música de Miles Davis. Eu sou o António Pires Veloso, da minha parte é tudo, obrigado por estar com a Rádio Pública. Até amanhã.

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0: Alexandra.
1: Olá, Luís.
0: Miles Davis manteve uma longa, profícua e enriquecedora relação com França, nação que no verão de 1991 o nomeou Cavaleiro da Legião de Honra. A 1 de julho desse ano, poucos dias antes da cerimónia conduzida pelo ministro Jacques Lang, o mago da trompete atuava no prestigiado festival Jazz à Vienne.
1: Resultou desse concerto o disco que ouvimos hoje, intitulado Merci Miles, Live at Vienne.

0: A trompeta de Miles Davis em Hannibal, uma composição de Marcus Miller, música do disco Merci Miles, Live at Vienne, editado em 2021 pela Rhino.
1: A música que Miles Davis deu a ouvir aos espectadores do festival Jazz à Vienne era essencialmente a mesma que 3 meses antes tocaram em Lisboa e no Porto. A marcá-la indelevelmente encontravam-se as influências pop que o trompetista recebia de Michael Jackson, Cyndi Lauper e Prince.

0: Human Nature, uma composição de Steve Porcaro e John Battis, música do disco Merci Miles, Live at Vienne.
1: No Festival Jazz à Vienne, no dia 1 de julho de 1991, os músicos do grupo de Miles Davis eram Kenny Garrett, saxofone, Darren Johnson, teclados, Foley McCreary e Richard Patterson, baixo, e ainda Ricky Wellman, bateria.

0: Time After Time, um tema da autoria de Cyndi Lauper e Rob Hyman, música do disco Merci Miles, Live at Vienne.
1: Quando a gravação do concerto contido neste álbum, efetuado no Théâtre Antique de Vienne, Miles Davis encontrava-se na reta final da sua vida. De facto, o trompetista viria a falecer em setembro de 1991, aos 65 anos. Impressionante, o seu legado continua 35 anos depois, a inspirar criadores artísticos de todos os géneros musicais e de diferentes artes.

0: O trompetista Miles Davis em Amandla, uma composição de Marcus Miller, música do disco Merci Miles, Live at Vienne, editado em 2021 pela Rhino. Boa noite, Luís.
1: Boa noite, Alexandra.

Edição de Cristina do Carmo. 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
1: Escutamos a seguir Alicia de la Rocha no Noturno, do quinto volume de peças líricas de Edvard Grieg.

0: O Noturno das Peças Líricas, Opus 54, de Edvard Grieg, por Alicia de la Rocha.
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3: Vamos transmitir uma gravação cedida pela American Public Media. No programa de hoje, um concerto realizado no auditório da Orquestra de Minneapolis, no dia 6 de junho de 2025. Participou neste concerto Fei Xie, solista em fagote, e Orquestra de Minnesota, sob a direção de Kristen Macellaro, em obras de Jorge Enesco, André Jolivet, e iniciar de Wynton Marsalis, certos de Blues Symphony. Escrita entre 2009 e 2010, é uma obra em 7 andamentos para a grande orquestra, na qual Wynton Marsalis transpõe para o universo sinfónico diferentes tradições da música afro-americana, do blues rural ao ragtime e ao jazz. A estreia teve lugar a 14 de abril de 2010 pela Orquestra Sinfónica de Atlanta, sob a direção de Robert Spano. Nós escutaremos dois destes andamentos, o segundo, Swimming in Sorrow, e o sexto, Danson e Mambo, Choro e Samba. Música de Wynton Marsalis, interpretada pela Orquestra de Minnesota, sob a direção de Kristen Macellaro.

Swimming in sorrow, danzón y mambo, choro y samba. Dois andamentos dos sete que compõem a Blues Symphony de Wynton Marsalis. Tocou a orquestra de Minnesota sob a direção de Christian Macellaro. Estamos a transmitir uma gravação cedida pela American Public Media no concerto realizado no auditório da Orquestra de Minneapolis no dia 6 de junho de 2025 e que prosseguiu o concerto para orquestra e fagote de André Jolivet. Escrito em 1953 e 1954 para o fagotista francês Maurice Allard, a estreia teve lugar em Paris em novembro de 54, com o solista dedicatário e orquestra sinfónica da rádio. É hoje considerada uma das obras mais importantes e exigentes do repertório para fagote. Nós escutaremos o solista Fei Xie, juntamente com a orquestra de Minnesota, sob a direção de Christian Macellaro.

Andrés Olivet, concerto para fagote e orquestra, com Fei Xie, solista em fagote, e orquestra de Minnesota, sob a direção de Christian Macellaro. Estamos a transmitir uma gravação cedida pela American Public Media de um concerto realizado no auditório da Orquestra de Minneapolis no dia 6 de junho de 2025 e que terminou com a Sinfonia número 1 em Mi Mó Maior, o Opus 13 de Jorge Enesco. Concluída em 1905, quando Enesco tinha 24 anos. A primeira sinfonia marca o início da sua maturidade sinfónica. A estreia teve lugar em Paris, no Teatro do Châtelet, a 21 de janeiro de 1906, nos Concerts Colón, dirigidos por Eduardo Colón. Dedicada a Alfredo Casella, a obra apresenta a síntese de influências recebidas em Viena, junto de Robert Fuchs, e em Paris, com Jules Massenet e Gabriel Fauré. É uma das obras orquestrais mais ambiciosas da juventude de Enesco e permanece entre as suas partituras sinfónicas mais interpretadas. Nós escutaremos a interpretação da Orquestra de Minnesota sob a direção de Christian Macellaro.

Jorge Enesco, Sinfonia número 1 em Mi Mol Maior, Opus 13, pela Orquestra de Minnesota, sob a direção de Christian Macellaro. Transmitimos um concerto em que participou igualmente Fei Xie, solista em fagote, um concerto preenchido com obras de Enesco, André Jolivet e Wynton Marsalis, realizado no auditório da Orquestra de Minneapolis, no dia 6 de junho de 2025. Foi uma gravação cedida pela American Public Media.

Prossegue a emissão da Antena 2 com música de Eduardo Elgar, quinteto com piano em Lá menor, opus 84, por Ian Brown ao piano e o Sorrel Quartet.

Edward Elgar, quinteto com piano em Lá menor, opus 84, com Ian Brown, piano, e o Sorrel Quartet.

0: O terceiro andamento, Scherzo, do trio com piano em Dó menor, opus 15, de Luís Costa, pelo trio Pangea.
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O amor está no ar ao longo da próxima hora, porque é o tema escolhido para a Maratona de Leitura da Sertã, que começa esta quarta-feira. Festival literário que se fortalece a cada ano no centro do país, a partir dessas singularíssimas 24 horas a ler que ocorrem no Cineteatro Tasso da Sertã. Pela 14ª edição este ano vão passar Sérgio Godinho, Rosa Alice Branco, Gonçalo M. Tavares, Inês Pedrosa, Afonso Cruz, Raquel Patriarca, Inês Castanheira, Maise, Oriana Alves, Hugo Gonçalves, Bruno Vieira Amaral, muitos contadores de histórias, muita gente a dizer poesia. Vou conversar com Ana Sofia Marçal, coordenadora da Maratona de Leitura, sobre este evento que começa amanhã e se prolonga até sábado no centro do país. Seguimos depois com o amor. Na última edição, Amamos Porquê? A ciência por trás dos nossos afetos, da antropóloga evolutiva Anna Macken. Uma edição Bertrand, e recupera uma emissão do programa O Som que os Versos Fazem ao Abrir, com Ana Luísa Amaral, dedicada a poemas de amor. Foi o último programa. Passam agora 4 anos. E porque é quarta-feira, há o Lilliput, o pequeno grande mundo dos livros para os mais novos, aqui percorrido por Sandy Gageiro, que nos traz biografias de vidas de mulheres marcantes, escritas para os mais novos. Vai ser assim a ronda. Música a começar. Love is a many-splendored thing. Andy Williams.

0: Poucos terão sido os escritores que não se interrogaram sobre o amor, que não escreveram sobre o amor. O que é o amor? Cismava Shakespeare. Chamas percorrem o meu corpo, a dor de te amar. A dor percorre o meu corpo com as chamas do meu amor por ti. A náusea erra pelo meu corpo com o meu amor por ti. Dor como um abscesso prestes a rebentar com o meu amor por ti. E segue este texto, que é de um índio Kwakiutl, do sul do Alasca, no final do século XIX. Está no livro Porque Amamos, a natureza e a química do amor romântico, porque isto é grande alimento, grande matéria da poesia, o amor, mas há muito de químico, de científico, quer queiramos, quer não, mas é absolutamente aquilo sobre o que mais nos interrogamos, o que mais desejamos, o que intensamente mais sentimos, como este índio do Alasca do século XIX escrevia, com este fogo que arde sem se ver, que outro, muito antes dele, escreveu mais perto de nós, o amor. Será o desafio da vivência de um dos mais sentidos festivais literários no nosso país, que começa esta quarta-feira e se prolonga até ao próximo sábado, a Maratona de Leitura da Sertã, que escolheu o amor como tema da 14ª edição, consciente do risco que é entrar nesse mais intenso sentir da humanidade. E é por isso que pergunto a Ana Sofia Marçal, responsável da programação deste festival, organizado pela Câmara Municipal da Sertã, através da Biblioteca Municipal Padre Manuel Antunes. Bem-vinda, uma vez mais, à Rádio Antena 2, Ana Sofia Marçal. O amor foi uma escolha temática para responder também a um mundo onde ele parece estar cada vez mais ausente.
1: Olá, boa noite. Muito obrigada desde já pela oportunidade de poder vir aqui falar sobre este festival literário tão bonito que nos atrevemos a dizer que é o mais bonito de Portugal.
0: Todo o espaço, e vamos falar disso, todo o espaço envolvente do Concelho da Sertã é convocado e, portanto, é um festival que no verão é muito caloroso em muitos aspectos.
1: É verdade, está aqui um calor imenso na Sertã. A maratona começa oficialmente amanhã, não é? Mas às 10 da manhã, com uma manifestação pelo amor, temos a comunidade toda envolvida para abrir a maratona de leitura na rua da Biblioteca Municipal, com cartazes, com música, numa grande alegria, a partir do verso de Eugénio de Andrade, É Urgente o Amor. Será assim que tudo vai começar oficialmente. No entanto, a maratona, como muito bem disseste, já arrancou. Nós temos neste momento a decorrer uma residência artística, literária, conduzida pelo Pedro Lamares, a partir da Invenção do Amor, também um poema. Exatamente.
0: É um poema sobre o amor entre um homem e uma mulher, mas é um poema também de resistência, de luta, de combate contra um mundo que muitas vezes oprime não só o amor, mas a liberdade.
1: É verdade, e a maratona de leitura acaba por ser um pouco isso ao longo destes anos todos, não é? E estamos muito felizes por poder estar novamente a começar, quase a começar, já estamos estafados, muito cansados, mas muito felizes para receber as pessoas que estão a começar a chegar hoje e que vão chegar amanhã e no outro dia e no outro, e que se vão juntar para ler, para ouvir ler, para falar sobre aquilo que gostam de ler ou que gostaram, para ler este poema e tantos outros aqui na Sertã, no meio deste calor. Portanto, é calor com o calor do amor. Portanto, com esta, o calor desta equipa.
0: Esta quarta-feira, sim, a manifestação vai atravessar o centro da Sertã com palavras de ordem, cartazes, é assim? Quem quiser juntar-se pode trazer a sua mensagem também?
1: É assim, amanhã, quinta-feira, 2 de julho, a partir das 10 da manhã, cartazes, pessoas, música e o poema de Eugénio de Andrade vão dar mote à avenida da biblioteca, que se vai encher de cor, de gente, de amor, para dar arranque a este festival literário. É a primeira vez que a Maratona de Leitura arranca com uma atividade desta natureza. O ano passado, com uma brincadeira de correr e ler ao mesmo tempo. Este ano arrancamos, sim, com esta manifestação pelo amor. e temos a comunidade inteira que se envolveu, as associações, pessoas individuais, grupos de jovens e de crianças que se vão reunir na Sertã a partir das 10 horas para celebrar o amor, dar vivo ao amor e dizer que precisamos de amor.
0: Depois, um lançamento logo a toda a distância do território. Para quem não saiba, a Maratona de Leitura da Sertã decorre em diferentes lugares da Sertã, mas também nas aldeias limítrofes. E é por isso que, desde logo, também a partir das 10, 10 e meia da manhã, há contadores de histórias espalhados pelas aldeias circundantes.
1: Os contadores de histórias são realmente uma presença muito importante, são elementos, são convidados muito especiais no nosso programa há já muitos anos. Eles permitem-nos, entre outras atividades que acontecem, eles permitem-nos que a maratona seja uma atividade completamente descentralizada no nosso concelho. Nós percorremos as 10 freguesias do concelho da Sertã com várias iniciativas, uma delas a que chamamos Festas na Aldeia, e que levam contadores de histórias realmente para pequenos momentos bem dispostos, e é esse o grande objetivo, para que as pessoas se reúnam numa sombra, dentro de um café, de uma associação, debaixo de umas árvores, junto ao rio, onde os presidentes de junta foram muito importantes também na organização destes pequenos momentos, destas atividades, e sim, vamos ter muitos contadores de histórias que vão andar a percorrer todo o território para estes momentos que vão acontecer desde a manhã de quinta-feira até sábado ao final da tarde. Vamos a 19 aldeias diferentes, mas a mais de 40 lugares em todo o concelho da Sertã, as muitas atividades que vão acontecer aqui.
0: Há 14 anos a Maratona de Leitura nascia com essa alma que é única no nosso país, de uma maratona de 24 horas ininterruptas a ler no Cineteatro Tasso da Sertã. Assim será este ano, a partir da meia-noite de sexta para sábado. Portanto, à meia-noite de quinta para sexta vai estar toda a gente com os olhos postos na televisão para ver o Jogo de Portugal, mas na meia-noite de sexta para sábado deveríamos também estar de olhos postos no Cineteatro Tasso para esse início de 24 horas a ler. 2 da manhã, 5 da manhã, meio-dia, 3 da tarde, vai tudo estar preenchido nessas 24 horas com diferentes pessoas. Algumas já se inscreveram, outras chegarão no momento, algumas fazem um pequeno espetáculo, outras dizem um poema da sua autoria ou do seu livro preferido, para terminar nas muralhas, dentro das muralhas do castelo. Mas para além desta alma que foi a raiz da Maratona de Leitura da Sertã, construiu-se depois, construíram este festival literário. Com quem é que nos podemos cruzar na Sertã ao longo dos próximos dias? Quem são? Vamos a um, não exaustivo, mas quem esteve no vosso pensamento para falar do amor e da escrita, Ana Sofia Marçal?
1: Bem, além dos contadores de histórias, temos 8 contadores aqui connosco estes 3 dias, entre eles Jorge Serafim, Adriano Reis pela primeira vez, o galego Celso San Martín, por exemplo, também Brujunça, Paulo Condessa, bem, e outros, mas temos sim vários nomes que vão juntar-se a nós, alguns mais conhecidos, outros menos. Por exemplo, Sérgio Godinho estará connosco no sábado à noite, teremos também Hugo Gonçalves, Minas Castanheira, Raquel Patriarca, que não quero esquecer de ninguém, Afonso Cruz, Jorge Reis Chá, Bruno Vieira Amaral, Tânia Graça, temos uma série, temos imensos nomes, o programa é muito vasto, são mais de 90 convidados que vão estar connosco. Também temos alguns músicos, porque alguns espetáculos literários que vão acontecer também têm essa componente musical associada. Vamos ter elementos do teatro que estão a trabalhar neste momento numa residência artística que vai abrir o castelo no dia 4 às 10 da noite. Portanto, é um grupo enorme de pessoas que está envolvido nesta programação. Há alguns a trabalhar, outras a relaxar para subir ao palco, ou para proporcionar uma excelente conversa. pronto, acredito que tenhamos realmente momentos muito especiais prestes a acontecer em torno do amor.
0: Vão ter autores que têm muitos leitores, apreciadores, distintos até, provavelmente. Gonçalo M. Tavares, mas também Inês Pedrosa, mas também Luís Osório.
1: Da Maratona de Leitura, dia 2 amanhã, começa com a manifestação, como falámos, mas a abertura oficial, solene, é às 9 da noite no Cine Teatro Tasso. Começa com um coro de gigantes do projeto da Casa de Gigante, coordenado pelo Miguel Manso, pelo poeta Miguel Manso. Segue-se a entrega dos prémios da 6ª edição do Concurso Nacional de Leitura em Voz Alta, que é uma das atividades que acontece ao longo do ano a partir da Maratona de Leitura. E sim, a terminar essa sessão, uma conversa entre Inês Pedrosa e o Pedro Vieira.
0: Quando nós pensamos em contadores de histórias, tendemos a pensar em crianças, tendemos a imaginar que são crianças que estão a escutá-las. Também, sim, mas não só, e nomeadamente com os mais velhos, com centros de dia. Já tive a oportunidade de assistir nas aldeias do Conselho da Sertã. É essa comunicação de um lado para o outro. Os contadores de histórias dizem as suas, mas depois os mais velhos desses centros de dia partilham também, às vezes, as mesmas histórias, mas com ligeiras diferenças. Há essa riqueza que se recolhe nas experiências que todos têm, os que contam, os que ouvem, os que assistem. Mas há também atividades muito destinadas a crianças. Ao convidar a ouvir uma história e a contar uma história?
1: Sim, nós temos uma programação também dedicada aos mais novos. Ainda falando das festas na aldeia, elas são realmente para todo o público, e uma das particularidades é realmente crianças e adultos poderem participar, mas nós temos momentos específicos para crianças, para famílias. Estou-me aqui a lembrar, por exemplo, no sábado de manhã, os momentos com histórias, com o Paulo Pires e a Patrícia Reis, do projeto Pipa, que vão estar inspirados no livro Corações aos Milhões e no Meu Coração Pequeno, um espetáculo que é uma viagem pelo universo do amor, onde convidamos as famílias. E um pouco antes, por exemplo, uma oficina conduzida pelo Mantraste, para miúdos e graúdos, e também alguns adultos, ele também permite isso, queiram participar. O Mantraste, que foi o ilustrador do cartaz da nossa maratona de leitura deste ano e do ano passado, e muitos outros momentos onde podem existir. As próprias 24 horas a ler dedicam duas horas dessas 24 horas de leitura à leitura por crianças, entre o meio-dia e as 3 da tarde, ao palco sobem crianças que vão ler, ou em grupo, ou em pequenos grupos de amigos, muitas delas, ou individualmente. Parece-me a mim que são bastante corajosas, e até mais do que alguns adultos que não têm coragem para o fazer. Portanto, o programa é diverso e é realmente para todas as idades.
0: Por falar em mais novos e coragem, gosto muito deste título: O Amor é um Cão e um Gato Abraçados com Medo da Trovoada. É também um encontro de literatura infantil com quem sabe muito bem criá-la e partilhá-la: Clara Cunha, Marta Coelho, Adélia Carvalho e Inês Cardoso. É uma conversa com moderação de Manuela Ribeiro, a coordenadora das Correntes de Escritas, e será no recinto da Feira do Livro, na Casa da Cultura da Sertã. Depois também Oriana Alves, autora e editora da Boca, terá uma sessão de escuta e brincadeira sonora também no sábado às 16h30. É uma oficina, e há muito destas oficinas, há muito deste trabalho de interação, não passivo, mas de interação, para este encontro, para esta sessão de escuta e brincadeira sonora na sala de sócios do Clube da Sertã. Diz-se que se ouvíssemos mais, talvez aprendêssemos também um bocadinho mais. Quando se ouve, consegue-se imaginar mais do que quando se vê. Bom, e depois vamos ter, como sempre, os barcos no Zêzere, e muito adequadamente este ano chamados Barcos do Amor. Assim vai acontecer, por exemplo, com Renato, Filipe Cardoso e Rui David, num passeio de barco no Rio Zêzere, que se faz de conversa, claro, que se faz de falar de poesia, de literatura. E é tanto mais, porque a Maratona de Leitura da Sertã tem-se construído ao longo dos anos para se tornar então neste festival francamente convidativo para quem puder deslocar-se até à Sertã nestes dias para assistir, mas também para participar. Por exemplo, na poesia do Pinguim.
1: Este ano é a primeira vez que acontece duas vezes na nossa programação. Normalmente eles tinham um momento apenas, este ano, dada a boa adesão e o facto de ser uma atividade ter sido bastante acarinhada pelo público, vamos estar então amanhã, quinta-feira, às 11 horas, na localidade de Sernaz do Bom Jardim. 11 da noite, no Clube Bom Jardim, e na sexta-feira, no Largo de São Sebastião, no coração da Vila da Sertã, também com o Rui Sperenger e o Rui David, e com todos aqueles que se queiram juntar para ler um poema, porque o Pinguim Café é isso mesmo, todos podem ir ao microfone e ler um poema que queiram, não é? Quem conhece as Noites do Pinguim sabe que é assim.
0: Uma programação com muitas dezenas de eventos, basta ir à grande rede para consultar, para ver com detalhe a Maratona de Leitura da Sertã em 14ª edição, bem no centro do país. Como aqui dizem, é um festival literário feito com e por amor, e este ano sobre o amor. Serão certamente dias inesquecíveis para quem neles participar. A rádio lá estará também a tentar trazer um pouco do que é a vivência deste encontro à volta dos livros, à volta da literatura, da poesia, do gosto e do amor pelos livros. Ana Sofia Marçal, com toda uma vasta equipa da Biblioteca Municipal Padre Manuel Antunes e da Câmara Municipal da Sertã, lá estarão nestes dias em que se dormirá pouco, mas ficarão muitas e maravilhosas memórias, espero. Ana Sofia Marçal, muito obrigado por ter estado na Antena 2.
1: Muito obrigada.

0: Amoroso, do concerto número 1 de Francesco Durante, morreu em Nápoles em 1755. Interpretação da Academia dell'Annunciata, direção de Riccardo Doni.
1: A seguir, recordo a última emissão do programa O Som que os Versos Fazem ao Abrir, 29 de junho de 2022, com Ana Luísa Amaral a falar-nos de poemas de amor.

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1: Se leio um livro e ele torna o meu corpo tão frio que fogo nenhum o pode aquecer, sei que isso é poesia.
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1: Amor, amor que está ferido, ferido de amor fugido, ferido, morto de amor. Dizei a todos que foi o roxinol, ferido, morto de amor, bisturi de quatro gumes, garganta rouca e olvido. Pega-me na mão, amor, que eu venho muito ferido, ferido de amor fugido, ferido. Morto de amor.
2: Amor ferido. Federico García Lorca, que ouvimos primeiro na voz da atriz Lúcia Quintana, depois na tradução e leitura de Ana Luísa Amaral. Olá, Ana.
1: Olá, Luís.
2: Vamos escutar poemas de amor. Um poema de amor procura quase uma fórmula mágica. Escrever, dizer o que é o amor. Traduzi-lo por palavras. Do Cântico dos Cânticos às trovas medievais, de Shakespeare a todos os poetas que escutaremos hoje, poucos não terão escrito sobre o amor. Podemos encontrar no próprio sentimento evocações poéticas do ser e do estar. Platão escreveu que qualquer pessoa a quem o amor alcance de imediato se torna poeta. Onde está um, é frequente estar o outro. Ana, a poesia, obviamente, que se alimenta do sentimento amoroso, do discurso amoroso. Pergunto-lhe adequadamente se, na sua opinião, encontramos na poesia a gênese do amor?
1: Rara, e raramente ela versa ou tematiza, digamos assim, grandes êxtases ou alegrias. Normalmente,
2: é o amor ferido, muitas vezes.
1: Exatamente, é o amor, a coita de amor, como se dizia, não é? Na Idade Média, portanto, na poesia trovadoresca, justamente, aliás, do qual nós temos talvez o mais belo poema de amor, ou dos mais belos, da língua portuguesa, de João Luís de Castelo Branco, Senhora, partem tão tristes meus olhos por vós, meu bem, que é um poema absolutamente extraordinário, que nunca tão tristes vistos, outros nenhums por ninguém.
2: Este poema de García Lorca é também esse poema ferido, esse poema do amor ferido.
1: Exatamente. E é um poema muito bonito. É interessante como, a partir de Roxinol, que em espanhol é muito mais bonito,
2: Ruiseñor,
1: rima com amor, Ruiseñor, claro, decida a todos que ha sido el Ruiseñor, herido, muerto de amor, não é? Portanto, a partir daqui, dizei a todos que foi o Roxinol ferido, morto de amor. Nós podemos perguntar: amor, amor que está ferido. Nós não sabemos se este amor é um vocativo, se este amor é uma descrição, não é, da forma como o poeta está neste momento a sentir o amor, ou seja, a sentir um amor que fugiu, um amor que desapareceu. Está ferido porque fugido, naturalmente. Mas depois a imagem do Roxinol é muito bonita, porque este bisturi de quatro gumes é uma imagem extraordinária. Quer dizer, o bisturi já em si sugere uma lâmina, algo muito cortante, muito acutilante, mas quatro gumes, não é? E depois garganta rouca e ouvido, não é? Portanto, esta garganta rouca, que pode ser a garganta rouca do Roxinol, naturalmente, porque é o que está mais próximo, mas também é, no fundo, a garganta rouca do poeta, não é? Que por isso diz: pega-me na mão, amor, que venho muito ferido, ferido, de amor fugido. E aqui sim, não há dúvidas nenhumas que este amor é já o vocativo. Pega-me na mão, amor, que venho muito ferido, ferido, de amor fugido, ferido, morto de amor. É tão bonito isto, eu acho isto lindíssimo.
2: Sigamos nas palavras em que a poesia nos fala de amor. Agora com Sofia de Melbrenner. Andressa.
1: Ah, exato. Então vamos para a Sofia agora. Então talvez nós hesitámos entre o terror de te amar num sítio tão frágil como o mundo, mas eu acho que é menos conhecido o soneto à maneira de Camões. Também
2: vamos
1: é muito conhecido, aliás. Ela é muito conhecida, não é?
2: Felizmente.
1: A grande poeta da segunda metade do século XX. Esperança e desespero de alimento me servem neste dia em que te espero. E já não sei se quero ou se não quero. Tão longe de razões é meu tormento. Mas como usar amor de entendimento daquilo que te peço, desespero ainda que mudes, pois o que eu quero ninguém o dá, senão por um momento. Mas como és belo, amor, de não durares, de ser tão breve e fundo o teu engano e de eu te possuir sem tu me dares. Amor perfeito dado a um ser humano, também morre o florir de mil pomares e se quebram as ondas no oceano.
2: Do amor ferido para o amor efêmero.
1: Sendo à maneira de Camões, nós não vamos aqui estar a comentar ou a analisar os poemas um a um, são seis
2: Não,
1: poemas, não é?
2: isto hoje é mais para escutar.
1: Não dá tempo, mas, não dá tempo, mas o que eu acho curioso é que é um soneto à maneira de Camões que termina com um soneto à maneira de Sofia. Acho eu. Ou seja,
2: Absolutamente.
1: não é? O
2: Ou não
1: último.
2: fosse o mar tão marcante nela.
1: O último terceto, amor perfeito dado a um ser humano, é claro que isto é Camões, é camoniano. Mas depois também morre o florir de mil pomares e se quebram as ondas no oceano. Ou seja, ela não resiste a falar daquilo que, no poema, daquilo que ocupa tantos, tantos, tantos seus poemas, que é a natureza, não é? E então, ainda por cima, terminar com o oceano, não é? Com o mar. Mas é um poema realmente à maneira de Camões, na medida em que tem, se serve muitíssimo, tal como a poética camoniana, renascentista, portanto, do paradoxo, de uma linguagem nem sempre transparente, e já não sei se quero ou se não quero, tão longe de razões é meu tormento. Nota aqui este bocadinho. Mas como és belo amor de não durares, de ser tão breve e fundo o teu engano e de eu te possuir sem tu me dares. Ou seja, é claro que se possui sem ser dado, perde-se, não é? E eu julgo que é esta a ideia da perda, digamos assim, que está subjacente e que tem a ver também com o amor não correspondido, ou o amor, mais uma vez, a tristeza, não é? Do amor.
2: Do amor que não se concretiza. Quem também era um grande artífice do soneto era Pedro Taman. Vamos escutar na voz de Pedro Taman: A minha morte não te adou.
3: A minha morte não te adou. De resto, tiveste tudo: a flor, a sesta, o lusco-fusco, a inquietação do dia 8, as órbitas das mães, das mãos, das curiosas palavras de não dizer nadinha. Tudo tiveste. Estás contente? Feliz assim por teres tudo o que sou? Feliz por perderes tudo o que sei? Só não te dou o que não serei. Não, a minha morte não te dou.
1: Aparentemente não é um poema de amor, até é um poema um pouco exasperado, mas aqueles versos iniciais, de resto, tiveste
2: A
1: tudo.
2: entrega total.
1: A sesta, o lusco-fusco, a inquietação do dia 8, isto para jovens não quererá dizer nada, não é? Mas eu penso que isto se refere ao pagamento das rendas de casa, não é? Portanto, não ser pagas até ao dia 8 e às vezes as pessoas não tinham
2: Não tinha
1: dinheiro, não
2: dinheiro.
1: é? As órbitas das mães, das mãos, das curiosas palavras de não dizer nadinha, tudo tiveste. Estás contente? Portanto, não é um poema, digamos assim, de exaltação ao amor, nem sequer de tristeza por um amor que se perdeu. Pelo contrário, não é? Quer dizer, este, o poeta, a voz poética, o sujeito poético, de alguma forma, coloca-se numa posição de distanciamento. Mas, feliz assim, por teres tudo o que sou, feliz por perderes tudo o que sei, só não te dou o que não serei, não, a minha morte não te dou. E isto é extraordinário, eu acho que é muito bonito, não é? Porque a morte, obviamente, não se. Claro que dentro de uma poética, se quisermos mais romântica, com certeza que a morte se pode oferecer também. Mas o que eu acho interessante neste poema é a tensão entre o passado, o presente, a ironia, digamos assim, na voz poética, a certeza do amor que existiu e agora a recusa da cedência máxima que seria a morte em prol deste amor.
2: Voltamos aos sonetos e vamos até à década de 40 do século XIX para escutar um dos 44 sonetos de amor que Elizabeth Barrett Browning escreveu antes do casamento com Robert Browning. Faz parte dos Sonnets from the Portuguese. Recordar que Robert Browning chamava a Elizabeth My Little Portuguese por ela ser baixa e de tez escura, e este título é para disfarçar um retrato da intimidade que existia entre ambos. Vamos ouvir o soneto 14 de Elizabeth Barrett Browning, dos Sonnets from the Portuguese.
1: Ama-me por amor do amor somente. Não digas amo-a pelo seu olhar, o seu sorriso, o modo de falar honesto e brando. Amo-a porque se sente minha alma em comunhão constantemente com a sua. Porque pode mudar isso tudo em si mesmo, ao prepassar do tempo ou para ti, unicamente. Nem me ames pelo pranto que a bondade das suas mãos enxuga, pois se em mim secar, por teu conforto, esta vontade de chorar, teu amor pode ter fim. Ama-me por amor do amor, e assim me hás de querer por toda a eternidade.
2: O soneto 14 de Elizabeth Barrett Browning, na tradução de Manuel Bandeira e a leitura de Ana Luísa Amaral. Ora, tempos vitorianos.
1: Sonnets from the Portuguese são sonetos, muitos deles muito felizes.
2: Celebratórios?
1: São até sonetos eróticos, quer dizer, utilizando naturalmente aquilo que se chamava então flower language, não é? Que era uma forma de disfarçar. Agora, o sujeito poético, a poeta, neste caso a mulher, abertamente expressa desejo, vontade, e isto é novo, de facto.
2: Por isso esta simulação de fingir que eram sonetos traduzidos.
1: Exatamente. Não é? Aliás, há até uma história, não é, que se conta, que ela teria um guarda-pó, não é? Que é, foi aquilo em que se matou Virginia Woolf, aquelas batas, não é? Que têm grandes, grandes bolsos. Que ela teria um guarda-pó e que andava com aqueles sonetos no bolso. E o marido, isto é uma história que se conta, não é? E o marido teria perguntado o que é isso e tal. E ela, muito a medo, disse: ai, são sonetos, não sei o que, só nesse forma de pós, que são uns sonetos. E ele achou aquilo lindíssimo. E, portanto, digamos, os biógrafos de Elizabeth Barrett Browning e de Robert Browning acharam por bem dizer que os sonetos, o Sonnets from the Portuguese tem a ver com ela, não é? Portanto, e com determinadas características, mas pode não ter a ver com isso, e pode ter a ver com Camões, justamente, mais uma vez Camões, porque os sonetos não são, estes sonetos, ao contrário do soneto inglês, não são, o soneto inglês é completamente diferente, porque rima, o que rima no final, portanto, tem três quadras e um dístico final, portanto, e dois versos no fim que rimam. Este é o soneto, o típico soneto inglês, não é? O soneto inglês tradicional. O soneto que nós aqui temos, a rima, é a rima italiana. Portanto, ela usa a rima que usava Luís de Camões. Portanto, Sonnets from the Portuguese também pode referir-se a outra coisa, não é? Portanto, agora, o que é muito bonito, repare, isto é fantástico, porque é, no fundo, o que é que ela pede ao amado, digamos assim, que ela ame só em nome do amor. Porque se a amar só em nome do amor, vai amá-la sempre, e não por aquilo que ela é.
2: E vamos terminar esta escolha de poemas de amor com Eugénio de Andrade. Vamos ouvi-lo a dizer Green God.
4: Trazia consigo a graça das fontes quando anoitece. Era o corpo como um rio em sereno desafio com as margens quando desce. Andava como quem passa, sem ter tempo de parar. Ervas nasciam dos passos, cresciam troncos dos braços, quando os erguia no ar. Sorria como quem dança, e desfolhava ao dançar o corpo, que lhe tremia num ritmo que ele sabia que os deuses devem usar. E seguia o seu caminho, porque era um Deus que passava, alheio a tudo o que via, enleado na melodia de uma flauta que tocava.
2: Green God, de e por Eugénio de Andrade. Terminamos bem, mas terminaríamos bem também com um dos outros, ou com muitos mais, Ana, esta sim, escolha sim, de poemas de amor.
1: Exatamente. Agora, aquilo que eu disse no início, que dissemos no início, ou seja, que iríamos começar com um poema simples, aparentemente muito simples, muito musical, uma canção, se quisermos, não é? E terminar da mesma forma. É do seu livro, daquele pelo qual ele é mais conhecido, que é As Mãos e os Frutos, que de facto rasga, de alguma forma, a poesia portuguesa, porque nada se havia escrito tal como aparece, não é, em As Mãos e os Frutos. Então, esta dimensão, este registro, a concisão, digamos, que nós encontrávamos também no poema de Federico García Lorca, não é? Mas aqui a concisão de Eugénio, não é? Nesta descrição de, provavelmente, um jovem, não é? Trazia consigo a graça das fontes quando anoitece. Era o corpo como um rio em sereno desafio com as margens quando desce. Portanto, e no final ele seguia o seu caminho porque era um Deus que passava, alheio a tudo o que via, enleado na melodia de uma flauta que tocava. Portanto, este Deus verde que se confunde com Pan, ao mesmo tempo humano e divino. Mas ele é, por assim dizer, o objeto de admiração amorosa, não é? Mais do que de amor, porque com certeza que nós aqui não vemos o poeta falar de nenhuma relação com este ser admirado, mas é de facto o epítome da beleza, o epítome da elegância, tal como este poema também o é. Aquela elegância que caracteriza a poesia de Eugénio de Andrade.
2: Federico García Lorca, Sofia de Melbrenner, Pedro Taman, Elizabeth Barrett Browning e Eugénio de Andrade. Escolhemos terminar as emissões do Som que os Versos Fazem ao Abrir com poemas de amor, em tempos incertos. O amor e a poesia, eles andam juntos desde a aurora dos tempos, desde o nascimento da literatura. Ana, dias felizes e tranquilos de verão.
1: Muito obrigada, Luís,
2: por si também. E a todos os que nos escutam.
1: Exatamente.
2: Dias com muita poesia e encontro marcado para setembro.
1: Para setembro, Luís. Está combinado.

reencontro que não aconteceu, mas continuamos a encontrar-nos aqui todos na rádio. A última emissão do programa O Som que os Versos Fazem ao Abrir, que Ana Luísa Amaral escolheu dedicar a poemas de amor. Na última edição, Porque Amamos? A ciência por trás dos nossos afetos, livro da antropóloga evolutiva Anna Macken. É depois deste Mysteries of Love, Julie Cruise.

O amor é complicado. É com esta verdade absoluta que somos recebidos no livro Amamos Porquê? A ciência.

por caminhos labirínticos, da química e da biologia, da neurociência, da sociologia e, claro, da psicologia. O amor romântico por alguém, o amor pela família, pelos amigos, pelos animais que adotamos, as tantas formas de viver o amor, um livro de uma especialista que afirma que, na realidade, somos todos especialistas e que a única resposta para a pergunta o que é o amor seria a fusão do sentir de todos, com todas as formas em que o vivemos. É um livro de ciência, mas com muito do mais puro sentir da condição humana. Livro escrito durante a pandemia, quando o nosso amor foi brutalmente condicionado. Até porque afirma, amar é sobreviver. Ficamos com um excerto de Amamos Porquê? A ciência por trás dos nossos afetos, de Anna Macken, edição Bertrand.

Há pouco tempo, uma participante de uma das minhas palestras sobre a neurociência do amor enviou-me um e-mail. Ela não teve a oportunidade de colocar a sua pergunta no final da palestra, portanto, decidiu escrever-me. Estou muito contente por o ter feito. Se fosse possível para um cientista que estuda o amor voltar do futuro, tendo encontrado todas as respostas, ela queria saber qual seria a pergunta que eu lhe faria. Aquilo fez-me pensar. Embora saibamos agora muito sobre como todos os diferentes fatores se unem para influenciar a experiência de amor de um indivíduo, há muito o que perguntar. Será que os animais podem sentir o amor como nós? Poderá o amor por um Deus conferir todos os benefícios das relações humanas? Existe realmente uma diferença no modo como as pessoas poliamorosas e monogâmicas se sentem? Porque é que algumas pessoas são arromânticas e como é que os seus cérebros são? Mas então, pensei que na verdade todas as minhas perguntas estavam afinal a colocar a mesma questão. Como é que essa pessoa se sente quando está apaixonada? Como é a sua experiência de amor? Então, a pergunta que eu faria ao cientista é: como é o seu amor? Porque só por um dia eu gostaria de viver a experiência de amor de outra pessoa, para ver como é o seu amor pelos seus amigos, a sua família, os seus filhos, o seu parceiro e o seu Deus. Porque em última análise, não fazemos ideia se aquilo que todos dizemos que é o amor será a mesma coisa. Talvez ter essa oportunidade me ajudasse a ter um pequeno vislumbre do que essa coisa chamada amor realmente é e se o que cada um de nós sente e experimenta está no mesmo nível. O amor é uma coisa altamente complexa e multifatorial. É admirável, no verdadeiro sentido da palavra. Eu queria entusiasmá-lo sobre o amor porque acho que às vezes esquecemos-nos de como ele é vital e maravilhoso. E queria recordar-lhe que o amor está em toda a parte e não apenas com um parceiro, a quem nos encorajam a dedicarmos todo o nosso tempo livre. Que, enquanto seres humanos, temos a sorte de termos este grande cérebro que nos permite encontrar o amor em tantos contextos diferentes. Contextos esses que ainda estão a crescer à medida que o nosso mundo social continua a evoluir com o advento da inteligência artificial. Neste livro exploramos a evolução do amor e encontramos a ideia, por mais fria e dura que possa parecer, de que em última análise o amor é um suborno biológico para garantir que dedicamos tempo e energia aos nossos relacionamentos críticos para a sobrevivência e que esse suborno é composto por um conjunto de neuroquímicos que nos motivam a iniciar e depois manter esses relacionamentos. A oxitocina torna-nos mais confiantes, a dopamina recompensa-nos e impulsiona-nos para a ação, a serotonina dá-nos a obsessão e a beta-endorfina. Bem, a beta-endorfina garante que nos mantemos nos nossos relacionamentos.

anos no longo prazo, sejam eles com parceiros, parentes, filhos ou amigos. Aprendemos que a vinculação é a tentativa da psicologia para fornecer uma medida objetiva do amor e que engloba os relacionamentos que são a própria base das nossas vidas, da nossa saúde e da nossa felicidade. Que, ao contrário dos mamíferos inferiores, somos capazes de nos vincularmos a muitas pessoas, animais e talvez até a robôs. E que os animais também sentem amor. A dedicação ao cão doméstico não deve continuar a ser descartada como amor de segunda categoria, sendo sim verdadeira, como todos os donos de cães já sabiam de qualquer maneira. Aprendemos que o nosso amor é privado e individual, influenciado pelo nosso ambiente, os nossos genes, o nosso género, sexo, etnia e idade. Mas também extremamente público, pois a nossa cultura molda o que é e o que não é aceitável no campo do amor. E que para alguns isso significa ser-lhes negado o direito de celebrarem o seu amor publicamente. Aprendemos que a nossa suposição de que o amor romântico é um assunto entre duas pessoas não é correta. À medida que as pessoas se vão tornando mais abertas sobre o seu poliamor ou a sua arromanticidade, e que a monogamia pode ser apenas um sistema inteligente sonhado pelos poderes instalados para garantir que a sociedade permanece calma e previsível. A nossa capacidade de amar espalha-se para além deste reino terreno, para figuras sem forma física, os nossos deuses. E estes mesmos mecanismos podem sustentar o nosso fascínio e o nosso amor pelo culto das celebridades. E ao lado sombrio do amor, o nosso desejo por amor, o nosso desejo insaciável de o termos nas nossas vidas, pode levar a que sejamos explorados, manipulados e abusados por indivíduos ou grupos que desejam controlar as nossas vidas. Finalmente, o amor não pode ser etiquetado como uma emoção, sendo em vez disso uma motivação, uma necessidade tão fundamental para a vida como os alimentos que ingerimos ou o ar que respiramos. É o responsável por feitos de incrível dedicação, resistência e força. Tudo em seu nome.

excerto do livro Amamos Porquê? A ciência por trás dos nossos afetos, da antropóloga evolutiva inglesa Anna Macken. Tradução de Alexandra Cardoso, uma edição Bertrand.

0: rumor ao longo da emissão de hoje, que termina com o Lilliput, o pequeno grande mundo dos livros para os mais novos, aqui percorrido por Sandy Gageiro.
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3: Chama-se Meninas Pequenas Grandes Sonhos, também existe a versão Meninos Pequenos Grandes Sonhos e trata-se de uma coleção que nos leva a conhecer personalidades marcantes a nível mundial através da sua infância. A autora chama-se Maria Isabel Sánchez Vegara e vive em Barcelona. Numa entrevista durante o primeiro grande confinamento em Espanha, a autora falou da razão pela qual decidiu criar esta coleção. Explicou que surgiu com o nascimento das sobrinhas e que, ao deambular por uma livraria, percebeu que não encontrava livros infantis sobre figuras femininas fortes, apenas livros sobre princesas. E formou a ideia e partiu por uma longa lista de figuras que admira. A primeira da coleção foi a estilista Coco

0: Chanel, uma coincidência, explica a autora, porque tinha lido há pouco tempo uma biografia que a deixou surpreendida com o legado que deixou.
1: It was a kind of like a coincidence that not too long before I had read a biography about Coco Chanel, and I was very impressed about how important how she had shaped the shape of the actual of the modern woman, no? And how important it was in terms of how much the life of women has changed during the 20th century. So I thought it was like very iconic to start with her. Plus, I already had all the information I needed. So this was the first edition of the book. It was here in Spain, and
0: Bem disposta e otimista, Maria Isabel Sánchez Vegara estudou Publicidade e Relações Públicas e diz que desde pequena que se sente atraída por poesia. É diretora criativa, faz anúncios para televisão, no entanto, diz que se diverte muito mais a escrever livros. Vive em Barcelona, é feliz, diz que gosta de yoga, jardineiras de ganga, cangurus e de galgos. Ao seu lado, neste livro, está a ilustradora norte-americana Mia Sain. Esta coleção já conta com retratos de Frida Kahlo, Marie Curie, Michelle Obama ou Jane Goodall, por exemplo. Em Portugal, encontramos a coleção na editora Nuvem de Letras.
2: E com o Lilliput de Sandy Gageiro, está feita a ronda. Assim, obrigado por estar com a rádio. Boa noite.

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Muito boa noite. A volta ao mundo vai hoje até aos Andes, com música sonhada e apresentada a partir da Europa. Em Budapeste, a música tradicional de Natal da América do Sul e em especial dos povos andinos desempenhou o papel principal neste concerto que teve lugar na Casa da Música da Hungria, em Budapeste. Duas missas, a Missa Crioula de Ariel Ramírez e a Missa Crioula Equatoriana do investigador e compositor de música folclórica equatoriana Mário Godoy Aguirre. Elas foram apresentadas por uma seleção diversificada de músicos e cantores, o novo coro de câmara Ferenc Liszt, o agrupamento Los Andinos e os cantores Zell Paul Sylvester e Adam Kiss Balbinat. Entre as duas obras, o agrupamento Los Andinos tocou melodias natalícias dos Andes. O compositor Ariel Ramírez nasceu a norte de Buenos Aires e aos 19 anos fascinou-se pela música dos índios, gaúchos e crioulos, que inspirou grande parte da sua música desde então. No início da década de 1950, estudou formalmente as tradições folclóricas na Academia de Viena e no Instituto de Cultura Espanhola de Madrid. Quando Ramírez regressou à Argentina, começou a colecionar canções folclóricas andinas, muitas das quais publicou e gravou posteriormente. Compôs mais de 400 canções de estilo folclórico, algumas das quais foram gravadas por artistas como os tenores Plácido Domingo, José Carreras e José Cura. Em 1963, após a Segunda Guerra Mundial e depois do Concílio Vaticano ter autorizado versões vernáculas da missa, Ramírez compõe a sua Missa Crioula, uma tradução para espanhol do texto litúrgico tradicional que se torna muito popular. Cada andamento da missa baseia-se em material folclórico específico, em especial ritmos de dança. O Kyrie baseia-se na rigorosa Vidalá Baguala, no norte da Argentina, o Glória no Carnavalito e no Yaravi, da mesma região, o Credo na apaixonada Chacarera Truncá, do centro da Argentina, o Sanctus no sincopado Cochabambino, da Bolívia, e o Años Dei, um estilo característico das Pampas. Neste concerto de 17 de dezembro de 2025, depois da Missa Crioula de Ariel Ramírez, vêm as melodias tradicionais dos Andes, interpretadas por Los Andinos, e em sequência a Missa de Chimborazo, uma Missa Crioula equatoriana do folclorista e compositor do Equador Mário Godoy Aguirre. Intérpretes, o mais importante grupo húngaro de música folclórica andina, Los Andinos, o novo coro de câmara Ferenc Liszt e dois cantores, Adam Kiss Balbinat, músico e cantor folclórico, e Zell Paul Sylvester. O compositor Mário Godoy Aguirre nasceu no Equador em 1954, cresceu num ambiente fortemente ligado à Igreja Católica. Desde 1976 visita as aldeias da sua província, estudando os costumes e a música folclórica do povo Porúa, que ali vive. Em 1982, foi o primeiro a publicar em disco a música folclórica tradicional Chimborazo. Entre as suas coleções destaca-se a canção folclórica Wahai, do povo Rosaratas, hoje quase esquecida, e da qual recolheu mais de 50 canções de 12 comunidades. Como o próprio compositor confessa, tenho duas grandes paixões: compor canções e pesquisar a música do meu país. A Missa do Chimborazo é de 1984 e a música é composta com base nos ritmos tradicionais da região do Chimborazo, a Tornada, o Albazo, o Dante Santa e o San Juanito. Algumas partes da missa diferem da liturgia católica na sua redação. Os autores interpretam as ideias na perspectiva da população oprimida, maioritariamente indígena. Frequentemente colocam a pessoa viva e sofredora no centro, como se estivesse no papel de Cristo. Deus vem ao encontro das pessoas e a graça da bondade e da pertença mútua manifesta-se nas ações das pessoas. Esta síntese é facilitada pelo denominador comum, a música.

A Volta ao Mundo, hoje nos Andes, com música sonhada e apresentada a partir da Europa. Em Budapeste, música tradicional da América do Sul e em especial dos povos andinos, desempenhou o papel principal neste concerto que teve lugar na Casa da Música da Hungria. Duas missas, a Missa Crioula de Ariel Ramírez e a Missa Crioula Equatoriana do investigador e compositor de música folclórica Mário Godoy Aguirre, foram apresentadas por uma seleção diversificada de músicos e cantores, o novo coro de câmara Ferenc Liszt, o agrupamento Los Andinos e os cantores Zepa Sylvester e Adam Kiss Balbinat. Entre as duas obras, o agrupamento Los Andinos tocou melodias natalícias dos Andes. Cada andamento da Missa Crioula baseou-se em material folclórico específico, em especial em ritmos de dança. O Kyrie baseia-se na rigorosa Vidala Baguala do norte da Argentina, o Glória no Carnavalito e no Yaravi, da mesma região, o Credo na apaixonada Chacherera Truncá do centro da Argentina, o Sanctus no sincopado Cochabambino da Bolívia e o Años Dei no estilo característico das Pampas. Neste concerto de 17 de dezembro de 2025, depois da Missa Crioula de Ariel Ramírez, vieram as melodias tradicionais dos Andes, interpretadas por Los Andinos, e em sequência a Missa de Chimborazo, uma Missa Crioula equatoriana do folclorista e compositor do Equador Mário Godoy Aguirre. A Missa do Chimborazo, composta com base também nos ritmos tradicionais, mas da região de Chimborazo, a Tornada, o Albazo, o Danzante e o San Juanito. Algumas partes da missa diferem da liturgia católica na sua redação. Os autores interpretam as ideias na perspectiva da população oprimida, em grande maioria indígena, e frequentemente colocam a pessoa viva e sofredora no centro, como se estivesse no papel de Cristo. Foram intérpretes o mais importante grupo de música folclórica andina, Los Andinos, o novo coro de câmara, Ferenc Liszt, e dois cantores, Adam Kiss Balbinat e Zelpal Sylvester. É assim o final deste episódio da Volta ao Mundo, um programa que teve a